0: E óleo de soja, por outro lado, registraram variações acima de 2%, de acordo com o levantamento da Conab. Os preços mais altos são explicados pelo aumento da demanda global por esses itens, além dos possíveis efeitos climáticos do El Niño sobre a safra 2026-2027. Reportagem Graziele Bezerra.
1: No dia do Cerrado, foram divulgados novos dados sobre o desmatamento.
2: A perda de vegetação nativa recuou 19% em agosto, segundo os alertas em tempo real do DETER.
1: Também foi assinada a portaria que identifica as áreas prioritárias do Cerrado para a segurança hídrica.
3: Segundo o maior bioma do Brasil, o Cerrado ocupa um quarto do território nacional e é a savana mais rica do mundo em biodiversidade. Situado sobretudo no Planalto Central, também tem papel fundamental na disponibilidade de água no país, como explica Humberto Lúcio Lima, diretor-presidente do Instituto Arvoredo, que atua na preservação do Cerrado.
4: É o bioma conhecido como Caixa d'Água do Brasil, por possuir 3 aquíferos, abastecer 8 das 12 bacias hidrográficas que nós temos e ter mais de 131 mil nascentes. Então é um bioma extremamente importante, não só para as mudanças climáticas, também como para a água potável no Brasil.
3: E um novo levantamento divulgado pelo governo federal mostrou que 51% de todo o território do Cerrado é considerado prioritário para a segurança hídrica do Brasil. Com base nisso, foi assinada uma portaria que cria um sistema de áreas prioritárias de recarga hídrica no Cerrado. Os dados das principais áreas estarão disponíveis para gestores, pesquisadores e população em geral. A medida visa identificar e proteger regiões estratégicas para manutenção dos recursos hídricos. Como comentou o ministro do Meio Ambiente e Mudança do Clima, João Paulo Capobianco.
5: São vários estudos mostrando a redução da vazão nos principais rios do Cerrado. Esse dado das áreas prioritárias para recarga hídrica é algo absolutamente fundamental. Quando você apresenta com base sólida em dados científicos as áreas prioritárias, isso permite você organizar melhor os seus investimentos. É claro que todas são importantes, mas se nós temos recursos ainda não tão abundantes como gostaríamos, nós precisamos começar pelas áreas prioritárias.
3: Também nesta sexta-feira foram divulgados novos dados sobre o desmatamento no Brasil. Segundo informações do sistema DETER, Sistema de Detecção de Desmatamento em Tempo Real, do Instituto Nacional de Pesquisas Espaciais, os alertas de desmatamento no Cerrado caíram 19% em agosto, na comparação com o mesmo mês de 2025. A perda de vegetação nativa somou 238 quilômetros quadrados. Reportagem Gabriela Noronha.
2: O Ministério da Saúde confirmou 3 casos de sarampo em Tabatinga, no Amazonas.
1: Outros 2 foram confirmados em São Paulo, que já soma 32 pacientes esse ano.
2: O Brasil é considerado livre do vírus desde 2024, mas ainda registra casos esporádicos.
1: A vacinação é a principal forma de evitar a transmissão da doença. O imunizante é oferecido gratuitamente pelo SUS.
6: Após a confirmação nesta semana de 3 casos de sarampo no estado do Amazonas, o Ministério da Saúde intensificou as ações de vigilância na região. Os esforços são para interromper possíveis cadeias de transmissão do vírus. Os casos foram confirmados em Tabatinga, na fronteira entre Brasil, Colômbia e Peru. Os episódios ocorreram em pessoas que vieram da cidade de Alto Monte, no Peru, sem histórico de vacinação contra o sarampo. Além do Amazonas, o Ministério da Saúde mantém alerta para São Paulo, que registrou 32 casos neste ano, 2 pacientes confirmados esta semana. Medidas de vigilância sanitária e vacinação estão sendo tomadas e não há registro de circulação do vírus para além das cidades de Guarulhos, São Bernardo do Campo e a capital paulista, que registra 29 dos 32 casos. O Brasil é certificado como livre do vírus desde 2024, mas ainda registra casos esporádicos, principalmente relacionados à importação do vírus de outros países. O sarampo já foi uma das principais causas de mortalidade infantil em todo o mundo. A transmissão ocorre pelas vias aéreas, ao tossir, espirrar, falar ou respirar. A doença possui alto nível de contágio. Quando a pessoa é infectada, ela pode transmitir o vírus para 90% das pessoas próximas que não estejam imunes. A vacinação é a principal forma de evitar novos casos. Os imunizantes são oferecidos gratuitamente pelo SUS e integram o calendário nacional de vacinação para pessoas de 12 meses a 59 anos. Há duas vacinas disponíveis no SUS para a proteção contra a doença: a tríplice viral, que protege contra sarampo, caxumba e rubéola, e a tetraviral, que além dessas três, imuniza também contra a varicela. Edinaldo Júnior para a Voz do Brasil.
2: PrevBarco, uma espécie de agência flutuante do INSS, leva serviços e informações de previdência social a comunidades isoladas do país.
1: Em setembro, a embarcação vai iniciar uma nova operação no Amapá.
2: Entre 28 de setembro e 9 de outubro, atenderá comunidades do arquipélago do Bailique. Depois segue para o município de Cotias, onde permanece até 23 de outubro.
1: Mas, antes de seguir para o Amapá, o PrevBarco estará em Chaves, no arquipélago do Marajó, no Pará, de 14 a 25 de setembro.
2: Não é necessário realizar agendamento prévio. O atendimento ocorre por ordem de chegada durante a permanência da embarcação em cada localidade.
1: Estudantes do ensino médio de todo o Brasil têm até 15 de setembro para se inscrever na primeira edição nacional da Olimpíada Nacional de Empreendedorismo.
2: O evento é individual e gratuito.
1: E os finalistas vão participar de uma imersão em empresas parceiras do projeto.
7: A competição começa no dia 18 de setembro com uma prova online de caráter diagnóstico. As questões envolvem raciocínio lógico, inovação e empreendedorismo com situações do cotidiano. Os 100 mil estudantes com melhor desempenho avançam para a segunda fase, marcada para 9 de outubro. Nessa etapa, a prova será dissertativa e os estudantes deverão desenvolver propostas de soluções e modelos de negócios. Os 100 melhores colocados no ranking nacional serão selecionados para a fase final. O secretário nacional de Inclusão Socioprodutiva, MEIS e Cooperativismo, do Ministério do Empreendedorismo, da Microempresa e da Empresa de Pequeno Porte, Danilo Cabral, disse que os finalistas participam de um curso intensivo de curta duração voltado ao aprimoramento dos projetos, desenvolvimento de produtos e elaboração de planos de negócio.
8: É linkar aqueles que estão na escola, que precisam identificar essa vocação, qualificar, formar para poder empreender, com esse mundo do trabalho. É o papel do ensino médio, é formar para a cidadania e formar para o mundo do trabalho. Essa imersão vai durar 3 dias, onde aí sim os alunos já terão que apresentar um produto, um plano de negócio, e disso sairá 27 finalistas.
7: Além das provas, a programação prevê atividades de formação para estudantes, professores e escolas participantes. A etapa nacional será realizada em Brasília no dia 10 de dezembro. As inscrições são gratuitas e podem ser feitas pela internet até 15 de setembro. O endereço é one.ufma.br. Com locução de Natália Koslick, reportagem Pablo Mundim.
2: O uso da biometria digital ou um reconhecimento facial já faz parte da vida das pessoas hoje em dia.
1: Seja para fazer uma transação bancária ou para acessar o gov.br, por exemplo, esse tipo de procedimento agiliza o acesso a serviços e informações, protegendo os dados dos usuários.
2: Vamos saber como esses dados são armazenados e que cuidados extras podem ser tomados no ambiente digital.
9: Fazer uma selfie, aquela foto de si mesmo, virou rotina não só para as redes sociais. Também é com ela que é possível acessar portarias de prédios, desbloquear o celular, abrir aplicativos bancários ou entrar no portal gov.br, por exemplo. A biometria facial e a digital, aquela que lê as impressões digitais, estão presentes no dia a dia do cidadão. A tecnologia confirma a identidade do usuário em segundos e cria uma camada extra de proteção. Laerte Peota de Melo, professor da Universidade de Brasília e especialista em cibersegurança, explica que há diferenças nos sistemas biométricos de acordo com a finalidade.
10: Tanto os bancos quanto sistemas assim, que a gente chama de sistemas críticos, eles tem um sistema biométrico muito mais eficiente. Ele é diferente do que a gente usa no celular, no nosso dia a dia. A biometria que você usa no celular é para acessar os seus dados que estão no seu aparelho. Então, são sistemas bem diferentes.
9: A biometria digital analisa os padrões únicos dos dedos das mãos. Já o reconhecimento facial mapeia pontos e contornos do rosto, como a distância entre os olhos e o formato do queixo. No Brasil, a biometria é classificada como dado pessoal sensível pela Lei Geral de Proteção de Dados. As empresas são obrigadas a explicar o motivo da coleta, armazenar os dados de forma segura e excluí-los quando não forem mais necessários. Gustavo Henrique de Souto Silva, subsecretário de Planejamento e Tecnologia da Informação do Ministério das Comunicações, explica que essas informações são protegidas.
11: Quando a gente fala de segurança e as pessoas têm esse medo daquele dado vazar, é que esses dados, eles são muito bem protegidos, são criptografados. E assim, não é qualquer pessoa ou empresa que tem acesso a isso. E esses dados não é disponível, acessível de forma indiscriminada. Então, eles têm um controle de acesso.
9: E alguns procedimentos simples podem ajudar a proteger a identidade e os dados sensíveis no ambiente digital, como ativar a verificação em duas etapas em suas contas, usar um gerenciador de senhas para armazenar os dados e proteger o chip do seu celular nas configurações do telefone. Reportagem Luciana Colares de Holanda.
1: A identificação biométrica virou política nacional pelo Ministério de Portos e Aeroportos. O objetivo é modernizar o controle de acesso e ampliar a segurança nos sistemas de transporte do país.
2: A iniciativa padroniza o uso de tecnologias como reconhecimento facial e digital em aeroportos, portos, instalações portuárias e hidrovias.
1: E a biometria deixa o sistema nos aeroportos mais moderno, mas tem coisas que só dependem do ser humano para a viagem ser mais tranquila, como disciplina e educação.
2: Tumultos, brigas ou até mesmo piadinhas fora de hora em aeroportos ou aviões podem causar um verdadeiro transtorno para muitas pessoas, como atrasos de voos e até pousos de emergência.
1: Agora, os passageiros que não respeitarem as regras serão penalizados com multas altas e podem chegar a ficar proibidos de viajar por até um ano.
2: E para alertar os viajantes sobre essas mudanças, o Ministério de Portos e Aeroportos lançou a campanha Parece Exagero, é Segurança.
12: O passageiro indisciplinado é aquele que comete atos que violam e comprometem a segurança, a tranquilidade e a dignidade de outras pessoas. O analista de marketing João Gabriel Palhão conta que já presenciou um desses atos que provocou atrasos e estresse nos passageiros.
13: Vindo aqui para Brasília mesmo, eu presenciei isso com um caso de notebook. Desde o início do voo, a comissária já avisou, a hora que ela passava perto, o cara tirava, mas sempre voltava. Então foi o voo inteiro dando trabalho.
12: A campanha Parece Exagero, mas é Segurança foi motivada pelo aumento de episódios envolvendo passageiros indisciplinados a bordo das aeronaves e nos aeroportos do país. Segundo o Ministério de Portos e Aeroportos, o Brasil registrou 881 casos de indisciplina no transporte aéreo entre janeiro e junho de 2026. Desse total, 154 episódios poderiam comprometer de forma grave a segurança operacional. A assistente social Maria Bezerra afirma que essas atitudes prejudicam muitas pessoas.
14: A gente pode perceber em vários voos problemas com um ou outro passageiro, ou uma ou outra também, que pensam que o umbigo dela fala por todo mundo, não é? Então, eu acho que é bastante interessante a gente pensar que um voo com mais de 100 pessoas, além de mim, todos têm direito. E uma pessoa não pode impedir o bem-estar das demais.
12: Além da campanha, a ANAC, Agência Nacional Nacional de Aviação Civil definiu um conjunto de medidas para enfrentar situações que possam comprometer a segurança e o funcionamento das operações aéreas por causa de passageiros indisciplinados. Entre as punições estão aplicação de multas, além de ter o direito de viajar suspenso por um ano. Como explica o superintendente de infraestrutura aeroportuária da Agência de Aviação Civil, Giovano Palma.
15: Então, há uma multa de até R$17.500 para os casos graves. São aqueles casos de agressão do pessoal do balcão de check-in, agressão do pessoal que faz o controle de segurança, ou também informação falsa de bomba. E ainda nós temos os casos gravíssimos, que são aqueles casos a bordo da aeronave, em que há, por vezes, uma agressão ao tripulante, em que inviabiliza esse tripulante de continuar trabalhando dentro da aeronave. E se um tripulante, ele acaba, por uma agressão, não podendo trabalhar, isso afeta a segurança, principalmente no momento de emergência, que além da multa, pode haver um impedimento de voar por até 6 ou 12 meses, né?
12: As novas medidas passam a valer a partir de 14 de setembro. Reportagem Cleide Lopes.
1: Para saber mais sobre a Resolução 800 da ANAC, que cria regras para atos de indisciplina, acesse pareceexagero.com.br.
2: Estudantes que ingressaram em cursos presenciais de licenciatura este ano já podem se inscrever no Pé de Meia Licenciaturas.
1: O prazo vai até o dia 19 de dezembro, enquanto houver vagas.
2: Podem participar estudantes que tiveram pelo menos 650 pontos no Exame Nacional do Ensino Médio, Enem, e foram matriculados por meio do Sisu, ProUni ou Fies.
1: A bolsa é de R$ 1.050 por mês durante todo o curso. Desse valor, R$ 700 podem ser sacados todo mês e R$ 350 ficam em poupança.
2: As inscrições devem ser feitas pela plataforma Freire no site freire.caps.gov.br.
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1: Hoje vamos viajar até o sertão do Nordeste, no interior do Piauí.
2: É na Serra da Capivara que encontramos a maior quantidade de arte rupestre no Brasil.
1: Além do valor histórico, por lá é possível fazer trilhas, escaladas, passeios de bicicleta e até voos livres.
17: Sinônimo de fofura e tranquilidade, a capivara virou febre mundial.
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17: Maria Luísa Fukushima Rodrigues, de 5 anos, é fã desse animal que vive perto de lagos e rios em várias partes do país.
19: Maria Luísa, qual é o seu bichinho preferido?
20: Capivara.
19: E por quê?
20: Porque eu gosto muito que ela me ensina a nadar, porque ela é bem fofinha.
17: Nas redes sociais, a capivara também virou fenômeno pop, com vídeos que mostram a rotina sociável dessas adoráveis criaturas.
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17: O sucesso é tanto que a capivara ganhou um dia mundial, comemorado na próxima segunda-feira. E no Brasil, a fama do bichinho não é diferente. E hoje vamos conhecer um lugar que leva o nome da nossa estrela. No interior do Piauí, a arqueóloga Niede Guidon encontrou em 1979 um verdadeiro tesouro da história. Vestígios humanos de mais de 50 mil anos atrás. Mais de 1.300 sítios arqueológicos já foram catalogados na Serra da Capivara. São pinturas rupestres que registram cenas de caça, rituais, danças e outras atividades do cotidiano de povos que viveram na região. E para preservar toda essa história, foi criado o Parque Nacional da Serra da Capivara, no meio da Caatinga brasileira. Em 1991, o local entrou para a lista de Patrimônio Mundial da Unesco. Quem conta a história do desenvolvimento do local é a arqueóloga e pesquisadora Gisele Felice.
21: A ideia era fazer com que tivesse alguma coisa que pudesse gerar renda, melhorar a qualidade de vida das pessoas e, ao mesmo tempo, preservar o patrimônio cultural, que seriam os sítios arqueológicos com as pinturas rupestres, que são magníficas, e preservar o patrimônio natural.
17: E quem vai visitar visitar, é bom saber que tem bastante coisa para ver, hein? Como disse o professor de geografia e guia turístico Wilke Amorim Lopes.
0: Ele tem vários atrativos. Nós temos cânions, nós temos a fauna, nós temos a flora, temos as pinturas rupestres, que temos dois museus para proporcionar o turista, o visitante, ao conhecer o Parque Nacional Serra da Capivara. Nós temos também fósseis da megafauna. Há 12 mil anos atrás, nós temos mais da megafauna, preguiça gigante, mastodonte, macrauxenha, ilhamas.
17: A história a olhos vistos foi o que o professor universitário de Recife, em Pernambuco, Raimundo Nonato Ferreira, teve a oportunidade de mostrar ao filho de 10 anos na Serra da Capivara.
0: Ele mesmo disse que foi uma experiência sem igual, inclusive algumas coisas que ele tinha visto na escola. E agora ele pôde ter a oportunidade de visitar as pinturas rupestres, ver esses rastros deixados há mais de 5, 10, 15, 50 mil anos pelo homem americano. E ele pôde ver não só como foi descrito na sala de aula, mas pôde ver em loco. Então, assim, para ele foi uma experiência única.
17: Ficou curioso? Para conhecer mais sobre a história do parque, que fica no meio da Caatinga, a visita está aberta todos os dias, das 6 da manhã às 6 da tarde. Mas atenção, a entrada no parque só é permitida com guia credenciado do ICMBio. Tudo para proteger a biodiversidade do sertão e o legado das pinturas rupestres. Eu sou a Raquel Mariano e até a próxima viagem.
1: E na próxima sexta-feira, nós vamos celebrar o primeiro Dia Internacional das Cavernas, comemorado oficialmente em 13 de setembro. Até lá!
2: E essas foram as notícias do Governo Federal.
1: Fique agora com as notícias do Poder Judiciário e do Congresso Nacional. Boa noite, um bom fim de semana.
2: A gente volta na segunda-feira, uma boa noite.
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22: STF homologa planos estaduais contra violações de direitos no sistema prisional.
23: Telegram detalha ações contra desinformação em plano para eleições.
22: FGTS completa 60 anos neste mês.
23: Boa noite, eu sou Leandro Bezerra.
22: E eu sou Walter Lima.
23: STF confirma planos de reestruturação do sistema penitenciário de 14 estados.
22: Os demais estados e o DF tiveram os planos validados, mas com ressalvas. Carolina Chaves.
24: Em 2024, o STF homologou o Plano Pena Justa, que prevê medidas para enfrentar problemas históricos do sistema prisional. A partir dessas diretrizes, estados e Distrito Federal elaboraram planos locais. Agora, o Supremo também definiu como será feito o monitoramento das ações. Os tribunais de justiça terão que padronizar os procedimentos e monitorar o cumprimento das medidas previstas. Os corregedores gerais de justiça deverão acompanhar a execução dos planos com o apoio dos grupos de monitoramento e fiscalização do sistema carcerário. As informações deverão ser encaminhadas ao CNJ pelos comitês locais. Juízes corregedores de presídios e magistrados responsáveis pelas varas de execuções penais também poderão auxiliar na fiscalização.
23: Telegram apresenta plano de conformidade para as eleições.
22: A medida faz parte das ações do TSE para o combate da desinformação. Guilherme Firmino.
25: Segundo o plano, a plataforma poderá remover materiais potencialmente ilegais, restringir ou excluir contas em desacordo com o plano e usar marcadores para alertar os usuários sobre possíveis fraudes ou conteúdos falsificados. A plataforma também pode fazer a moderação de grupos, contas, bots e canais, através de denúncias ou por um sistema de detecção interna. A empresa deixa claro que as medidas abrangem apenas as funcionalidades públicas do serviço. As comunicações privadas permanecem protegidas e não são monitoradas.
23: Lei que criou o FGTS completa 60 anos no domingo, 13 de setembro.
22: O fundo foi criado em 1966. Larissa Batista.
26: Há 60 anos, o FGTS funciona como uma rede de proteção para quem trabalha. O empregador deposita todo mês e sem descontar do salário o valor em uma conta vinculada. Esse dinheiro pode ser sacado nas situações previstas em lei, mas é preciso ficar de olho. Cerca de 1,5 milhão de empregadores devem juntos 11 bilhões de reais em FGTS. Por isso, você deve prestar atenção e conferir os depósitos todo mês pelo aplicativo Meu FGTS.
23: Justiça recebe denúncia e ex-deputado TH Joias torna-se réu por corrupção.
22: A denúncia foi apresentada pelo Ministério Público Federal, Vanessa Pereira.
3: A denúncia contra o ex-deputado estadual TH Joias e outras 4 pessoas foi recebida pelo Tribunal Regional Federal da 2ª Região nesta semana. De acordo com o MPF, o esquema envolvia a ocupação de cargos públicos, o vazamento de dados policiais e a facilitação de vantagens ilícitas. Além da condenação pelos crimes imputados, o MPF requereu ao tribunal a manutenção das medidas cautelares pessoais e patrimoniais fixadas pela Justiça. O tribunal manteve a prisão preventiva dos acusados, ordenou a transferência do ex-deputado para a Penitenciária Federal e deu aval ao compartilhamento de provas e uso de bens apreendidos.
23: Medida protetiva não pode impor à vítima de crime sexual o ônus de se afastar do acusado no trabalho.
22: Essa decisão é do ministro Antônio Carlos Ferreira, do STJ. Fátima Uchoa.
5: Inicialmente, a medida protetiva determinava que o acusado mantivesse distância mínima de 100 metros da vítima de crime sexual e não tivesse contato com ela, que trabalha na mesma instituição. Mas, devido à dinâmica profissional, o homem superior e hierárquico comparecia ao local de trabalho da mulher, o que a fazia se afastar das atividades para cumprir a ordem judicial. O ministro Antônio Carlos Ferreira ampliou a medida protetiva de urgência para proibir o investigado de ir ao local de trabalho da vítima. Segundo o ministro, a proteção legal não pode funcionar para obrigar a própria vítima a restringir atividades profissionais para não se encontrar com o investigado.
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23: A você uma boa noite.
22: Um bom fim de semana e até segunda-feira.
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7: Eu sou Humberto Pinheiro e estes são os destaques de hoje do Jornal do Senado, que começa agora. Projeto que autoriza trabalho com reciclagem a presos dos regimes fechado e semiaberto está pronto para votação. Sem aprovação pelo Congresso, 5 medidas provisórias perdem a validade. Congresso participa de campanha Setembro Amarelo de prevenção ao suicídio. Boa noite. Presos dos regimes fechado e semiaberto poderão trabalhar com reciclagem de materiais. É o que prevê um projeto que já foi aprovado pela Comissão de Meio Ambiente e agora está pronto para ser analisado pela Comissão de Constituição e Justiça. A proposta altera 2 legislações para viabilizar o trabalho de pessoas presas na coleta e na reciclagem de materiais. Mais detalhes com o repórter César Mendes.
8: O projeto em análise na Comissão de Constituição e Justiça permite a participação de presos em atividades de limpeza urbana e de manejo de resíduos sólidos. Iniciativas que, segundo o autor, senador Sérgio Petecão, do PSD do Acre, vão contribuir para a ressocialização e para o desenvolvimento sustentável. O texto aprovado pela Comissão de Meio Ambiente em junho muda 2 legislações para que isso seja possível. A Lei de Saneamento Básico, incluindo a possibilidade de que a triagem de resíduos seja realizada pelos condenados, e a Política Nacional de Resíduos Sólidos, para que o desenvolvimento de projetos de reciclagem por presos seja considerado como uma das iniciativas atendidas prioritariamente por linhas de financiamento público. O texto original previa ainda mudanças na Lei de Execução Penal, mas isso foi retirado da proposta sob a justificativa de que já existem normas legais que autorizam o funcionamento de oficinas de reciclagem nos presídios, como explicou o relator designado, senador Confúcio Moura, do MDB de Rondônia.
9: Devemos reconhecer que, pelo atual regulamento jurídico, não há vedação alguma para a implantação de oficinas de reciclagem de resíduos sólidos nas unidades prisionais, já existindo, inclusive, experiência nesse segmento.
8: Se for aprovado na comissão e não houver recurso para a votação no plenário, o projeto seguirá para a Câmara dos Deputados.
7: Entre meninas de 15 a 19 anos, o Brasil registrou mais de 289 mil partos em 2023. O dado foi divulgado pelo Ministério da Saúde e alerta para a gravidez na adolescência. Para prevenir a gestação nessa faixa etária, o Senado analisa um projeto de lei que torna obrigatória a veiculação de campanhas educativas sobre a prevenção da gravidez na adolescência e os riscos físicos e mentais relacionados ao aborto. A divulgação deve ocorrer no rádio, na televisão, nas redes sociais, nos cinemas, nas lojas de aplicativos e em jogos eletrônicos voltados para adolescentes. A iniciativa já foi aprovada pela Comissão de Direitos Humanos, onde contou com parecer favorável da senadora da

0: programa do governo federal voltado à renegociação de dívidas de pessoas físicas. Repórter Pedro Pincer.
1: Entre elas está a MP do Novo Desenrola Brasil, programa do governo federal voltado à renegociação de dívidas de pessoas físicas. Os devedores que participassem do programa teriam o CPF bloqueado em plataformas de apostas de cota fixa no prazo de 12 meses após a assinatura do contrato de renegociação. Para o senador Paulo Paim, do PT do Rio Grande do Sul, essa exigência era acertada.
2: Quem já está endividado não pode ser empurrado para um ciclo ainda mais grave de perdas, especialmente em um ambiente como o das apostas online.
1: Também perderam validade 4 medidas provisórias editadas pelo governo para reduzir os impactos econômicos dos conflitos no Oriente Médio. Uma delas destinava 14 bilhões e meio de reais para financiar a compra de veículos como caminhões, ônibus e micro-ônibus.
0: A fachada do Congresso Nacional está com uma iluminação especial até domingo, em apoio ao Setembro Amarelo, campanha de prevenção ao suicídio. A ação acontece na semana em que o assunto foi debatido no Senado. Reportagem de Yasmin Rodrigues.
3: A iluminação especial amarela do Congresso reforça a campanha Setembro Amarelo, que busca reduzir o estigma e estimular a procura por ajuda. Um dos requerentes foi a senadora Damaris Alves, do Republicanos do Distrito Federal, que nesta quinta-feira, 10 de setembro, data nacional de prevenção do suicídio, presidiu uma audiência pública sobre o assunto na Comissão de Direitos Humanos.
4: O Congresso Nacional está fazendo sua parte. Nós estamos aprovando leis todos os dias sobre o tema. Será que são só leis que nós vamos ter que construir ou nós vamos ter que fazer entregas de políticas públicas efetivas? Mas esse é um tema que não depende só do poder público.
3: Para quem precisa de apoio, o Centro de Valorização da Vida oferece atendimento gratuito e sigiloso pelo telefone 188, 24 horas por dia.
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6: Meu nome é Marta Garski, eu moro em Brasília e eu gostaria de saber por que nessas eleições serão escolhidos dois senadores.
5: Quem responde é o consultor legislativo Gilberto Gerzoni.
7: Marta, a nossa Constituição prevê que o Senado é renovado de forma alternada de um terço e dois terços. Então, a cada 4 anos, a gente elege senadores, alternadamente um senador e dois senadores, uma vez que cada estado e o Distrito Federal tem 3 senadores. Então, neste ano, nós vamos escolher 2 senadores porque há renovação de 2/3 da Casa.
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0: E neste ano, fique atento. A votação é de 2 senadores e serão 2 votos para candidatos diferentes. Ou seja, é preciso escolher um candidato ou candidata, confirmar o voto e depois registrar o segundo voto para outro candidato. Se o eleitor digitar o mesmo número 2 vezes, o primeiro voto será considerado válido, mas o segundo será anulado. E tem outro detalhe importante. Na eleição para senador, não é possível votar apenas no número do partido. O voto precisa ser dado a um candidato. Se o eleitor digitar somente o número da legenda, o voto será considerado nulo. Para não esquecer os números, o eleitor pode levá-los anotados em um papel no dia da eleição. O primeiro turno será no dia 4 de outubro. E para ajudar o eleitor a se informar, o Senado Federal preparou uma página especial com informações sobre as eleições. O conteúdo está disponível em senado.leg.br/eleições. Com edição de Paula Groba e trabalhos técnicos de Eliseu Caires, o Jornal do Senado fica por aqui. Acompanhe agora as notícias do Tribunal de Contas da União e da Câmara dos Deputados. Boa noite e um bom fim de semana.
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9: No dia 17 de setembro, o Tribunal de Contas da União realiza o workshop sobre golpes digitais que usam o nome de órgãos públicos para enganar cidadãos. O encontro vai apresentar formas de prevenir e identificar fraudes, além de técnicas para retirar páginas e conteúdos

0: falsos da internet. Os principais golpes em instituições públicas envolvem programas sociais falsos, fraudes em benefícios, cobranças indevidas e páginas falsas do gov.br. Os criminosos também usam e-mails, SMS e WhatsApp para enganar as vítimas. O workshop é voltado a profissionais e gestores da área de segurança da informação, tecnologia e comunicação, mas aberto a toda a população. A transmissão será pelo canal do TCU no YouTube, às 15h. Saiba mais em tcu.gov.br.
1: TCU, fiscalização a serviço da sociedade. Jornal Câmara dos Deputados. Deputados aprovam projetos para estruturar e incentivar o futebol feminino.
2: Câmara dá preferência a candidato afastado do convívio familiar no ProUni.
1: Povos tradicionais deverão autorizar empreendimentos em seus territórios.
2: Boa noite. Avança na Câmara projeto que prevê autorização dos povos tradicionais à realização de obras e empreendimentos em seus territórios. A repórter Silvia Munhato traz mais informações sobre a proposta.
3: A Comissão de Amazônia dos Povos Originários e Tradicionais da Câmara dos Deputados aprovou o projeto que exige consulta prévia e autorização de povos indígenas, quilombolas e outras comunidades tradicionais antes do licenciamento de obras e empreendimentos que possam afetá-los. Pela proposta, os povos e comunidades tradicionais terão acesso prévio às informações sobre o empreendimento e seus possíveis impactos, com prazo adequado para análise e manifestação. O texto prevê ainda que as regras da consulta sejam definidas em conjunto com os grupos potencialmente afetados, respeitando suas tradições, idiomas e formas próprias de organização social. Em caso de divergência entre os moradores impactados e o empreendedor, prevalecerá a decisão da população afetada. A relatora foi a deputada Célia Chacriabá, do PSOL de Minas Gerais.
4: Nós estamos protegendo com esse projeto o direito mais sagrado, também o território e também a prevenção da saúde. A instalação desses aterros contamina os lençóis freáticos, provoca a insegurança alimentar, nutricional e também o adoecimento da população, provocando um verdadeiro ecocídio. Nenhum empreendimento desse porte pode passar por cima da identidade e do bem viver de nossos povos.
3: A versão original do texto apenas proibia a instalação de aterros sanitários em territórios de povos e comunidades tradicionais. A relatora, no entanto, ampliou o alcance da medida para abranger qualquer empreendimento capaz de provocar impactos diversos sobre essas populações. A relatora afirmou que a legislação já garante a participação desses povos, mas essas consultas nem sempre são respeitadas. Por causa da alteração do texto, o deputado Capitão Alden, do PL da Bahia, requereu que o projeto também seja analisado pela Comissão de Desenvolvimento Econômico. Segundo ele, as mudanças afetam a segurança jurídica dos processos de licenciamento. A proposta que condiciona a realização de empreendimentos em terras indígenas à concordância desses povos ainda deve ser analisada pelas comissões de Desenvolvimento Urbano e de Constituição e Justiça. Da Rádio Câmara de Brasília, Silvia Munhato.
1: Direitos Humanos. Raimondo, PT do Rio de Janeiro, defende a aprovação de projeto que cria uma política nacional para a população em situação de rua. Relator da proposta, ele afirma que um dos objetivos é combater a aporofobia, definida como medo, rejeição ou distanciamento em relação às pessoas pobres.
5: Aporofobia é um termo que poucas pessoas talvez tenham familiaridade com ele, mas é pavor aos pobres, isso é temor aos pobres, medo dos pobres, quer dizer, distanciamento dos pobres. E nós sabemos que há muitas pessoas empobrecidas no nosso país, a população em situação de rua, na última contagem que temos, ela chega a quase 350 mil pessoas no Brasil, e são homens e mulheres, nossos irmãos e irmãs, que merecem ser respeitados e que têm direito aos direitos que qualquer cidadão brasileiro tem.
2: Raimond pondera que a iniciativa busca não apenas assegurar direitos básicos, mas também promover uma mudança cultural que supere a aporofobia. O parlamentar reitera que quer garantir a dignidade da pessoa humana em todo o território nacional.
1: Segurança Pública. Guilherme Derrite, do PP de São Paulo, defende a criação de regras para investigar crimes digitais e ampliar a cooperação entre órgãos públicos e plataformas. A ideia é compartilhar dados em casos de situação de emergência, como abuso sexual de crianças e adolescentes e maus tratos contra animais.
2: Guilherme Derrite também quer reforçar o combate aos crimes digitais com estruturas especializadas dentro das secretarias estaduais de segurança pública. O projeto do deputado estabelece regras de transparência para as plataformas e atualiza a legislação sobre exploração sexual infantil na internet.
1: Sóstenes Cavalcante, do PL do Rio de Janeiro, apresentou o projeto que proíbe a venda de réplicas da carteira de identificação da pessoa com transtorno do espectro autista e de documentos semelhantes. Ele explica que o objetivo é evitar a fraude do documento de forma gratuita.
2: Sóstenes Cavalcante afirma que essa comercialização pode levar famílias a comprar documentos sem validade oficial, além de abrir espaço para o uso indevido de benefícios. O projeto do parlamentar prevê multa de R$ 1.000 a R$ 10.000, com valor dobrado em caso de reincidência.
1: Projeto de Luísa Erundina, do PSOL de São Paulo, determina que o crime de feminicídio nunca seja considerado crime militar. A deputada entende que esses casos devem ser julgados pela justiça comum, mesmo que o crime ocorra em quartéis ou envolva integrantes das Forças Armadas.
2: Luísa Erundina argumenta que o feminicídio é motivado pelo ódio e pela violência de gênero e não tem relação com a disciplina militar. Para ela, a medida garante que os acusados sejam julgados pelo tribunal do júri para evitar decisões corporativistas.
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0: Novas leis viabilizaram a Copa Feminina de 2027 e propostas aprovadas reforçam o protagonismo das mulheres no futebol. A reportagem é de José Carlos Oliveira.
1: A realização da Copa Feminina de Futebol e o fortalecimento do protagonismo das mulheres no esporte passam pelo Congresso Nacional. Deputados e senadores já aprovaram leis que viabilizam a competição prevista para 2027 e analisam várias propostas de incentivo permanente às jogadoras desde as divisões de base. Uma das leis, já em vigor, permite que as 8 cidades-sedes da Copa deem isenção de ISS, Imposto sobre Serviços, para empresas envolvidas na organização do evento. Outra lei regulamenta direitos e deveres da União e da FIFA durante a Copa. A relatora do texto na Câmara, a deputada Gleisi Hoffmann, do PT do Paraná, destacou os reflexos positivos da competição para o Brasil.
2: Ao investir em um grande evento, cria empregos, estimula a economia do turismo e melhora a infraestrutura com o legado de obras. Contribuirá para o alcance de objetivos como viabilizar a entrega de infraestrutura esportiva e para esportiva e a fomentar a prática do futebol feminino em todas as regiões do Brasil.
1: A chamada Lei Geral da Copa Feminina traz regras sobre comércio nas áreas dos eventos, publicidade, exploração de marcas e imagens, concessão de vistos para trabalhadores estrangeiros, venda de ingressos, segurança pública e funcionamento de serviços durante a competição. A aprovação não foi unânime. O deputado Kim Kataguiri, do Missão de São Paulo, lembrou a Copa Masculina de 2014 para criticar o fato de o Brasil sediar outro evento da FIFA.
3: O discurso de que a Copa deixa infraestrutura, deixa legado é falacioso, a gente já escutou essa balela, não deixou nada. A FIFA vem, saqueia o país e depois vai embora.
1: O Brasil participou de todas as 9 edições anteriores da Copa Feminina e tem a maior artilheira da competição, a Alagoana Marta, com 17 gols em 22 jogos de 6 Copas. A Copa Feminina de 2027 será a primeira na América do Sul. Vai reunir 32 seleções entre 24 de junho e 25 de julho do ano que vem, com jogos em Belo Horizonte, Brasília, Fortaleza, Porto Alegre, Recife, Rio de Janeiro, Salvador e São Paulo. A Câmara ainda analisa vários outros projetos de lei para incentivar o futebol feminino. Os textos tratam de incentivos financeiros e superação da discriminação de gênero, entre outros temas. O deputado Marcos Braz, do PSDB do Rio de Janeiro, tem proposta com foco nas categorias de base.
4: Obriga que escolinhas de projetos de futebol financiados com dinheiro público federal ofereçam turmas femininas. Não dá mais para o Estado financiar projeto esportivo que só enxerga o menino. Se tem verba pública, tem que ter vaga para a menina também. Assim que a gente forma a próxima Marta.
1: A ex-deputada Carla Aires, do PT de Santa Catarina, atualmente vereadora em Florianópolis, é autora de projeto de lei que cria o marco legal do futebol feminino. Da Rádio Câmara de Brasília, José Carlos Oliveira.
5: Homenagem. A Câmara realizou sessão solene para a entrega da Medalha do Mérito Evangélico Daniel Berg e Gunnar Wingren, por iniciativa de Raimundo Santos, do PSD do Pará. Ele lembra que 12 pessoas foram homenageadas com a medalha.
6: Então, o reconhecimento que a Câmara dá com essa medalha precisa reconhecer aquelas pessoas ou instituições que tiveram serviço de cunho evangelístico, mas com seus reflexos notadamente percebidos em favor da sociedade, levando não só o evangelho, mas levando a cidadania, a inclusão social, o apoio às pessoas desassistidas, onde o Estado às vezes não consegue chegar. É importante saber que essas igrejas não chegam sozinhas ali. Há líderes, há pastores, há pastoras, pessoas ou instituições que prestaram grandes serviços de evangelização, mas que os reflexos alcançaram centenas, milhares, milhões de pessoas.
0: A sessão solene para a outorga da Medalha do Mérito Evangélico Daniel Berg e Gunnar Wingren aconteceu em junho. Segundo Raimundo Santos, a escolha do mês é uma homenagem ao aniversário da Assembleia de Deus, fundada em 18 de junho de 1911, na cidade de Belém, no Pará.
7: Saúde.
5: A Câmara aprovou o projeto que obriga o acompanhamento em tempo real dos estoques de medicamentos do SUS. A reportagem é de Marcelo Larcher.
8: A Câmara dos Deputados aprovou o projeto que cria um sistema para acompanhar em tempo real o consumo, o abastecimento e o estoque de remédios e produtos do Sistema Único de Saúde, o SUS. O projeto, já aprovado pelo Senado, determina que o governo federal, estados e municípios devem manter em conjunto dados atualizados sobre a quantidade de produtos e medicamentos em estoque. Isso vai permitir um acompanhamento constante dos níveis de produtos à disposição, inclusive das farmácias populares. A administração do sistema será compartilhada entre os gestores federais, estaduais e municipais do SUS. A justificativa para o projeto foi um relatório do Tribunal de Contas da União que apontou falha do Ministério da Saúde no acompanhamento dos estoques de medicamentos usados durante a pandemia de Covid-19. A proposta foi aprovada de maneira simbólica pelo plenário da Câmara. Antes disso, o relator na Comissão de Seguridade Social e Família, deputado Luiz Lima, do Novo do Rio de Janeiro, disse que a criação de um sistema que possibilite a consulta aos estoques públicos de medicamentos e produtos para a saúde contribui para a eficácia e transparência da gestão. Mauro Junqueira, secretário executivo do Conselho Nacional de Secretarias Municipais de Saúde, o CONASENS, disse apoiar o controle de estoque, mas apontou problemas que precisam ser sanados para que haja um acompanhamento em tempo real. Ele explicou que o que foi acertado após o relatório do TCU foi a atualização diária dos dados na Base Nacional de Assistência Farmacêutica, o sistema atual, de modo que se saiba o nível de estoque relativo ao dia anterior. Para Mauro Junqueira, nem todos os municípios conseguem hoje fazer esse controle em tempo real.
7: Tem muitos municípios com dificuldade de conectividade, de infraestrutura. Além disso, o SUS gera diariamente um volume muito grande de dados que precisam ser armazenados, processados e integrados. CONASEMES, como a voz dos municípios no SUS, é totalmente favorável à transformação digital no SUS, mas para chegar ao controle em tempo real em todo o país, é preciso superar desafios importantes de conectividade, de infraestrutura e do subfinanciamento do Sistema Único de Saúde.
8: O projeto que cria um sistema para acompanhar em tempo real o consumo, o abastecimento e o estoque de remédios e produtos para a saúde no SUS será enviado para a sanção presidencial e já pode virar lei. Da Rádio Câmara de Brasília, com informações de Antônio Vital, Marcelo Larcher.
0: Paulo Soares, do Podemos de São Paulo, trabalha em projeto para atualizar a tabela do SUS e melhorar o financiamento de santas casas e hospitais filantrópicos. O deputado afirma que a defasagem nos valores pagos por procedimentos médico-hospitalares compromete o funcionamento dessas unidades.
9: São santas casas vivendo no sufoco, são hospitais filantrópicos à beira da falência, são irmandades tentando entregar a chave para a promotoria para ver o que se faz com aquilo, porque não há uma sustentabilidade financeira daquilo tudo. Como é que se sustenta hoje uma santa casa, um hospital filantrópico, sendo que alguns dos procedimentos prestados ali dentro estão com a tabela defasada perante o SUS há 20, 23 anos?
10: Paulo Soares defende revisões periódicas da tabela para que os hospitais não dependam de negociações políticas pontuais. Ele também aponta que a medida pode ajudar a descentralizar atendimentos, reduzindo deslocamentos de pacientes de cidades menores para polos regionais.
0: Economia. A Câmara aprovou o projeto que estabelece diretrizes para fortalecer a indústria brasileira com estímulos à inovação e à geração de empregos. Márcio Biolchi, do MDB do Rio Grande do Sul, apoia o texto que também busca reduzir a dependência de produtos e tecnologias estrangeiras.
10: Márcio Biolchi ressalta que, entre as medidas previstas, estão incentivos à produção nacional por meio de bens e serviços desenvolvidos no país. A proposta ainda reforça mecanismos de defesa da indústria brasileira diante de práticas comerciais consideradas prejudiciais no mercado internacional.
0: Delegado Caveira, do PL do Pará, apresentou o projeto para proteger consumidores que utilizam poços, cisternas ou outras fontes regulares de abastecimento de água. A proposta visa impedir que concessionárias obriguem esses usuários a desativar a fonte alternativa por existir rede pública disponível.
10: O texto de delegado Caveira também proíbe a cobrança de tarifa quando o serviço não é utilizado. De acordo com a proposta, nos imóveis abastecidos por fontes alternativas, a cobrança pelo esgoto deverá considerar o volume efetivamente medido ou outro método técnico de cálculo.
0: Transportes. Projeto de Fernando Monteiro, do PSD de Pernambuco, pune concessionárias de aeroportos por atrasos e falhas em serviços. A proposta autoriza a Agência Nacional de Aviação Civil, a ANAC, a aplicar sanções a concessionárias que descumprirem indicadores de qualidade em etapas como desembarque e restituição de bagagens.
10: Pelo texto de Fernando Monteiro, as penalidades variam de advertências e multas até a caducidade da concessão em casos graves. Para o congressista, a medida protege o passageiro e garante a eficiência no atendimento pós-pouso.
0: Educação. A Câmara aprovou a preferência no ProUni para candidatos afastados do convívio familiar. Conheça as medidas propostas com a repórter Paula Bittar.
11: A Comissão de Constituição e Justiça da Câmara aprovou uma proposta que dá prioridade em caso de empate na fase de pré-seleção do programa Universidade para Todos, o ProUni, a estudantes com histórico de afastamento do convívio familiar. O afastamento deverá ter sido motivado por negligência, discriminação, exploração, violência, crueldade ou opressão. O relator, deputado Roberto Duarte, do Republicanos do Acre, ressaltou que a proposta está alinhada a preceitos constitucionais, como o princípio da dignidade humana, o direito à educação como dever do Estado e o princípio da igualdade.
12: Esses jovens enfrentaram barreiras imensas até aqui. Garantir o acesso ao ensino superior é dar a eles a oportunidade de reconstruir suas histórias com dignidade e conquistar a independência financeira. A educação transforma vidas e quando formamos profissionais que superaram tantas adversidades, fortalecemos toda a nossa sociedade.
11: A proposta que dá prioridade em caso de empate na fase de pré-seleção do programa Universidade para Todos, o ProUni, a estudantes com histórico de afastamento do convívio familiar vem do Senado, onde já foi aprovada. Portanto, já pode seguir para a sanção presidencial, a menos que haja recurso para a votação pelo plenário da Câmara. Da Rádio Câmara de Brasília, Paula Bittar.
5: Felipe Francischini, do Podemos do Paraná, pede que a Câmara, com o apoio do Tribunal de Contas da União, fiscalize a aplicação de recursos da merenda escolar em Grajaú, no Maranhão. A ideia é apurar possíveis irregularidades em uma licitação de mais de 12 milhões de reais.
0: Para Felipe Francischini, há indícios de entrega de alimentos antes da conclusão da licitação e um aumento de mais de 500% no valor do contrato em relação ao ano anterior. Ele defende ainda a identificação dos responsáveis e eventual ressarcimento ao erário, caso as irregularidades sejam confirmadas.
5: A Câmara analisa projeto que altera a Lei de Diretrizes e Bases da Educação para garantir aos pais ou responsáveis o direito prioritário de orientar a formação moral e ética dos filhos. Márcio Onaiser, do Solidariedade do Maranhão, explica que o objetivo é exigir que as escolas deem transparência sobre temas sensíveis.
0: O texto de Márcio Onaiser proíbe que escolas imponham conteúdos que contrariem as convicções familiares ou façam direcionamento ideológico. De acordo com o autor, a medida não cria censura, mas reforça a parceria e o diálogo entre a família e a escola.
5: Termina agora o jornal Câmara dos Deputados, produzido pela Rádio Câmara, com trabalhos técnicos de Everson Urani e a apresentação de José Carlos Andrade e Luciana Vieira. Uma boa noite para você.
0: Uma ótima noite. A Voz do Brasil está de volta na segunda-feira. Excelente fim de semana.
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4: Eu gosto.

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0: A seguir, mais um campeão de

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0: Obrigado, Diego. Vitor Hugo.
1: Obrigado, Bruno e Marrone, por aceitar o convite de cantar essa moda linda com a gente.
2: Alô, meninos. Sucesso pra vocês.
1: Ô, moçada.
3: Obrigado a vocês, viu?
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1: Essa moda apaixonada demais. Eu não queria viver uma história dessa não, viu?

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0: Segura. Muito bom. Agora foi.
1: Bate palmas aí, minha gente.
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3: Vamos lá, gente, vamos lá, é 4:30, é 4:30 e nós estamos chegando de bem com a vida, bem de sabadão, sabadaço de dia 12 dos meses de setembro dos 2026, né? Eita, tempo parcialmente nublado, 15 graus, né? Deu uma tégua na chuva, correndo peixe, graças a Deus, né? Tá dando aquela baixada, tá voltando, devagarinho, ele vai voltar lá pro lugarzinho dele, mas que tal, que riqueza, que coisa mais linda, né? Vamos lá com direção de rádio de Luiz Pedro e eu, Márcio Pedro, mais uma vez por aqui. E a palavra é gratidão, né? Obrigado, Deus. Obrigado, minha mãezinha, Nossa Senhora. Maria passa na frente dos problemas, dor de crueldade, das tristezas, angústia. As pessoas que de repente tiveram algum transtorno aí por causa dessas fortes chuvas de ontem. Que possa ajudar essas pessoas. Meu Deus, meu obrigado. Obrigado, meu Jesus, você que é o doutor dos doutores, você que morreu por todos nós na cruz, nunca nos abandona, porque Pai nosso que estás no céu, santificado seja o vosso nome, venha a nós o vosso reino, seja feita a vossa vontade, assim na terra como no céu. O pão nosso cada dia nos dai hoje, perdoai as nossas ofensas, assim como nós perdoamos a quem tem ofendido. E não deixeis cair tentação, mas livrai-me de todo esse mal. Amém. Porque eu creio em Deus Pai, que foi o único Criador desse imenso universo de meu Deus. Obrigado. Como é que tá aí na tua comunidade, tua região? Seu amigo motorista, levando nós de carona. Opa, tá ligado na Capinzal FM já? Que bom, obrigado, né? Tenha um excelente sabadão. Hoje é sábado, é dia 12 de setembro. Estiver passando por algum ponto aí, que ainda tiver algum problema, com uma interdição, alguma coisa, mande pra nós aí. Acredito eu que a rodovia 150, que dá acesso a Lacerdópolis, já deve estar voltado ao normal, né? Porque, pelo que a gente percebeu, as águas do Rio do Peixe acabaram baixando também, né? Mas se alguém tiver mais alguma informação sobre isso, que me repassem, pelo amor de Deus, né? 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Bom dia, bom dia!
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3: É o bom dia. E com tudo isso e muito mais, é obrigado, Senhor. Obrigado, meu Deus, pelo aquele dia de ontem, pela aquela chuvarada. Mas obrigado, meu Deus. Alguns transtornos. Obrigado. Meu dia, alguma coisa, mas eu tenho a vida. Obrigado, meu Deus. Pessoal, principalmente da região de Joaçaba, né? Muito atingido, né? Joaçaba, onde que arrastou carros também, né? Supermercado Visa, supermercado Visa, onde invadiu, levou tudo, uma boa parte da mercadoria embora. Enfim, é assim mesmo, é a força da natureza, né? Às vezes nós mesmos somos culpados, né? Né, seu Oswaldo, um abraço, bom dia, como é que tá, meu irmão? Alô, tio Sabino, como é que você tá, homem? Tudo certinho? Tava acordando pra vida, obrigado, meu compadrezinho. Eita, obrigado pela semana, meu Deus. Vem com a gente, cola na Capinzal FM 98815-6435.

0: Vamos lá, obrigado, obrigado, senhor, obrigado, meu Deus. 4 horas 37, luz 4, 37, 15 graus. Bom dia, nós vamos até 6h20. Poder colega Barro Preto, com reencontro com os amigos, vem. Deixa eu mandar um abraço, seu João aqui com a gente. Como é que tá, seu João? O senhor tá bem? Bom dia,
1: Marcelo.
0: Tudo certo?
1: Dia, João Batista Gomes Padilha.
0: Tudo certo, seu João?
1: No ranchão,
0: mas já tá cadastrado, homem?
1: Hoje é com saudoso Teixeirinha, facão, treliço.
0: Mas que tal?
1: Pô Gerônimo, pra Geisa e pô Zico e pra Marlene do Havaí.
0: Mas a Zico, vem, alô Marlene, essa música eu já quero aproveitar, mandar o Teixeirinha lá pro tio Quinho Retorna. Ô tio Quinho, nem salado, nem... Acorda cedinho, toma o seu chimarrão e daqui a pouco vai fazer a colheita da salada, né, Ney? Como é que você tá, homem do céu? Tudo certo? Alô, tio Quinho, bom dia, bom dia. Vamos acordando pra vida, minha gente.

0: Apolar, né? O teu, meu, nosso bom dia da alegria, né? Mandar um abraço aqui pro meu amigo Vanderlei Arnold, que apartou inquilino de violino. Ô, seu Vanderlei, como é que tá o senhor? Também, compadre, eu, se você toque a música, é a história da minha vida. Não, compadre, nem vou contar a história da tua vida, pelo amor de Deus, compadre. Pelo amor de Deus. Alô, bonitão da Vila União, bom dia, tudo bem? Como é que tá o senhor? Tudo certo?
1: E
0: é o
1: Oswaldo aqui da Vila União.
0: Mas, Oswaldo,
1: velho. Ele coloca nós aí na oração.
0: Isso.
1: Eu e a dona Roselia Aparecida de Almeida, minha esposa.
0: Uhum.
1: E a música hoje aí, Márcio Pedro, da programação. Oferecer para todos os meus amigos do chimarrão aí. E os que não são amigos também, Márcio Pedro. Beleza? Abraço, me queira bem, que não custa nada. E um abençoado final de semana para todos nós.
0: Eita, que assim você já está sendo, meu irmão velho. Já está sendo o comandante da Vila União que... Amanhã tem a bagola de festa por aí, né, tio Oswaldo, velho? Mas a Vila União, velho. E lá vai ter produtos da padaria Vetúlio Monte, que chiquez. E hoje é Capinzal FM, da cobertura aí, a 24ª edição da Festa do Leitão em Santa Bárbara. Olo. Alô, povo da Santa Bárbara, como é que estão? Já estão aí preparando tudo, organizando? É, coloca aquele aperitivo no capricho, que é a partir das 8. Vamos estar por aí, juntamente com o Alex e também com o Jardel, né? Alô, querida comunidade da Santa Bárbara, Olo, que dispensa com comentário aqui da Bagual de Almoço, né? Pessoal que tá indo para Lacer Lopes aí, né? E está usando a 150, estiver passando aí pela marmoraria Nossa Senhora Aparecida aí, antes de chegar em Santa Bárbara, acredito que o rio ali já deve ter baixado, né? Deve ter liberado já a pista. Qualquer coisa, manda informação para nós aí, mas acredito que já tá tudo certinho por ali também, tá bom, meu povo, velho? Bom dia. Mas que tal, nome do senhor, mas que tal vivendo, velho? 4h44, bom dia. Alô, tio Vanderlei Arnucci, um abraço. Alô, meu colega Mago Pinto, bom chimarrão pra nós, meu irmão velho, o mate que já tá pronto. Mas que tal, meu galo velho, daqui a pouco a partir das 6h20, ao vivo e a

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1: Opa, opa, é aqui mesmo.
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1: Eita, bom dia.
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1: Bom dia, trabalhador. Meu amigo sozinho lá em Pirata. Toma um abraço pro Vanderlei, a parte de estar frio aí, Barro Preto, né? A parte toma nós a rodeada daqui a pouco também, o Mano Girdão, uma carcuda, se não carcuda. Vamos contar a história da vida do meu compadre Zé. Essa é a minha história também, meu compadre. Eu vou até hoje arranhado com as garras da tigrinha lá do nosso machadinho, velho. A da madeira da aventura, né? Na época, né? 12 para 5, bom dia. Eu vou contar pro compadre Zé o que foi.

0: Temo açaí, eu e o colega Barro Preto, mas levamos tio Li, né?
1: Vamos apreciar.
0: Mas levamos tio Li, né? Ai, validade. Vamos trazer o do Girdão, então, lá pro Sozinho, o pessoal que pediu e gosta, né? E isso aqui é bom, né? Gilda e Clay, tá brincando com a rima, meu colega Barro Preto. Mais ou menos assim, brincando com a rima, mas que tal? Né? Eita, frio aí, Barro Preto. Tá só um pouco, né?

0: eu nós em verga, mas não quebra, né, pô, velho, participando com nós, vamos ver quem tá. Dona Claudete da Silva, da Vila Anchieta, tudo bem? Bom sábado, bom final de semana pra todos nós, né? Isto, Amado Batista, ela quer ouvir. Ô, dona Claudete, um abraço pra você, tomando um chimarrão já e na escuta, né? Mas claro, bom dia.
1: Ô, Marcos Pedro, bom dia.
0: Bom dia.
1: Quero pedir uma música aí, me cadastre o Nós no Ranchão da Capinzal.
0: Aham.
1: Eu quero pedir uma música aí do Gino e Geno aí, ó. Qualquer um deles.
0: Deixa pra nós.
1: Ofereço aí a música aí pra senhor João, a dona Geisa,
0: uhum,
1: e pro senhor Maurício.
0: Valeu, então, beleza, guri, velho. Deixa eu ver aqui o Daniel lá da linha Maratá, bastante chula, interditou ontem a linha Missioneira aí lá no, nos próximos aviários do Romeu de Oliveira, lá próximo ao Mauri Leite. É isso, meu amigo.
2: Bom dia, e a chuva, Márcio, homem. Mande um alô aí pra nós.
0: Mas, homem, a chuva,
2: muita
0: Daniel.
2: Muita chuva hoje.
0: Meu Deus do céu.
2: Aqui na nossa missioneiro aqui.
0: Mas a missioneiro,
2: do Oliveira aqui, do seu Mauri Lenha também, trampo.
0: Mas a missioneiro,
2: muita véio. Chuva, né? Coisa mais de louca essa chuva, né?
0: Mas, assim,
2: mas manda
0: mesmo,
2: um abraço,
0: né,
2: aí pro pessoal.
0: Uhum.
2: O Neudir Oliveira, a Fátima, o,
0: uhum,
2: o tio Lida Gaita,
0: o tio Lida Cordeiro,
2: tio Marino, a tia Erci. Manda um abraço pra todo mundo aí.
0: Beleza?
2: Todo mundo que tá na escuta da programação.
0: Se trocador tá colado. Um abraço, meu guri. Aí, Gino e Geno. Não bebas mais, né, gurizada? Já nós vamos rodear uma do amado, mais amado Brasil. Bom dia, dona Claudete. Como é que a senhora tá? Tá bem? O esposo, o Thiago, toda a família aí, estão tudo bem? Um abraço pra vocês.

Mas e que tal? E que sim, que não, né? Então, um abração aí pra dona Claudete, toda a família acompanhando nós, né? Obrigado pela companhia. Ó, mando mais uma do Brasil, dona Claudete. Eu queria ter uma vida cordeirosa, né? Quarta no B5, 15 graus, bom dia. O princípio hoje não é pra chover, gente, é pra dar uma limpada. Quer dizer, pode ou não pode dar com uma garoa, mas não é uma cachorrada louca, né? Pelo amor de Deus, né? Você tá andando pra lá e pra casa, vendo nó de carona? Como é que tá a rodovia? Como é que tá o acesso aí a Lacer Lopes, né? SC, tá tudo certinho? Tá passando por aí? Manda um zap pra nós aqui.

0: Zero pai no Monteiro da Piazada e uma teta só pra mãe. Meu amigo André Azevedo, gastando luz, André. Para, homem do céu, vamos escutar, né? Eita, mundão, né? A Gabi, né? Isso, como é que tá, Gabi? Tudo bem? E bom dia, Márcio Pedro, no trecho da Marmoraria. Só cuidar da neblina, hein? Onde tu trajeto até Jaborá, tá bom? Isso, tudo certo no trecho da Marmoraria. Que bom, obrigado, Gabi. Obrigado aí, então, pessoal, mandando pra nós. Já fiquei muito contente de saber, né? Isso, o nosso ouvinte, repórter, dona Delmira. Bom dia, meu amigo André Azevedo, tudo certo?
1: Bom dia, André.
0: Tá bonito aí,
1: André? Amanhã ele volta.
0: Maravilha.
1: Sempre gastando luz, né?
0: É, fazer o quê?
1: Não tem outra rádio pra escutar? Não
0: tem,
1: outra.
0: Mas como só tem? Tem umas bem melhor do que eu. Outras.
1: Mas temos aí na escuta, temos na escuta aí. Uma Alan e Aladim.
0: Uhum.
1: Qualquer uma, Alan e Aladim. O Bob Robson, tanto faz. Beleza, um abraço.
0: Beleza, trecho até Joaçaba, ela colocou ali. Não, é Jaborá, ela que enganou. Até Joaçaba aqui, tá bom? Eu queria errar, tá bom, menina? Um abraço. É que tá clareando o dia ainda, né? Obrigado, Gabi, então. Tudo tranquilo, trecho aí na Marmoraria Nossa Senhora Aparecida. É somente a neblina até Joaçaba. Bom, devagar, né, dona Claudete? Mais uma vez, obrigado pelo carinho. Meu amigo André, essa aqui é bonita, é Bob, é Robson que canta. Alô, Gabi, levando nós de carona. Obrigado pela companhia. Você e a família devem estar se deslocando para alguma beleza, alguma lida aí pro Joaçaba e região. Bom dia.

0: Wadda jine Bobby Robson amore pela metade de 5 horas 8 no 5 e 8. 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
0: Aô, teu nosso bom dia, vamos acordando pra vida, né? Sabadão, hoje é dia 12 de setembro, 15 graus, tempo estável, né? Deu acalmado uma trégua na chuva.
2: Eu sou uma menina.
0: Ô, menina velha, pai.

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4: Vamos lá, né, meu compadrezinho? A vida é essa, não adianta, meu compadrezinho. 5 horas, 14 minutos, 5 e 14, 15 graus. Bom dia, vamos acordando, acordando, acordando.
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4: Eita, sozinho do meio-dia, banda de eventor, lembra e convida amanhã. Tem almoço da Associação dos Moradores aqui da Duas Pontes e também tem festa na Vila União, né? Alô, povo da Vila União, todo mundo no convite. É, modão, velho. É verdade, né?
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4: E daí?

0: Vou lá, né? Eu ia balanceando o cocô, velho. Lembrando que amanhã, também, domingão, tem matinezão no Sítio dos Lagos a partir das 14 horas. Rony Banda, todo mundo no convite. Alô, Sítio dos Lagos, como é que tá só demais? Já estão acordados por aí, homem? Muita água no açude, cuidado para os peixes não morrer afogados, tá bom? Abraço, Ademar, e toda a família do Sítio dos Lagos, aí no querido São Cristóvão Lacerdote. Beleza, lembra então que amanhã tem barra de matiné, né? A tio José da Luz, como é que tá, meu amigo José? Tudo certinho, tudo bom? Logo, logo indo para Pelé aí no Atacadão Econômico, né? Trabalhando, né, tio José? Vamos fazer o quê? Nós não aprendemos a viver sem trabalhar, barbaridade, né? Contou pronto para o jogo de bola, mas o que que... Não, José, ó. Compadre Zé, eu disse que ia jogar bola amanhã ali na sede do Vasco e tal. Pois não é que achou um pé ali só para não jogar? Que deu aí, compadre Manoca? Compadre Beto acertou de novo, meu compadre, mas de novo, homem do céu. Alô, Ito, alô, povo do Lacerdote, beleza?
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0: Vamos lá, amanhecer nesse madrugadão aí de sabadão, de tempo estável, 15 graus da temperatura. Lembrando que dentro da programação com o Marlo, a partir das 8, Coutinho conta pra nós é a previsão do tempo, mas segundo ele aí, parece que vai dar uma trégua aí nessa chuvada, tá bom, gente? São 5:16. 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

0: sair do seu quarto. Sair do teu quarto, esse caminho, meu amigo Rampão, levando nós de carona, provavelmente, né, Rampão? Tudo tranquilo nas rodovias aí, bom dia, Rampão.
1: Bom dia aí, bom dia, Rampão.
0: Tudo.
1: Me diz uma coisa aí, você tá sabendo alguma coisa que tá dando passagem ali na Santa Bárbara ali ou tá tudo interditado?
0: Não, segundo me falou a Gabi aí, uma que conhece o Açaba, ali é um pouco só bastante neblina, mas tá dando passagem sim, viu? Tá dando passagem ali, meu amigo, é que coisa boa então, né? Mas que bom, né? Zé de Camargo, Luciano, 519, uma cama de capim. Tava não, mundão, essa é bonita, é Zezé Luciano. Ô, tio Ito, velho, vamos, tio Ito, tá na hora.

0: Vamos lá, gente, Capinzal e Quimessa, Rádio Feita todinha pra você, né? 5 horas 23, no 5 e 23. Bom dia pra você que tá acordando, lembrando que às 6h20 tem o colega Barro Preto pro encontro com os amigos. Meu amigo Rampão, quem que vamos ouvir hoje, isso, Rampão?
1: Mas escuta aí a poderosa aí, manda aí pro Denelson aí, pô. Ozino, pô.
0: Aham.
1: Os pés da Maravaia aí, pra todos que estão na escuta aí, manda aí um Chico Rei Paraná aí.
0: Ah, esqueci.
1: E um ótimo sábado a todos aí. Vamos lá aí pra Pelé do Tapetão Preto.
0: A todos nós, né? Aí, Chico Rei Paraná, saco de estopa, 5 horas 24, do 5 e 24. Bom dia, acordando, acordando pra vida. Alô, sabadão, né? Mas o final de semana em nossas vidas, seja agradecido a Deus pelo amanhecer.

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0: 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Amanhã, domingo, primeiro almoço da Associação dos Moradores do Duas Pontes Oriteia e também festa na Vila União. Dia 19, vai ser no próximo sábado, a festa aí do Lotinho do Lenha. A celebração será lá na Nova Capela e a festa será na Vila 7, né? Dia 27 de setembro, festa em Linha Campinas, dia 11, né? O mês de outubro, dia 11, teremos Vista Alegre, Lar Imóveis e também Bairro Navegantes. Então, aí, ó, Vista Alegre, Lar Imóveis e Bairro Navegantes, festa em honra a Nossa Senhora Aparecida, dia 12 em Linhaçu, mês de outubro, novembro, aliás, no dia 8, festa no Loteamento Universitário, no dia 15, Florão da Serra, 22 de novembro, festa em Guarani Campos Novos, 29 de novembro, festa na Barra do Pinheiro. E no mês de dezembro, no dia 6, festa em Santa Bárbara, Campos Novos. Quem convida é para a Vitor. E com a Lani Ouro, hoje temos então a 24ª edição da Festa do Leitão, né? Inclusive a Capins aqui a partir das 8, estaremos lá ao vivo e a cores. Um abraço para a comunidade aí, devem estar lá trabalhando e ouvindo nós, né? Obrigado aí pelo carinho, a comunidade aí da querida Santa Bárbara Ouro.
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0: Um abraço, meu amigo Zilhoto, né? Faz parte da comunidade da Nova Capinzal, da Lotinha do Lanha, né? O pessoal que vão estar organizando essa grande festa no próximo sábado, dia 19. Tá bom, Zilhoto? Um abraço seu, Jair, e toda a equipe de vocês. 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

0: Bom, me leva. O seu Milton Almeida na linha Martelo, um abraço ao patrão Elias. Está te mandando todo o programa. Já, patrão velho, né? Diga lá, patrão, o que, que nós vamos rodear hoje aí, meu amigo velho? Já tá com o rádio no 12. Bom dia.
1: Bom dia, estamos na sintonia e toca aí para nós por trás de uma conjona. Eu ofereço a todos os amigos da madrugada e da tarde.
0: Aham.
1: Sou Raul Ferreira Lopes, quem nós estiver ouvindo. Um bom fim de semana a cada um, ouvintes da Rádio Capinzala, e me apeio.
0: Apeiamos junto, então. Qualquer coisa, desembarquemos todo mundo junto, né? É, eu e a moçada, minha, olha, 5h36, manhã de sábado, um tempo estável, 15 graus, bom dia. Vamos acordando, hoje é dia 12. É, eu e a mundão, velho.

Aô, mundão velho, segunda às 43 minutos, né? 5h43. Tá banando, né? Criado o mundo. Segura que é ser bom.

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Moleta, mudar bem. Hoje vou dar uma vez pro Blasio Kirchner Schmidt acompanhar nós. Obrigado, seu Blasio, dona Zeneide. Obrigado pelo carinho da audiência também, né? E pediu um uísque sem gelo. Já já nós vamos rodear pra vocês, hein? Mas que tal, né? Com essa manhã de sábado já tomar um uísque, né? Isso não coloca o gelo, que senão vai ficar muito gelado, tá bom? Um abraço pro Honório Borges, o pessoal também acompanhando, né? Falando de Honório, um abraço pro Dércio, né? O Dércio da Bruna Viola. Ei, Dércio, velho. Não, nós estamos bem, né, Dércio? Um abraço.

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7: Vamos lá, né? 6 horas, 1 minuto, 6 e 1, 15 graus. Bom dia, vamos acordando, nós vamos até 6h20. Você que está aí em casa, no trabalho, onde quer que esteja acompanhando a nossa programação, obrigado aí pela tua companhia, né? Ei, Cabanão Mundão. Vamos lá, Guilherme Santiago, porque brigamos. Canta, Guilherme, canta, Santiago. Lembrando que amanhã tem matinezão no Sítio dos Lagos, em Lacer Lopes. Início, 14 horas, banda Rony Banda. 25 conto de ingresso, todo mundo no convite. Amanhã também tem festa de Kerp, né? Que é lá no Lajado Marino, na Evangélica, a partir já das 10 horas, culto, meio-dia, almoço e à tarde, matinezão. Dia 20 também de setembro, grande festa acordada, Linha Maratá, Piratuba, todo mundo no convite.

chega do mais uma jovem de Marcio. Alô, sozinho, alô, povo de Piratuba. Tá com crio aqui, sozinho, vai? Obrigado, povo de Piratuba, obrigado pelo carinho da audiência. Povo que teve com nós, todo mundo junto no último sabadão, né? Lá nos 20 anos da Rádio Piratuba. Abraço, gurizada.

0: Olá, né, mandar essa pro Canarinho lá em Pomerol. Ô, Canarinho, velho, tava com nós no último final de semana. Aí, como é que tá, Canarinho? Tá bem? Tudo certo? Mais caricula? Mas sempre de bem com a vida.
1: Mais caricula? Todos os amigos de Capinzal e Ouro.
0: Aham.
1: O meu tio, avô Roberto Pereira dos Santos.
0: Mas, ah, seu Roberto, velho.
1: O meu primo Osmar Macena, lá de Pira, São Luís e família também. E pro meu amigo Nelson Wolff aqui do Palmeiras.
0: Mas, ah, tio Nelson, velho.
1: Escutando o programa.
0: Beleza, um abraço, meu guri, velho. Vamos lá, 6:07, né? Eu vou trazer uma aí pro Canarinho aí, que tal nós rodar a Vingança do Caçador, né? Mas olha aí, homem do céu, boa. Boa moda, Vingança do Caçador, do Lourenço e Lorival. Um abraço aí, Canarinho. Obrigado, gurizada, velho.

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1: 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João Maria, um abraço aí pra vocês, obrigado, e eu volto a partir da hoje junto com o Alex e o Jardel, direto à comunidade de Santa Bárbara, e amanhã, né? Amanhã, a partir das 6:30 ao meio-dia, o colega Mauro Ribeiro de folga, nós estaremos por aqui também no Domingão com vocês. 6:19, chegando ele, colega Barro Preto, reencontro com os amigos, e até mais, gente, valeu, lembrando que às 7 horas tem horário eleitoral gratuito, tchau, e lembre, Deus é por nós, quem é contra nós?

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1: É, meus amigos, mais uma vez, mais um dia. E você por aí com a gente, muito obrigado. Seja bem-vindo, parceiragem do dia. Tamo junto, mais um sabadão, né? Você junto com a gente, eu agradeço muito da sua companhia, sua amizade. E seja bem-vindo no programa Reencontro com os Amigos na manhã de sábado, dia 12. Uma dúzia de mês já, né? Então, tamo junto ou não tamo? Obrigado, meu Deus, por mais esse dia, de dar essa permissão pra gente estar por aqui. Agradecendo a você, a Mãe Aparecida e a santidade de Jesus Cristo por lhe dar essa vida boa pra nós, que vida ruim é se o cara estivesse doente, né? Não existe coisa pior do que o cara não tá bem. Se o cara tá bem, tudo dá certo, não dá agora, dá depois, né? Então, um abraço vocês aí que estão nos ouvindo, nos acompanhando. Até umas horas da manhã nós estamos por aqui. Valendo! 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Tamo junto ou não tem? Mas, homem, mas que tal? Um abraço aí, então, pra minha... E também, digo assim, na comunicação, é o Barro Preto e na direção da rádio é o amigo Luiz Pedro Escartão. 6:25, você que já tá na escuta, obrigado, já vamos falar de você também, mandar pra companheira Celone, que já tá fazendo chimia de abóbora, mas que tal? Abraço, Celone, vamos de novo!

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8: É, companheirada, tamo de novo no rádio. Você aí comigo, muito obrigado. Você que tá ligado, vocês estão ligados com a gente. É, eu quero mandar um grande abraço aí. É, estamos ligados aqui com o programa. Pessoal, muito bom, né? Meu amigo José da Luz, alô José da Luz, Valdomiro da Rosa, é o Celso de Azevedo, alô Celso. É, um abraço para vocês aí que estão nos acompanhando. Também meu amigo Hélio e o Nego estão acompanhando nós e a família lá do Desceu Moro para a Linha Divisa. Um abraço a todos os amigos da Linha Divisa, né, que estão sintonizados com nós. Um abraço para esses amigos aí que estão aí sempre ligados com o programa. O seu Wilson, né? Eu, o Valdeci, né? Daqui a pouco vamos rodar música. Um abraço lá pro Chico Carabolando e também pro Cinho Campos Novos. Ele pediu música Golpe de Mestre. Isso eu toco daqui a pouco pra vocês. É, um abraço aí pra Lúcia e pra Mari também. É, lá no Pontão Zorteia, que acompanha nós, né? Um abraço pra vocês de lá que estão nos sintonizados com nós. Feito? É, e temos muitos amigos, mandar aí pro seu Leopoldo, a dona Dorothy, mandando um feliz sábado pra nós, pra vocês também ali, e vamos ali, vamos de novo com a música, aqui a pouquinho no programa, tocamos moda bonita pra você que tá ligado com nós, brigadão aí, tá certo? É um abraço pro Nelson de Azeredo e a Hilda também no Parisoto, alô Nelson, bom dia, vamos, pelear não vamos, e o pessoal do Parisoto tá ligado com o nosso programa, meu muito obrigado. Temos que mandar também pro Vanderlei de Souza, alô Vanderlei de Souza, lá no Piratuba, tá com frio, hein, Vanderlei? É parente do Márcio Pedro. Ai, é mais faceiro, homem, velho. Um abraço pra todos aqueles amigos que nós encontramos também, é, na, aí da, no aniversário da Piratuba FM, um abraço para aquele povo de lá, o Leonir e todos os amigos de lá, né, a Daniela e os amigos que nos convidaram para nós ir lá com o Márcio Pedro. A gente teve lá, fizemos uma festa por lá. Abraço pessoal de Piratuba, Nativa FM, meu muito obrigado da amizade de nos ter convidado para nós estar lá fazendo festa junto com vocês, que complete mais 20 anos, né? Estavam com 20 anos de Piratuba FM, mas que tal lá? Parabéns, pessoal. Vida e saúde e alegria, o resto nós leva. Bom dia, Vardici. Fala, meu velho. Como é que tá você aí?
9: E aí, Barro Preto, bom dia, tudo bem? Estamos na escuta. Mandou uma moda boa para nós aqui em Pomerolo, pode ser meu sítio, meu paraíso com Lourenço Lorival. E ofereço a todos os amigos de Capinzal e Ouro, pro meu tio, avô Roberto Pereira dos Santos e família. Para o meu primo Osmar Macena, lá em Ipira, e família também. Para o meu amigo Nelson Wolff, aqui de Pomerode. E para minha esposa Lúcia, que está matando, escutando o programa.
8: Mas que coisa buena, é o Vardeci ter visitando nós aí e tocando uma viola com a gente. Tá bom, Vardeci? E um parabéns para todo o pessoal lá da família, né? Machado de Quatro. Mas olha, Os homens são dos buenos por demais, né? Um abraço para todos os amigos dali que acompanham nosso programa, né? A gente agradece vocês dali e todos os amigos pelo convite, né, Vardici? Que nós tivemos lá fazendo umas festas, tocando umas violas para aquele povo, né? Te agradece muito vocês aí. Tá buena? E tem mais gente aqui que está nos acompanhando, o seu Osmar Macena. Alô, o seu Osmar Macena. É, lá em São Luís, ele é família, né? Lá em São Luís. Pira, acompanhando, sempre acompanha o nosso programa. Muita gente é boa nos seus Barmacena, hein? E também mandamos aí pro pessoal aí do Universitário, tem mercado e também transporte de mudanças, né? Meus amigos aí que tem a família Macena, o seu Osmar, né? Também o Antônio, né? E toda a família Macena ali do bairro Universitário, né, Antônio? Um abraço para vocês aí, Osmar, e também o Antônio, e também mandar pro seu João, alô João Pereira, ele é presidente aí da capela da, ou então da comunidade de linha residência, alta residência, né, João? Abraço para ele, um baita piau, João, trabalhador, gente firme. Então, mandar também pro seu João Rocha, dona Lenir, que acompanha nós e todos os amigos que a gente se encontrou por lá e estavam por lá, e parabenizar da festa que foi feita, encontro da família Machado de Quadros, no Universitário, domingo que passou. Valendo! Vamos de novo, vamos tocar música pro nosso povo. É o nosso amigo Vardici, que tá junto com a gente também aqui no programa. Fala, Vardi! Ele já pediu até a música. Eu vou tocar pra vocês aí, viu? Então, teu pedido, viu? E também mandar pro seu Wilson, a dona Soili, que estão nos acompanhando lá em Pomerode, os amigos daqui também.

0: passando aí 6 da manhã. Mandou um abraço pro patrão Elias também, ligou, mandou uma prosa pra nós aqui no... Daqui a pouco eu vou atender ele também. Seu áudio manda pro Ivonildo, pro popular Muque. Alô, Muque. Vamos hoje pro truco aí, Muque. Tá firme aí? Eu tô meio recuando aí. O que que acha? Ah, então, vamos lá pro meu cunhado, o Sérgio. O Sérgio é o facãozeiro, né? Então, um abraço pra vocês e sintoniza nós, pessoal do Campo do Vasco. Daqui a pouco temos um recadinho, mas já tá, vamos mandar um recado daqui a pouco pra vocês. É, amanhã tem um grande almoço aí, é, na sede do Campo do Vasco, mas que tal? É do Master. É, um abraço pra vocês. E daqui a pouquinho falando mais deste povo, vocês com 41 da manhã. Vamos prosear com o meu compadre Garcia. Fala, Garcia, como é que tá aí o roçador? O homem velho, ventania virada no bicho. Fala, ventania.
1: Bom dia, compadre. Tudo certo? É. Que Deus abençoe teu programa aí. Abençoe tudo nós. Abençoe a Marcelone também. Compadre, prosa pra nós hoje aí, Morena Luxosa aí. Por isso, pra toda a turma que tá sendo turma show de programa. Tá bom? Bom fim de semana a todos, compadre.
0: Essa aqui eu quero mandar também pro Nego da Gaita, pra Neide, lá em Rexim, o homem da programação na Clube de Machadinho. Amanhã, a partir das 7 da manhã, vai estar lá, peleando com a programação. Abraço, Nego da Gaita e a Profe Neide lá em Erechim. Estão peleando lá, agora graças a Deus mudaram de casa, não tá chovendo dentro de casa. Tá louco de bom, né, Nego? Deus abençoe aí a caminhada e amanhã, cedo no programa. Saúde, alegria e sucesso. Tá bom, Ina? Tamo por aqui conversando com os amigos na manhã.

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4: É, companheirada, voltamos de novo. Manda um abraço também pro Cláudio Carabolante, pro Claudete. Alô, Cláudio, tá na escuta nossa ali, muito obrigado, um baita companheiro da gente, há muitos anos, né, Cláudio? Então, o Cláudio que assinou por mim, tá lá com a Cressola hoje. Ô, Cláudio, deu. Um abraço, Cláudio Carabolante, e pra toda a família Carabolante que nos acompanha, pro Clérison, pro Cleiton e toda a família, né, Cláudio? Estão sempre junto com a gente, apenas pessoas bem humildes, viu? Muito humildes, né? Um abraço também pro Diácono Adão. O Adão ontem esteve lá, então, fazendo as orações. Então, um abraço aí pro Adão. Foi muito bom aí. É uma pessoa que faz parte da religião, então. Fala de Deus para nós também, abençoando lá a nova Cressol hoje, né? 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Valendo? Tamo junto, 6h49 da manhã. 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
12: Neste sábado, dia 12 de setembro, quando estamos encerrando mais uma semana em nossas vidas, uma semana também de meditações. Inicialmente, saúdo a você que está me ouvindo, me acompanhando. Nesse momento especial que aqui temos juntos, em meditar a partir da palavra de Deus. E hoje vamos meditar sobre o tema tolerância e compreensão. Tolerância e compreensão, baseado em Romanos capítulo 14, versículo 10, que diz: por que é que você, que só come verduras e legumes, condena seu irmão? E você que come de tudo, por que despreza o seu irmão? Estimados amigos, os valores humanos são diversos e muitas vezes conflitantes. Para que essa diversidade não gere destruição, tolerância e compreensão, são essenciais para uma convivência harmoniosa. O apóstolo Paulo, na carta aos Romanos, aborda os conflitos na igreja e oferece orientações sobre diferenças de opinião e prática na fé, que é um grande desafio em nossos dias também. Divisões surgiram na igreja por hábitos alimentares e dias sagrados. Muitos judeus convertidos conservavam hábitos baseados nas leis de Moisés, mas os não judeus convertidos sentiam-se livres para ignorá-las. Paulo exorta para que essas diferenças não sejam motivo de divisão, mas sim de oportunidade para demonstrar compreensão e amor, evitando julgamentos e promovendo a paz. Portanto, por que é que você, que só come verduras e legumes, condena o seu irmão? E você que come de tudo, por que despreza o seu irmão? Pois todos nós estaremos diante de Deus para sermos julgados por Ele? Romanos 14, 10. Nesse momento, o apóstolo Paulo, pastor da igreja, nos lembra que o julgamento pertence a Deus, que é justo e perfeito. Nós somos chamados a promover a paz e a edificação do corpo de nosso Senhor Jesus, que é a igreja. Por isso, meu amigo, minha amiga, como seres humanos pecadores e agraciados pelo perdão de Deus mediante a fé em Jesus, somos chamados e motivados a mostrar misericórdia, respeito e compreensão, amor e paz. Isso requer um cuidado atento com nossas palavras e atitudes, sempre com o objetivo de respeitar a fé dos outros e promover a harmonia na igreja cristã, enfim, em todos os lugares que nós estamos. Ó Deus, ilumina-nos para vivermos uma vida que espelhe a paciência, a tolerância, o perdão e o amor de Cristo. Em nome de Jesus. Amém. E assim hoje nós lembramos como o Deus da paz, que nos traz tudo o que nós precisamos, o pão de cada dia, e nos traz o perdão dos pecados e nos dá vida, como Ele aconselha para que nós também vivamos em paz e também somos instrumentos para a paz. Que coisas pequenas deste mundo, como comer certos alimentos, beber certas coisas que não sejam motivos de divisões, de conflitos, mas sim de oportunidade para que juntos cresçamos em nossa fé e vamos seguindo a nossa vida. Um feliz e abençoado dia, sábado, e também já lembrando, amanhã domingo, dia do Senhor. Um grande abraço, amém.
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0: Claudinho do Futebol, 70-40. Levi Rioski, 70-22. Daiane Américo, 70-12. 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

meus amigos, até que enfim, né? Mas isso aí, minha gente, vamos indo com a nossa programação, segue em frente o programa. Eu peço desculpa lá pro seu Wilson de Pomerode, a esposa é Noeli. Alô, Noeli, aí vocês de Pomerode, um casal abençoado, um abraço pra vocês. E ele pediu, tá aí, seu Wilson, um abraço todos os amigos dela Aparecida do Norte no programa.

0: É, meus amigos, estamos de volta com o nosso programa. Vamos junto até umas horas da manhã e você aqui, né? É, junto comigo. Manda um abraço, tá aqui o meu amigo Dércio Borges. Alô, Dércio, um abraço pra você, pra Mari, pro pessoal aí de Florão da Serra que tá com a gente. Muito obrigado. Plácio Klein Schmidt, Poente do Sol. Bom dia, Plácio. Ele pediu música, ó, gente. Vai ser possível rodar as músicas. Vocês viram o tamanho do horário político? Temos que aguentar mais essa também. Bom dia, Barro Preto mandou um bom dia aqui, o Muque, meu amigo Muque, aí do Vasco, né? O nosso amigo aqui, o Muque, ele participa do jogo do truco lá do Vasco da Gama, mas que tal, é, mandar lá pro Coronete, aquela piazada boa, né, Muque? É, que ele é do Prones Supermercado, o Muque é o cortador de carne lá, mas que tal a carne do Proner, hein, Muque? Muito boa aquela chuleta que você preparou pra nós, e parabéns Proner Supermercado também. O meu amigo Almir, o gaúcho, é, ele pediu aí pra gente mandar um alô aí pro pessoal do Master, é, aí do Vasco da Gama, vai ter amanhã um grande almoço ali, né, a R$55 a ficha de almoço, quem quiser participar, participa junto, vai ter jogo só na parte da manhã, né, gaúcho, um grande jogos aí, vem gente de Marcelo, vem a equipe de Marcelino Ramos, de Joaçaba, vem o Adra de Alto Alegre lá, ô Nenê, bom dia o Nenê, o Matheus, todos os amigos do Alto Alegre, mas venho aí pra ganhar dos pião, Nenê, senão não tem jeito, né, o pessoal do Adra, mas diz que é tão forte os homens no jogo aí, viu, gaúcho. Abraço pro gaúcho, grande piá, grande amigo da gente também, sempre participando também do nosso programa. Então, abraço amanhã, grande almoço, a gente vai estar lá também almoçando com vocês, tá bom? Piazada, abraço pro pessoal aí que estão aí. E o Sérgio Azeredo está treinando o sinal já, viu? Sozinho em casa, ele olha no espelho e faz micagem. Então vocês vão amanhã, o bicho pega, né? Amanhã, hoje tarde, não é amanhã não, amanhã vai ser o almoço, né? Então um abraço para vocês que estão participando do nosso programa e vai participar junto com a gente também lá. Tá certo, gente? Abraço para todos os amigos da manhã no programa. Vamos ver, que tá. Fala, seu Osvaldo.
1: Caro Preto, tudo bem aí, meu guri velho? Aqui é o Osvaldo, aqui da Vila União.
0: Fala,
1: Tiazinho. E hoje eu quero uma música aí, se for possível, você rodar Aparecida do Norte pra nós.
0: Já rodamos, então,
1: Osvaldo. Meus amigos,
0: coisa boa.
1: Beleza, meu guri velho? Me queira bem que não custa nada. E um abençoado final de semana pra todos.
0: Pro Osvaldo aí, pro seu Clema, pra dona Lorena, pro seu Mota, pros amigos que acompanham nós também na Vila União. Um abraço, né? Pro Nego, o Bivilacqua, né? Um abraço pra vocês todos comigo no programa.
2: Bom dia, Barro Preto.
0: Bom dia.
2: É o Guto do Mato.
0: Fala, meu
2: velho. O neguinho parafuso aí, manda pra turma aí.
0: Ah.
2: Manda ali pra véia e a nenê. Ah, pô. Patão Elias. Tio Lida Gaita. Pra você, mais Pedro. Marcão no Lampião. Compadre Zeu. Ah, tudo essa galera tua aí. Beleza, Barro Preto? Que Deus abençoe nós aí. Vamos peleando pela vida aí. Tá bueno e me apeio.
0: Tá bom. Manda aí pro patrão Elias também, tá acompanhando o tio Lida Gaita, os demais amigos. Essa do me apeio pegou. Tá com frio aí, Guto, também, né? 7:33 na Eletrônica Bebre, você encontra a solução que proporciona tranquilidade, proteção para você e sua família e sua empresa, oferecendo serviços de instalação de 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Você não liga pra mim aqui no programa que a gente dá o endereço pra você do homem velho. Trabalhador que é um louco. 4 da manhã já tá na estrada, meu. 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Tá ali, gente. Nós temos que mandar o programa para todos. Eu quero ver, tem mais amigos. Alô, meus amigos, tem aqui, deixa eu aqui. Vamos achar. Rosana. Alô, Rosana. Ela pediu aqui a Rosana e Fátima da Vila Anchieta. Cadastre aí no Ranchão, já tá cadastrada. Ela pede música aí de Lourenço Lorival para ela, para toda a família. Daqui a pouco eu toco a Velha Porteira. Vamos falar com o meu amigo da Gaita. Fala da Gaita.
3: Eu, Arupeta, que yeah. Eu queria da Gaita. Arupeta, se não fosse encontro, eu queria que você rodasse o poder do Criador, oferecer ele pro patrão Elia de Moraes, pro Guto do Mato Meu Afiado, pro Vladimiro da Rosa, pro Ito lá em Lacerdope, pro Alemão lá em Poderou. Lá em Paulo Lopes, quer dizer. Mandar um abraço pra essa moçada buena e mandar um abraço pra tudo aquela indiada que receberam nós tão bem lá em Piratuba, lá no aniversário da Rádio Piratuba. Tá bom, Marcio Pedro? Pro Daniel lá em Piratuba, lá pra Dona Nena, pro esposo dela também, tá bom? Um abraço. Agradeço se for atendido. Bueno e minha pê.
0: É isso aí, meu amigo Lida Gaita. Vamos lá, então. Estamos aí, mandar também aproveitar, mandar o embalo do programa lá, mais uma vez lá pra Piratuba, o pessoal lá que nos convidaram pra ir pra lá, alô Leonir, alô Daniela, alô pessoal daí que faz parte da direção da FM Piratuba, e mandar pro Franci, alô Franci, comunicador bom, apresenta muito bem, parabéns Franci, pelo programa, nos domingão, e também pela apresentação que fez lá. Parabéns a todos os gaiteiros e violeiros que se apresentaram por lá também, foi uma muito bom, e o risotão velho de tacho foi de repetir duas vezes, né? Fala, meu amigo João Maria.
4: Ô, Maria do Sul.
0: Fala, João Maria, o que que ele pedia?
4: Bom dia, velho, tudo certo?
0: Vamos, velho, vamos.
4: Do tempo, já que não conversava mais.
0: Mas, homem, fala, homem do céu.
4: Estamos na área, hein? O Baro Preto. Vou rodar pra nós com a música, com o Sereno, o casamento da Alicia.
0: Mas,
4: vou
0: homem do
4: mandar
0: céu.
4: Pro tio Ita Sarapa, pro Dona Inês, a minha esposa Vânia, Tchaca, tchaca da Muchaca, o João Dia Velho, o Anacleto, o Ladilha Meio, marcando a luz e demais o Vista 102.3. Beleza, meu amigo? Que Deus abençoe, bom final de semana.
0: Obrigado, João Maria, vamos de novo, a minha amiga Terezinha, alô, minha amiga Terezinha, fala com nós, bom dia.
5: Bom dia, Barupre.
0: Bom dia, abençoada.
5: Queria pedir a senhora homenagear meu reto, que tá de aniversário amanhã. O Enzo Matheus. É, vai fazer 10 anos amanhã.
0: Parabéns pra ele, né, Torezinha? Deus abençoe.
5: Manda uma música bem, bem bonita ali pra ele. Ele gosta de música.
0: Sim. Mandamos todo o programa, tá bom? Parabéns pra ele, muito sano, muita vida e muita saúde. Então, pro Matheus. Obrigado, audiência. Tem o Aguinaldo Carvalho também, que mandou um áudio pra nós. Daqui a pouco vamos ver se conseguimos atender. Alô, Aguinaldo Carvalho, família Carvalho. Meu amigo Boca Brava, tá na escuta lá, o jogador de Canaça, o Colônia, o Polaco, diz que você tá fraco lá. Alô, Boca Brava, daqui a pouco vou abrir seu áudio se der condições aqui no programa. Feito? Nós temos que entrar com as nossas empresas que patrocinam nosso programa e faz parte dessa programação também. Um abraço para vocês que estão ligados com o programa e eu agradeço muito os amigos que estão junto

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8: É, meus amigos, voltamos de novo com o nosso programa. Bom dia, aqui tem um amigo que manda. Bom dia, Barro Preto, manda moda aí pro meu pai, o Boca. Alô, Boca. Ontem eu vi ele, homem, tá barbudo, mas homem. É, mas tá ajeitado. É, pro Boca Velho, pô, pra quem mais? É, pode ser o Tordilho Negro, já essa lindona com linda música. Então, um abraço aí com seus, como é que é? Tô lidando com os seus, como é que é? É, o negro já está lidando com seus cavalos essas horas aqui. É o Giba. Alô, Giba! O Giba, velho, firme por demais. Abraço pra ele que tá ligado com o nosso programa. Sou Ivanir também da Silva, pediu música. Alô, Ivanir, um abraço pra ti aí. Tem um amigo que colocou aqui, como é que é? Deixa eu ver aqui. Aqui é o Giba, então já chamo o bicho aí. Mas então, que tal, Giba? Vamos ver quem é que tá aqui comigo na corrida, meu Zé.
9: Bom dia.
8: A dona Terezinha, mas tem mais amigos que ligam pro nosso programa. Então, um abraço para vocês que estão ligados com a gente. Muito obrigado, seja bem-vindo na programação da Capinzal FM. Tá certo? Vamos lá então, gente. Nós temos aqui quase no final do nosso programa já. 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

É, minha gente, voltamos de novo. O programa não espera ninguém, né? Então, um abraço pro Jorge Prestes. Alô, Jorge. Não é, foi possível nós conseguir abrir o seu áudio, mas um abraço pro nosso companheiro aí do Truco, ele, a família de Prestes, todos, né? Amigo da gente. Mandar pro Sabino Velho também, lá nas bandas da linha Lauro Miller. Alô, Sabino Prestes, meu amigo, que tá junto com a gente na manhã sempre, né? 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É isso, nós devemos muito, que através disso é que nós levamos ao ar a moda boa pra você. Todos os sábados, é hoje ou apenas aí nesse mês, temos aí horário político, mas nós estamos tocando o programa. Gente, sou em comunicação ali mesmo, amigo Barro Preto, coordenação geral do meu amigo Luiz Pedro Scartão. Fique com Deus, vou com ele. Até sábado, se Deus quiser. E nós estamos por aqui, com certeza estamos. Vamos lá, até. Fiquem, desculpe ali, os atropessos, não pude atender os seus merecimentos, mas você me entende e deixa que sábado tem mais. Fica com a camisa FM, você tá bem.

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19: 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São 8h04. Bora, bora, bora, sábado com alto astral aqui, ó, na ZYR 989, canal 272, 102.3. Ah, muito prazer, vem comigo, sou Marlon Matielli, juntos vamos até 15 pro meio-dia.
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21: Talvez hoje você precise lembrar: quem mais ama você também é quem mais merece a sua atenção. É curioso como somos educados com desconhecidos, mas às vezes descarregamos a nossa irritação justamente em quem amamos. E uma palavra dura pode machucar muito mais do que nós imaginamos. Por isso, antes de sair de casa, olhe para quem está ao seu lado e perceba o quanto essas pessoas são importantes e são preciosas em sua vida. O trabalho pode encontrar outro profissional, o dinheiro pode ser recuperado, mas o tempo perdido com quem amamos, esse não volta. Não espere a ausência para perceber a importância de uma presença. Diga: eu te amo, eu te valorizo, enquanto há tempo. E peça desculpas quando errar. Abrace mais, sorria mais, tenha mais paciência, porque no fim das contas, o maior patrimônio que podemos construir não está no banco, mas dentro da nossa casa. Que Deus nos dê sabedoria para tratar com carinho aqueles que Ele colocou em nossa vida para caminhar ao nosso lado. E que hoje a gente escolha amar mais, falar com mais ternura e cuidar melhor da nossa família. Pense nisso e tenha uma maravilhosa manhã!

0: Ah, pra ser feliz com Daniel, abrindo todas aqui na manhã da 102.3. Valorize quem você ama de verdade. Tenha paciência, esteja presente enquanto há tempo, porque nada vale mais do que a família e o tempo que perdemos com ela nunca volta. Então aproveite bem o seu dia, aproveite bem a sua família. Esse é o tom inicial da mensagem da manhã 102, que já está no ar, no oferecimento sempre de Carmen Contábil e também de Império Flores e Presentes. 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Bora, meu povo, sejam bem-vindos a mais uma Manhã 102 e Sabadabadu. Eu amo a Capinzal e você, hein? 12 de setembro, finaleira da 37ª semana do ano. Hoje é o Dia Nacional da Recreação, Dia do Operador de Rastreamento. Hoje também é Dia do Médico Urologista. Lua Nova, inverno brasileiro, os católicos celebram São Bernardo e também o Santíssimo Nome de Maria. 8:12, escalando o Timaço 102, com Mauro Ribeiro na mesa de som. Na recepção, a Fernanda Alves Duarte, a direção de Luiz Pedro Escarton e na comunicação, seu amigo Marlo Matiello, desejando um fim de semana maravilhoso. 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Obrigado pela sua participação, obrigado pelo seu carinho em mais esta Manhã 102, que já está no ar.
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0: 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Em todo o meio oeste de Santa Catarina, depois de uma sexta-feira chuvosa, com transbordamento de rios e outros mais, com prejuízos causados em várias cidades da nossa região. Temperatura neste momento aqui no centro de Capinzal e Ouro, na casa dos 16 graus. Vamos às condições climáticas para este fim de semana e para o começo da próxima com Ronaldo Coutinho do Prado. Bom dia, Coutinho.
3: Bom dia. O tempo segue friozinho na região, na faixa aí de 12, 14 graus, não chega a 20. Vai ficar entre nebulosidade e sol e está indicando aí condições de tempo assim, na maior parte do tempo aproveitável. A chance de alguma chuva é pequena. Amanhã, domingo também, entre nebulosidade e sol, com pouquíssima chance de alguma coisinha fraca, isolada, se tiver. Tanto hoje quanto amanhã, pode ser que passe sem. É mais uma briga entre momentos de sol, céu azul e momentos de nublado. Temperatura baixa também. Amanhã pode ficar abaixo de 10 graus e não passa muito dos 18. Um dia frio. Na segunda-feira, mesma situação. A chance de alguma chuva é um pouquinho maior. Talvez à tarde, alguma garoa, alguma coisinha assim, e continua frio. E aí na terça, quarta, quinta, tempo seco. Vai fazer frio. Na quarta-feira vai ter locais aí que pode chegar perto de 0 a 3 graus nas baixadas e de 3 a 6 em boa parte da região. alguma geada isolada pode ter. Por enquanto está só naquele sinalzinho amarelo para ter algum problema em áreas de pomar. Talvez um ou outro pomar dê algum susto. É bom por segurança monitorar, mas ainda tem a previsão ali na segunda e terça para a gente definir bem. Mas ele está lentamente intensificando um pouco o frio dessa semana agora ali no amanhecer de quarta e quinta-feira. Aqui na Serra vai dar negativo, que novidade. Mas vamos ter aí uma situação de tempo mais para bom, principalmente terça, quarta, quinta, e pode voltar a ter chuva na sexta-feira. Hoje, amanhã e segunda é mais para tempo seco. Chance de chuva pequena, um pouquinho maior na segunda. E pouca coisa. Da Climatera, Ronaldo Coutinho.
0: Obrigado, Coutinho, pelas informações. Um ótimo final de semana.
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0: É hoje a nossa Parada 102, é direto de Santa Bárbara para a cobertura total da 24ª Festa do Leitão. Movimento já é intenso, quem está por lá é Jardel Martinazzo, quem está por lá também é Alexson Luiz e Márcio Pedro Martinazzo. Começo com você, Márcio Pedro, falando a expectativa. Muito bom dia, Márcio!
13: Bom dia você, Marlo, ao Mauro e a todos os nossos ouvintes. Alexson Luiz por aqui, como você já destacou, Márcio Pedro, também companheiro Jardel Martinazzo com a gente neste super evento. Pessoal que passou a noite aqui ontem monitorando o nível do rio, organizando tudo, já estão a postos, mais de 2.200 quilos de carne suína já estão sendo preparados por aqui. A Rose está com a gente, Rose Pogeri, destacando esta programação e os preparativos. Bom dia!
14: Bom dia Alex, bom dia ouvintes. Então, estamos aqui desde cedinho, né, nos preparativos, né, faz já dias que estamos nos preparando para hoje, o dia da festa do leitão. Então, o nosso cardápio hoje é a base de suíno, né, então temos os vários preparos de suíno, né, temos o pernil recheado, porco à pizza, porco à paraguaia, porco à califórnia e acompanhamentos, né, temos o macarrão, aipim, farofa, arroz, diversos tipos de salada e esperando o pessoal para vir prestigiar o evento e também saborear esse delicioso almoço.
13: Eu falava que vocês amanheceram aqui, né? Desde ontem as atenções voltadas a este evento, várias equipes, muitos voluntários.
14: Muita gente empenhada, muita gente envolvida nos preparativos e hoje no dia, né? Estamos aqui desde cedinho, 2 horas da manhã já chegamos para começar os preparos, né? Porque tem carne que tem que ser preparada e tem que ir para o forno cedo, né? As mulheres também estão agitando a cozinha, né? Salada linda, sobremesa, os preparativos estão a todo vapor.
13: Aliás, os ingredientes, a maioria deles, é produção própria aqui da comunidade, né?
14: Isso, isso. Nós temos as saladas, né? Cultivadas aí nas nossas hortas, né? Pelas nossas mulheres aqui. Também nós que produzimos a massa, então vai ser a massa da nona, né? Então essa semana fizemos toda a massa caseira, né? Para ser um diferencial também para o pessoal poder degustar com calma e saborear esse almoço.
13: Roseléia, quais são os preços que estão sendo praticados?
14: A gente tem o almoço sendo comercializado a R$ 60,00 adulto, né? As crianças é R$ 30,00, 50% de... A gente cobra de 8 a 11 anos. Temos ingressos na portaria, então quem não conseguiu adquirir antecipado, quem chegou o amigo para almoçar, quer trazer a família no sábado para almoçar conosco, a gente comercializa na hora normalmente.
13: Também bebidas em geral, sobremesa, pastel e cachorro quente.
14: Isso, vai ser os acompanhamentos, né? O pessoal também, a gente sempre fala, não consegui vir ao meio-dia, nós temos uma vasta programação, então à tarde também a gente tem... Depois das 13h30, os portões são liberados, né? Então, quem quer chegar para a tarde, quer tomar uma cervejinha, comer um lanche. De tarde, vai ter um matinê também com a banda Belly. A entrada é franca, gratuita, passagem livre. Então, quem quiser vir aqui conosco de manhã, de meio-dia, à tarde, sinta-se à vontade.
13: E à noite tem baile?
14: À noite, a partir das 22 horas, né? Nós temos aí as bandas já se prepararam, já estão com os instrumentos no palco, né? A gente tem um baile, então, com Nave Som e Destaque Nacional.
13: Obrigado, bom trabalho e sucesso.
14: Bom trabalho para vocês também e aguardamos nossos amigos para vir saborear o almoço conosco e passar o dia e a noite também conosco.
13: Legal, conversei com a Roseléia Pogeri, integrante da comissão organizadora, muita gente trabalhando. Convidamos os nossos ouvintes também a acessarem as nossas redes sociais para conferirem as imagens dos preparativos dos trabalhos por aqui. Márcio Pedro e Jardel Martinazzo também com a gente. Márcio?
15: Ok. Ok, bom dia, ouvintes da Capizar Firme. Só para reforçar já o que você falou aí também, né, Alex? Está tudo pronto, tudo muito bem organizado, a comunidade esperando, o pessoal chega aqui, como sempre, compra o teu ingresso, quem não tem ainda, entra aqui dentro, pega uma pulseirinha, né? E com certeza vai se deliciar com esse gostoso almoço a partir das 11h30, à tarde daí tem musical dele e à noite Destaque Nacional e Nave Som também, para fechar com chave de ouro. Já nós voltamos com mais participações, mas vamos conversar com o Marcos Tessaro também, que é um dos integrantes aí da comunidade aqui de Santa Bárbara, Ouro Capizal FM, a rádio feita para você.
0: Valeu, Márcio Pedro, um grande abraço, Alex e toda a equipe da 102.3 que está em Santa Bárbara neste momento para a cobertura, então, da 24ª Festa do Leitão. É hoje e você não pode perder, e todas as informações você tem aqui na Capinzal, essa rádio que é feita para você.
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0: Jorge Soldi, direto do Via Atacadista, fim de semana com Ranchão da Economia. Fala, seu Jorge, bom dia.
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0: 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Hoje é dia de Ranchão 102 por aqui.

0: Eduardo Costa aqui na manhã da 102, eu amo a Capinzal, bom dia, segue participando com a gente, bom dia Dona Ida Bareta, bom dia Dona Adelaide, bom dia também para Dona Ivone Lopes Duarte, a Ana Paula Schuermann com a gente também, o João Maria da Silva, bom dia João, um abraço, seu Valdir Soares dos Santos, a Dona Marira Similler e todos que estão acompanhando a nossa programação 102, vem com a gente 998-14-13-33 e também pelo 988-15-64-35.
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3: Nossa Parada 102, direto de Santa Bárbara para a 24ª Festa do Leitão, faltando 14 minutos para as 9. Márcio Pedro Martinazzo acompanhando a movimentação e trazendo todos os detalhes para a gente. Diz aí, seu Márcio.
14: Com certeza, né, Marlon? Um grande movimento já. Nós estamos aqui com a Laíra e a Edneia, né? São duas mulheres também que fazem parte aqui da cozinha, né, na Santa Bárbara. Muito bem organizado, muitos produtos produzidos aqui também, né, na comunidade. E é interessante. E nós vamos falar primeiro, então, com a Laíra, né? A Laíra, fala para nós, pessoal que está em casa, indeciso, vou ou não vou para a festa, pode vir. O que, que vocês vão estar oferecendo aqui? Além da, claro, das carnes, né, que é o ponto alto, a carne de porco, o que que tem?

0: dar mais opções para as pessoas. Porque tem aquela pessoa que depende, ah, eu vou lá, eu gosto de comida, mas eu não gosto de carne de porco. Mas vai ter outras opções, não em carne, mas sim outras coisas que as pessoas podem comer. Bom dia.
1: Bom dia, tudo bem? Então, a gente está preparando tudo com muito carinho, esperando o pessoal vir para nossa festa. E pode vir sem medo, que a chuva já passou, o rio já está dando passo, que ontem de noite a gente ficou ilhados. Mas hoje, graças a Deus, estamos aqui, todo mundo trabalhando para esperar o povo vir para ser um dia muito aproveitado.
0: E daí a cozinha vai acontecer o que de outras opções?
1: A cozinha a gente está preparando, temos 5 tipos de saladas. Tem o aipim, o macarão, arroz, farofa. Acho que é isso, que eu tô, no momento que eu estou lembrando.
0: Também nós temos aqui com a Edneia, né? Edneia também faz parte aqui da comunidade. Edneia, um ponto importante também, as pessoas lembrarem que tem que trazer os pratos de talheres, né? Que muita gente às vezes acha, uma comunidade vai ter. Vocês nem têm condições de oferecer tantos pratos de talheres, porque com certeza hoje vai ultrapassar bem longe de 1000 almoços também. Bom dia.
2: Bom dia, Márcio Pedro. Sim, nós estamos esperando o pessoal para vir na nossa festa. Como a minha irmã falou aqui, tá, o dia tá bom, tá agradável agora. E assim, que o pessoal venha para nossa festa e traga pratos e talheres. É importante o pessoal lembrar de trazer os pratos e talheres, porque ajuda bastante o pessoal daqui da cozinha, porque é bem curido aqui, né? E lembrando também que vamos ter sobremesas aqui, né? Nossa, os bolos foi feito aqui pela mulherada aqui da cozinha, aqui da comunidade, foi feito com muito capricho, no carinho, para o pessoal vir para a nossa festa. E também temos sagu e creme, é uma sobremesa tradicional aqui da nossa festa.
0: E bom, né? Então as pessoas que venham, né, se divertir, lembrar então trazer pratos e talheres, e com certeza valor de R$60 aí o almoço, né, um valor acessível por tudo que vocês vão oferecer hoje aqui. À tarde vai ter matiné de graça e à noite, claro, duas excelentes bandas, Nave e Som, também destaque nacional. É só o pessoal vir se divertir, a comunidade está aguardando todos vocês, né?
2: Isso aí, comunidade espera de braços abertos, o povo em geral a chegar aqui e ter uma boa festa.
0: Tá bom, obrigado então, Edneia, obrigado a Laís, são irmãs, então as duas, como é que é o sobrenome mesmo?
2: É Zambão.
0: Zambão, olha aí, ó. Então tá bom, obrigado as duas aí que fazem parte. Junto com, em quantas mulheres mais ou menos estão envolvidas nesse serviço? Eu sei que tem uma cozinha aqui e outra ali embaixo também, né?
2: Aqui na cozinha aqui a gente tá em média de umas 20 mulheres, mas tem mais uma turma que tá lá na outra cozinha, lá onde fazem os porcos, a Paraguai, a Califórnia, daí tem mais uma equipe lá de mulheres para enfeitar aqueles porcos, né?
0: E além da semana toda vocês trabalhando, hoje é tão cedinho, com certeza vão até amanhã, domingo, até terminar o matiné, né?
2: Sim, nós vamos até a segunda de manhã, com certeza.
0: Tá bom, então obrigado aí ao pessoal aí da comunidade. E bom, né, comunidade, obrigado aí vocês duas aí. Pois eu venho aí experimentar alguma coisa aí de bom, tá bom? Valeu, Marlon. Então tá aí, né? Essa descontração com o pessoal também aqui da comunidade. Muitas pessoas já chegando, pegando seu espaço, seu local também, né? Isso eu acho que é importante, interessante. Tudo muito bem organizado, seu Marlon Matiello. Vocês estão ouvindo a Capizar TV. Venha, Santa Bárbara Ouro te espera para a 24ª edição da Festa do Leitão. É só chegar aqui, vai ter comida para todo mundo. Um abraço, Marlon. Depois
3: valeu.
0: O Alex volta aí com mais informações.
3: Perfeito. Minha última dúvida, já foi ali nos fornos, Márcio Pedro? Aí como é que tá o porquinho assando?
0: Não, as churrasqueiras? Como sim, Marlon? Estão com 58 pernil recheado assando.
3: Nossa.
0: Fora as carnes também, né, que é colocado no espeto, as costelinhas. E daí mais não sei quantos, né, quilos, mais de 1000 quilos em tudo também de carne, que é aquele porco que é feito lá no naquela churrasqueira ali ao lado do riozinho ali.
3: Sim.
0: Então, comida pra todo mundo, né, Marlon? Venha pra cá também.
3: Uma carcula, né? Um abraço. Vamos, né? Valeu. Abraço, Márcio Pedro e toda a equipe da 102 que está neste momento em Santa Bárbara para a cobertura da 24ª Festa do Leitão.
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3: Seguimos, gente, são 8 horas mais 51 minutos, 8:51. Daqui a pouco a mensagem da Manhã 102 já estará disponível aí nas redes sociais, no Instagram, no Facebook da Capinzal, para você curtir, compartilhar e também comentar, deixar o seu like e a sua curtida. Reforço, gente, nós temos o ranchão da Capinzal FM. Hoje nós fechamos ao meio-dia o credenciamento e amanhã, desculpa, segunda-feira você pode faturar no Vale Compras no valor de R$500 do Proner. Abraço para Dona Maria de Lourdes Adame, para Roseli Almeida, para Dona Ana Edith do Ponte, o Adnelson Poyer, bom dia para Dona Iva Alf, bom dia para Dona Ivanilde Maria Balbinotti, o Alcedir Coelho também, quem está acompanhando a 102.3. Deixa eu mandar um bom dia mais uma vez lá para o seu Leopoldo e a Dona Dorothy, que ontem, celebraram 50 anos de casamento, em nome da Gisela, do Murilo, da Isadora. Um abraço bem especial para os amigos lá do Zorteia, o seu Leopoldo e a Dona Dorothy. Bodas de ouro, 50 anos de casamento. Bom dia para a Dona Ivete Chale Cordeiro dos Santos, para o seu Ivo e a Dona Jandira em Catanduvas, o Evandro Teodoro da Silva com a gente, seu Valdir Soares dos Santos e tantos outros amigos que estão fazendo parte da Manhã da 102.3.

0: Eu amo a Capinzão FM com João Bosco, Vinícius, Henrique, Juliano. Bom dia, muito obrigado pelo carinho de todos vocês. Dona Maria Luísa dos Santos, a Fernanda Justino de Andrade. Bom dia para Dona Generosa, a Marta Melo em Presidente Castelo Branco, a Dona Vilma Novelo. Bom dia para Dona Eva Genino Colina, a Dona Guinésia Gotardo, seu Plácio Clem Schmidt e a Dona Zeneide. Bom dia para Márcia Panizon e todos os demais que estão fazendo parte da audiência 102.3. Manda o seu recado. 998-14-13-33.
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0: 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A última da hora, gente, já eu volto com a hora 2 e toda a cobertura da 24ª festa do leitão do município de Ouro.

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11: 9:08. Bom dia, hora 2 da manhã, 102 pede passagem até às 10 com muita música e informação com prêmios com a sua participação no oferecimento sempre do Pesque Pague Pasquale na Barra do Leão. 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Bem-vindos à Hora 2 da Manhã, 102.

0: Vamos a Capinzão FM com Victor e Léo, amor de alma. Bom dia, abrindo a hora 2 da manhã, 102. Bom dia para Cirlei Terezinha Caçuba, Dona Marli Alves, na Vila 7 de Julho. Utilidade pública, gente. Foi encontrado no centro de Capinzão. Uma pasta, um arquivo de cor rosa com informações de músicas e exames em nome de Sueli Libra César. Encontra-se aqui na recepção da Capinzão FM. Gente, foi encontrado no centro de Capinzão uma pasta. Um arquivo de cor rosa com informações de música e exames em nome de Sueli Libra César. Está aqui na recepção da Capinzão FM, retirar em horário comercial. Deixa eu mandar um abraço bem especial para todos que estão acompanhando a 102.3. Eu recebi agora há pouco de um ouvinte a informação de que ontem à noite algumas pessoas foram vistas tomando banho na água que havia invadido a área de lazer. Tu consegue acreditar isso, né? O que mais a Defesa Civil e a equipe técnica pede que as pessoas não se aproximem dessas áreas alagadas, porque pode haver um buraco, a correnteza pode levar as pessoas embora. E a informação que chega de um ouvinte é que ontem eles foram dar uma olhada na área de lazer e que havia pessoas tomando banho naquele trecho alagado. Há um risco para a saúde pública, né? Uma leptospirose, alguma coisa parecida e muito mais. Então, por favor, não faça isso, né? Ontem nós tivemos por parte da própria Defesa Civil do município de Uruá alerta aos pais, por favor, não levem as crianças próximo das áreas alagadas, isso é muito perigoso, né? Então, essa é uma das preocupações da Defesa Civil, além dos casos de alagamentos, que são os curiosos que vão em cima do rio, não sabe se daqui a pouco onde estão pisando não está oco, embaixo, que o patamar pode afundar, enfim, tem que ter bastante cuidado, né, gente? É o básico, né? Não passar em áreas alagadas, isso a gente está cansado de saber, né? Mas parece que tem que acontecer uma tragédia para as pessoas entenderem isso, né? Graças a Deus, o Rio do Peixe baixou, eu vi que o Renan me passou agora há pouco a informação, em torno de 2 metros, era umas 7 da manhã, o João, que é responsável pelo monitoramento do volume do Rio do Peixe, também havia passado, que havia diminuído em torno de 1 metro de ontem para cá, estava com 8, ontem chegou a 9, quase 10 metros, então isso preocupa, né? E olha, nós estamos só no começo do Super El Niño, né? Nós estamos ainda na pontinha, né, do que vai ser daqui para frente. Então, todo cuidado é pouco. E olha, se cada um resolver aí tomar banho na área de lazer nos dias de enchente, aí, rapaz, aí a coisa degringolou de vez. Então, o mínimo de cuidado as pessoas precisam ter. Bom dia para Silvana Zene, bom dia para Dona Maria Lazzarini. Quem acompanha a gente, o seu Verno Milton Bacian. Agradecer também a Dona Dilva Boldrini Antonello. Bom dia para Dona Gema Masson, para o Neucir Baldo, que está com a gente também na manhã 102. O Valdecir José Inácio Júnior, bom dia, gente, muito obrigado. Quem mandou seu recadinho cedo também foi também a Marli Alves da Silva, Isaquiel, Gael, Talisson, enfim, Dona Ivani Kaiser, um grande abraço e obrigado pela sua audiência. Hoje vou assistir o meu timão ao vivo. Arraizado, Dona Ivani, um abraço para a senhora e obrigado pela companhia.
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0: Quem está na vez para trazer as informações direto da Festa do Leitão de Santa Bárbara, Márcio Pedro Martinazzo, ao vivo e em cores, Márcio Pedro.
2: Com certeza, Marli. Começa agora, né, a movimentação, chegando bastante pessoas já, apesar que é cedo ainda, são 9h15, né, e o almoço será servido a partir de 11h30 da manhã, né, com todas aquelas delícias. Eu estou com o Marcos Tessaro, um dos integrantes também aqui da comissão organizadora, pessoal que organiza através da comunidade, através do esporte aqui também em Santa Bárbara, enfim, é uma a comunidade toda envolvida, são pessoas, né, que se dedicam vários e vários dias, né, principalmente agora, né, esses últimos dias, ontem, como diz o Marcos, acabou o tempo dando um susto, trabalhando até um pouco as atividades, mas hoje está tudo normal, o sol já está dando as caras aqui na comunidade de Santa Bárbara. Marcos, com certeza, ontem preocupou, como você falou, né, que era 2h da manhã, estava limpando o forno, a tua esposa preocupada, que o rio vai subir, enfim, e você disse, não, amanhã é outro dia, com certeza está aí outro dia, chegou a hora do grande evento, tudo pronto, tudo organizado, só as pessoas chegarem cá na comunidade. Bom dia mais uma vez.
3: Bom dia o Marlo também que nos ouve. Não, com certeza, deu um sustinho, né, nós tivemos que tirar umas mesas, recolher lenha, mas graças a Deus ele baixou, está baixando devagarzinho, e o pessoal que se sinta à vontade, que a carne está toda no fogo, temos comidas à vontade aí, o pessoal do comércio também, fechou o comércio ali meio-dia e meio, pode chegar que até 1h30 nós vamos estar servindo almoço para quem chegar aqui na festa.
2: as pessoas aí têm aquela curiosidade em torno de quantos quilos de carne suína foram colocados no fogo.
3: Ah, foi colocado 1.100 quilos de carne pura, sem osso, sem nada. Todo o porco paraguaio é desossado, todo o pernil recheado é desossado, né? O único que tem um pouco de, que seria o osso, seria as costelinhas no espeto, mas dá em torno de 1.100 quilos de carne.
2: Depois, além das carnes de suíno, nós estávamos conversando com as mulheres também da cozinha, tem aquela variedade e outras coisas também, né? Que eu acho que isso que é importante, né?
3: Não, com certeza, a gente até brincou na rádio essa semana, que é para o pessoal trazer o prato e o talher justamente por isso, né? Porque você pega um prato plástico, fica difícil de acomodar o alimento, né? Ele é mole, é flexível, né? Se você vem com um prato firme ali, imagina ser uma mandioca, aipim, né? Ou a mandioca, né? O pessoal é conhecido aqui com bacon, né? Arroz, macarrão, tem beterraba, tomate, repolho. Então, infinidades de coisas aí para acompanhar a carne.
2: O valor que será comercializado do almoço?
3: R$60 o adulto e R$30, R$35. Só a pessoa chega ali com duas crianças, conversa na portaria, que eles fazem uma diferença, né? Mas o R$60 o adulto, R$30, R$35 a criança.
2: Mesas tem à vontade, principalmente que agora o tempo também já está abrindo o sol, melhor ainda, né?
3: Não, com certeza. Mesas aí nós temos... desde o ano passado a gente fez um baracão novo ali, uma estrutura nova. Então mesas tem à vontade para o toque chegar aí.
2: À tarde continua a programação.
3: Com certeza, a partir das 2 horas, vamos modificar o BL ali, animando até 5h30 da tarde.
2: E à noite, daí, o grande evento com duas grandes bandas de nome também.
3: Isso, para encerrar a festança aí, de repente, quem não tem a oportunidade, não gosta também do almoço, quiser vir dançar com a gente aí, Destaque Nacional e Nave São.
2: O valor do ingresso na hora, durante o dia tá vendendo ainda antecipado, e na hora tem um valorzinho diferenciado, né?
3: Com certeza, quem chegar ali na festa durante o dia todo tá comercializando a R$50, né? E na hora também vai ter ali a R$60.
2: Só vir aqui a comunidade de estacionamento amplos também?
3: Com certeza, pode chegar ali, temos tudo ali acima do campo, tudo aqui a par do asfalto, aqui na entradinha que chega aqui em Santa Bárbara, e aqui dentro da pátio também a gente tá liberando, né? O pessoal, como deu essa chuva que interferiu um pouco também com o campo e coisa arada, estamos estacionando aqui dentro do pátio também.
2: Tá bom, obrigado então, Marcos Tessado, um dos integrantes aqui naquele corre-corre. Olha, Marlo, pensa num sol, uma manhã linda agora que está nesse momento aqui na comunidade de Santa Bárbara, o Ouro Divisa com o Lacer Lopes, onde está acontecendo a 24ª edição da Festa do Leitão. Tudo pronto, tudo preparado. E, claro, a Capinzal FM, a rádio que sempre está nesses grandes eventos, e não seria diferente também. A partir das 10h30, 11 horas, teremos também música ao vivo com a Emily Emanuele também, né? E depois, ao meio-dia, claro, 11h30, será servido o almoço. À tarde, Banda Belli, e à noite segue a programação. Nós voltamos ainda antes das 10 com mais informação direto aqui da comunidade de Santa Bárbara, na 24ª edição da Festa do Leitão. Capinzal FM, a rádio dos grandes eventos.
0: Perfeito, Márcio Pedro, muito obrigado. Obrigado, Marquinhos, e toda a equipe aí do Conselho da Coordenação da Festa de número 24, 24ª edição da Festa do Leitão em Santa Bárbara. Você sabe, a cobertura total é da Capinzal FM, essa rádio que é feita pra você.
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0: Eu amo a Capinzal, são 9 horas com mais 26 minutos. 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
0: Abraçando quem nos abraça nesta manhã de sábado, depois de uma sexta-feira de muita turbulência por conta da chuva, dos alagamentos, hoje a coisa está um pouquinho melhor, hein? Já amanhecemos aí com o rio bem mais baixo, né? Poucos pontos de interdição ainda, as prefeituras estão a campo aí para ver aonde estão localizados os maiores problemas, né? Quem vai transitar principalmente pelo interior, redobre o cuidado, quem vai transitar pelas rodovias também, sempre ficam aqueles buraquinhos que acabam se formando, né? Em períodos de chuva constante como nós tivemos ontem, também em dias anteriores. Então, bastante cuidado para você que transita pela região. A Iraci Araújo com a gente, a Dirley Base do São Roque também, a Loreni Duarte da Silva e o João Carlos na Vila 7 de Julho. Quem acompanha 102 neste momento é a Dona Maria de Lima, é o Valdemir Lopes do Pôr do Sol. Um abraço para Ivete e Terezinha Inácio na Vila 7 de Julho. Quem curte a Capinzal FM também nessa manhã, Nadir Freisleben, bom dia, Nadir, muito obrigado. O Gerson Leorato, como é que tá, Gerson? Um abraço, guri, obrigado pela sua audiência. A Dona Cristina Recalcati dos Santos, agradecer também nesse momento quem nos acompanha aqui, todo o pessoal aí do loteamento João Lange, na sintonia da 102.3, a Camila Jasquio também está com a gente, a Jandira Cardoso, a Marlise Schumann, meu bom dia também pro amigo Assis Girioli. Girioli, um abraço, guri, não sei se eu consigo atender a tua música, mas toda a programação vai para vocês, tá? Obrigado de coração, mandando o seu recadinho também a Silvane Mota. Oi, Silvane, tudo jóia? Obrigado. Participe também até o meio-dia, valendo a sua inscrição para o Ranchão dos 500 em parceria com o Proner Supermercado.

0: Eu amo a Capinzal FM, um grande abraço a todos que estão acompanhando a gente lá no Alto Alegre. Juliana, muito bom dia também para Tatiane Cervelin, a Jucimara da Luz, agradecer também a dona Deolinda e da Carmelo Zócoli, conosco também a Sueli Andrade, a dona Nilda de Lázaro, bom dia para Marta da Luz, a dona Ivete Borsó Espironello. Quem mandou seu bom dia também, o seu áudio, foi a dona Irma Pimentel da Vila Sete. Dona Irma, bom dia para Marley Alves da Silva e também para o Matheus. Quem está conosco é a Regina Tatiana Reck. Regina, um abraço. Abraço também. Quem nos acompanha, Tânia Vide. Bom dia para Nailir Balbinotti. Agradecer a dona Maria Zanaldi, presidente Castelo Branco. Vera, recebi aqui a sua mensagem também. Muito obrigado. A Ângela Figueiredo e toda a sua família. Ao Wilson da Rocha, do Maximiliano Tualdo. Agradecer a dona Leonice, lá de Linha Lambedor e Pira. A dona Noeli Andrione Facim, de Santa Lúcia. Grace, pela sua participação. Dona Noemi Abrueto e toda a sua família, a dona Marli Rênica da Silva, do loteamento Parisoto, e todos os demais que estão fazendo parte da audiência 102.3. Bom dia, Solange Chaves e toda a turma aí do Vista Alegre, sempre ligados na Capinzal FM.
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1: 9:39, gente. Bom dia, manhã ensolarada de sábado em todo o meio-oeste de Santa Catarina. Um ótimo fim de semana para dona Cleci Boareto. Bom dia para dona Adélia Brandini. Dona Adélia, um abraço. A Lucimere Cerverim com a gente. A dona Neide, o seu Novelli. A Jucimara da Luz. A dona Marinês Resmini, o seu Valdecir lá em Santa Lúcia. Agradecer também a parceria que temos com a dona Cleusa, que nos acompanha na comunidade do Lindenberg. Abraço, dona Cleusa. Obrigado. A dona Ilse Marques do Vidal Ramos, a dona Vitória Barreto e o seu Chicão, a Cleusa, que nos acompanha no loteamento, Fernanda, a Leda Marapogre, em Ouro, vai pra festa do leitão hoje, Leda, com certeza, é a tua terra natal, né? Bom dia pra Cirlei Caçuba conosco na manhã da 102.3 e todos os demais que estão participando, 998-14-1333, aciona lá, tá valendo vale compras no valor de R$ 500 em parceria com o supermercado Cooper Campos.

0: Vamos a Capinzão FM com Ana Castela e Gino e Geno, apaixonado por você. Bom dia, gente. Segue participando aqui na Manhã 102. Bom dia para Ernestina Prigon. Bom dia para Dona Noemi Sarmento Machado, da Vila União. Agradecer também a Genesi Duarte, do Paris. Bom dia também para Dona Gessi Vieira de Melo, aí do Alvorada. Agradecer a Dona Eva e o seu Hernani, que nos acompanham no loteamento MR em Capinzão. A Dona Eva Formel, quem mandou seu bom dia para gente, foi a Dona Dirce Zanol da Silva, Joanete Bareta. Bom dia para o Adnelson Poyer, para Dona Maria de Lourdes Adame. E você não participou por quê, hein? Até o meio-dia você pode se inscrever no Ranchão da Capinzal. Vale compras no valor de R$500.
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0: Tempo bom em todo o meio-oeste de Santa Catarina. A temperatura começa a se elevar aqui no centro de Ouro e Capinzal. Nós temos 17 graus de temperatura. 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
0: 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Tudo sobre a 24ª Festa do Leitão em Santa Bárbara neste sabadão de tempo bom, hein? Quem está na linha? Alexson Luiz trazendo as informações. Bom dia, Alexson.
9: Bom dia a você, Marlo. Bom dia aos nossos ouvintes. Nossas atenções voltadas à 24ª Festa do Leitão aqui na comunidade Santa Bárbara. Pessoal chegando. Bom dia.
10: Bom dia, tudo bem?
9: Tudo bem, seu nome?
10: Moretti.
9: Ô, Moretti, vindo pra festa e mais uma edição, não dá pra perder.
10: Não, temos que ajudar a comunidade, eles colaboram com todas as comunidades. Nós estamos representando aqui a comunidade do Rio Pardo, né? E tem uma equipe vindo de lá também. Estamos aqui prestigiando, com certeza.
9: Quer dizer, devolvendo a visão.

0: visita.
1: Com certeza. É. Uma mão lava a outra e as duas...
0: Lava o rosto.
1: Isso aí.
0: Boa festa.
1: Obrigado igualmente para todos.
0: Aí, Borete, pessoal do Rio Pardo, e este realmente é o chamado aqui da comunidade para todo o público que acompanha a programação da Capinzal FM, comunidades, municípios da região, pessoal de municípios vizinhos vindo para cá, pessoal na recepção aqui, Rudimar Galho, uma saudação aos nossos ouvintes, reforçar esse convite especial, bom dia.
2: Bom dia Alex, bom dia aos ouvintes da Rádio Capinzal. É, nós estamos trabalhando aqui hoje, graças a Deus o tempo está colaborando, o sol voltou a aparecer. Então assim, o pessoal que está ainda em dúvidas, que não adquiriu ainda seu ingresso, que vem aqui participar conosco aqui na 24ª Festa do Leitão aqui na Santa Bárbara.
0: Preço bem acessível.
2: Isso, preço acessível. É, comida é boa, a recepção também é boa aqui, o pessoal fica bem à vontade aqui. Então tá aí o convite, né, pro pessoal que queira participar, que ainda
0: não decidiu, temos, né?
2: Que ainda não decidiu, que temos ainda ficha à disposição aí, que venham aqui prestigiar a festa aqui conosco aqui na Santa Bárbara.
0: Obrigado, Rudimar, bom trabalho. R$60 a ficha do almoço, valor adulto, R$30 infantil. Público já chegando, já ganhando forma essa festa, como destacava o Rudimar, o sol já está, o ar está graça, depois de muita chuva na sexta-feira, este sábado bonito que propicia essa grande festa. Pessoal da churrasqueira trabalhando bastante na cozinha, aqui na entrada, segurança, tarde tem matinê, à noite baile. Quer dizer, hoje todos os caminhos nos trazem até aqui a comunidade de Santa Bárbara, que está em festa, 24ª festa do Leitão, com cobertura completa da Capinzal FM na parada 102.
3: Perfeito, são 9:49, gente, 9:49, cobertura total, então, da Festa do Leitão, evento tradicional em Santa Bárbara, Ouro.
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3: 9 horas com mais 53 minutos, 9 com 53. Bom dia para Adriana Borges da Barra do Leão. Bom dia também para Alcione Gresli, Silvana Gresli também, que estão acompanhando a 102. Abençoada manhã também para Tamara Fátima Poyer. Tamara, bom dia, muito obrigado. A dona Salete Casara, seu Osvaldo da Vila União, que está com a gente também. E muita gente participando aqui do Ranchão. A dona Clari Bagnolin, agradecer também a Clarice Toledo do loteamento MR em Capinzal, conosco na programação da 102. Também nós temos a dona Naldina Monteiro aqui do Centro de Ouro, de Capinzal. Aliás, você pode participar, deixar sempre o seu recado até o meio-dia. Se vale compras no valor de R$ 500, pode ser seu. Quem mais, gente? Eu tenho alguns destaques, né? Fim de semana com hoje, por exemplo, tem a Festa do Leitão em Santa Bárbara. Hoje à tarde, o matinê do grupo Nossa Senhora da Saúde de Linha Carmelinda faz o seu matinê na comunidade com a banda Viracopos. Amanhã tem uma matinê no Sítio dos Lagos com Rony e banda. Tem festa em honra à Nossa Senhora das Dores na Barra Fria Erval Velho. Tem Kerb Fest em Lajado Marino Piratuba, matinê animado pela banda Munique. Amanhã, no dia 19, tem a festa em honra à Nossa Senhora da Salete do Los Loteamentos João Lã em Nova Capinzal. São eventos que acontecem nos próximos finais de semana, todos eles anunciados aqui pela Capinzal FM. Muitas coisas boas acontecendo. Vila União também com festa nesse final de semana. Bom dia para Dejanira Padilha, para Salete, Edneia, Klein Poyer e todos os demais ouvintes da 102.3. 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Grande abraço a dona Noêmia Mombach, da Vila 7 de Julho, e todos os demais ouvintes da 102.3. Nós fechamos esta segunda hora com Padre Ezequiel Dalpozo.

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1: 9:59 é o nosso momento de fé, é o Experiência de Deus com o padre Reginaldo Manzotti. 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Novena que nós estamos celebrando. Novena? Exaltação da Santa Cruz. Como faz para participar? De sempre. 3555-1333 é o zap da recepção e pelo 98815-6435 é o zap do estúdio da 102.3. Tem alguém de aniversário hoje na sua casa? Tem alguém de aniversário de casamento? Esse é o momento, gente. Participe com a gente. 3555-1333 pelo 98815-6435. 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Já estamos conectados com a Rádio Evangelizar, ó a trilha, ó. Daqui a pouco o padre está aí, hein? 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Eu complemento em seguida, porque ouvi que o padre já chegou. 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
2: Queridos filhos e filhas, você que me acompanha sempre, você que só me acompanha no sábado, quero saudar a todos no nono dia da novena da exaltação da Santa Cruz. Ó Cruz bendita, ó Cruz, lenho sagrado, onde pelo sangue do Cordeiro obtivemos a nossa salvação. Na tua cruz eu coloco a minha cruz. Filhos queridos, povo amado de Deus, dai-nos a graça de nos tornarmos templo vivo do Senhor. Filhos, quero saudar a todos a partir da Rádio Evangelizar, de onde tudo começa. As rádios irmãs, cujos nomes cito neste momento: Rádio Capinzal FM, saúda você pela TV Evangelizar, sinal digital em todo o país, em várias cidades, canal aberto, pelo YouTube, Padre Manzotti Oficial. 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Vamos juntos rezar, pedir, suplicar, iniciando em nome do Pai, do Filho e do Espírito Santo. Amém. Naquele tempo, disse Jesus a seus discípulos: não existe árvore boa que dê frutos ruins, nem árvore ruim que dê frutos bons. Toda árvore é reconhecida pelos seus frutos. Não se colhem figos de espinheiros, nem uvas de plantas espinhosas. O homem bom tira coisas boas do bom tesouro do seu coração, mas o homem mau tira coisas más do seu mau tesouro. Pois sua boca fala do que o coração está cheio. Por que me chamais Senhor, Senhor, mas não fazeis o que eu vos digo? Vou mostrar-vos com quem se parece todo aquele que vem a mim. Ouve as minhas palavras e as põe em prática. É semelhante a um homem que construiu uma casa, que cavou fundo, colocou o alicerce sobre a rocha. Veio a enchente, a torrente deu contra a casa, mas não conseguiu derrubá-la, porque estava bem construída. Aquele, porém, que ouve e não põe em prática, é semelhante a um homem que construiu uma casa no chão sem alicerce. A torrente deu contra a casa e ela imediatamente desabou. E foi grande a ruína nesta casa. Senhor, a palavra ecoa, toca fundo em nossa alma. Senhor, nós assim o chamamos, Senhor, Senhor. Mas nós queremos fazer a tua vontade, e que o nosso Senhor, Senhor, não sejam palavras ditas ao vento, sem comprometimento. Dai-nos a graça de termos a nossa casa, nosso edifício existencial, espiritual, fundado sobre a rocha que és tu, Senhor. Não como na areia, porque a tempestade vem, os problemas aparecem, as doenças nos visitam. Nós queremos hoje firmar nossa vida em ti, Senhor. Faça um milagre, Jesus, em toda a minha vida. Faça um milagre, Senhor, e o maior milagre, a minha verdadeira conversão, em colocar fundamentos sólidos na base da minha fé. Faça um milagre, Senhor. Hoje, o que você quer pedir a Deus? Eu disse, o maior pedido é ter os fundamentos em Cristo. Mas junto com este pedido, tem algo que está pegando você hoje. Como foi sua semana? Quais foram as dificuldades que você enfrentou? Ou que você está terminando a semana e diria assim: é, isso ficou por resolver. É, hoje tem algo importante que vai além das minhas forças, que vai além da minha humanidade. E aqui, Senhor, eu preciso de uma intervenção divina. Eu preciso que seja meu guia. Jesus, Senhor, Jesus, diga: este nome tem poder, Jesus. Este nome liberta, Jesus. Este nome salva, é a nossa salvação. Jesus, escute o meu clamor, atenda o meu apelo. Você clame esse nome de Jesus se está com problema na família, seja qual problema for. Você está com uma doença, está precisando que os médicos sejam guiados pelo Espírito Santo para o diagnóstico, para um procedimento que você vai fazer. Senhor Jesus, Eu repito em oração, o maior milagre é ter minha vida com as bases sólidas no teu discipulado. Mas no meu dia a dia, há muitos desafios que se apresentam e eu peço, Senhor, esta graça. Se for da tua vontade, conceda-me, Senhor, conceda-me, Senhor. Vai dizendo, filho, no meu coração, eu digo para você, eu que estou rezando com você. Tenho muitos pedidos agora, muitas inquietações dentro de mim. E imagino que você também. Então acredite, tenha esperança, tenha fé. Este Deus não decepciona. Eu creio, Senhor. Eu acredito, Senhor. Eu tenho fé, Senhor. Faça um milagre. É a palavra de hoje. Faça um milagre. Vamos passar esta hora juntos, vamos? Vamos passar esse momento de oração. Não é um programa qualquer, não é um programa de entretenimento, nem um programa musical. É uma experiência da ação de Deus em nossa vida. Vamos para o intervalo e nós voltamos com a leitura orante, partilha de vida, testemunhos que edificam e o nono dia da exaltação da Santa Cruz. Volte comigo.

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2: Queridos filhos e filhas, eu tenho duas coisas a lhe dizer. Primeiro, ontem nós terminamos a leitura orante da segunda carta aos Coríntios. Inclusive, você sempre tem a leitura orante no YouTube Padre Manzotti Oficial. Se você perde às 10 da manhã, tem às 10 da noite, ou depois você vai no YouTube Padre Manzotti, acompanha a Experiência de Deus, que sempre fica no YouTube. É tempo real. E no final da tarde, eles colocam a leitura orante. Mas hoje, o que o senhor vai começar, padre? Eu estava celebrando uma missa, estava lendo uma das leituras que eram de um dos profetas. E me veio a inspiração de ler, de fazermos a leitura orante da vida dos profetas. E nós começamos hoje. Toca a corneta, sacristão. Leitura orante dos profetas. Este é o primeiro ponto. Vai ser uma verdadeira novela. Segundo ponto. Nós estamos em plena quaresma de São Miguel. Sim, às 9h30, um pouquinho antes, nós tivemos o 25º dia. Está lá no YouTube, terminado o programa. Se você não fez a quaresma de São Miguel, está lá para você fazer. E nós estávamos sempre uma batalha espiritual. Sempre uma batalha espiritual. As orações são as mesmas. A ladainha, as orações de São Miguel, as invocações do príncipe guerreiro São Miguel Arcanjo. Mas hoje, pedindo pelos que sofrem na vida financeira. Então, não esqueça, se você ainda não fez a oração de São Miguel de hoje, da quaresma de São Miguel, 25º dia, faça durante o dia de hoje. Agora, vamos juntos acolher. Arlene, que a paz de Jesus esteja com você, Arlene.
3: Amém, padre. Bom dia, sua
2: bênção. Bom dia, Deus abençoe. Você fala de onde?
3: Eu falo de Salinas, Minas Gerais.
2: Salinas, Minas Gerais. Seja bem-vinda, filha.
3: Obrigada.
2: Como que você me acompanha aí?
3: Aqui pela rádio FM 107,7.
2: Tá bom. Diga lá, Arlene, a palavra é sua.
3: Ó, padre, estou querendo oração, padre, que o senhor faça oração para o meu irmão, o Jesuíno, que ele bebe.
2: Tá.
3: Bebe bastante também. A minha irmã, que mora em São Paulo também, a Lindaci.
2: O que tem a Lindaci?
3: Ela bebe também.
2: Também?
3: Eles usam droga também, sabe?
2: Ô, filha, tá. Tá certo.
3: E também, assim, a maior coisa também que tem pro meu bebezinho, meu filhinho que tá, vai fazer... Ele tá com 8 meses, vai fazer 9 meses agora.
2: Tá.
3: Ele vai fazer tá precisando fazer uma cirurgia, padre, na cabecinha, por conta que a moleirinha dele já fechou, sabe?
2: Tá, entendi. Como que é o nome do seu bebê?
3: É Saulo.
2: Como?
3: Saulo.
2: Saulo?
3: Isso.
2: Tá certo, nome bonito. Tá bom. Filha, então vamos pedir a Deus esta libertação. A Jesus das Santas Chagas, eu gostaria de rezar com você, pode ser?
3: Pode ser, padre.
2: Então diga, Senhor.
3: Senhor.
2: Pelas tuas Santas Chagas.
3: Pelas tuas Santas Chagas.
2: Dolorosas e gloriosas.
3: Dolorosas e gloriosas.
2: Pela tua Santa Cruz bendita.
3: Pela tua Santa Cruz bendita.
2: Afaste da vida dos meus irmãos.
3: Afaste da vida dos meus irmãos.
2: O vício do alcoolismo.
3: O vício do alcoolismo.
2: E o vício das drogas.
3: E o vício das
2: peço,
3: drogas.
2: Peço, Senhor.
3: Peço, Senhor.
2: Não porque mereço.
3: Não porque mereço.
2: Mas por tua infinita bondade e amor.
3: Mas por tua infinita bondade e amor.
2: Derrame uma gota do teu preciosíssimo sangue.
3: Derrame uma gota do seu preciosíssimo
2: sobre
3: sangue.
2: Sobre o Jesuíno.
3: Sobre o Jesuíno.
2: A Lindacir.
3: E a Lindacir.
2: E liberte-os dos vícios.
3: E liberte-os dos vícios.
2: Senhor Jesus, nós te pedimos, não só por eles, mas pelas famílias, hoje eu dizia, da importância de recolocar Jesus como a rocha, que consigam, a partir desta realidade, conversão à libertação. Continue, filha. Senhor.
3: Senhor.
2: Peço pelo meu filho.
3: Peço pelo meu filho.
2: Guia a mão dos médicos.
3: Guia a mão dos médicos.
2: Nossa Senhora.
3: Nossa Senhora.
2: Zele pelo meu filho Saulo.
3: Zele pelo meu filho Saulo.
2: Amém.
3: Amém.
2: Força, Lene. Coragem, filha. A fé
3: bom,
2: é o que te sustenta.
3: Eu
2: tá bom?
3: Eu tenho muita fé, padre, que ele não vai precisar fazer cirurgia.
2: Sim, que faça a cirurgia. Não há problema disso, mas que a cirurgia possa ser bem sucedida.
3: Amém.
2: E que você possa proclamar as graças do
3: Amém.
2: Senhor. Deus
3: Amém.
2: Abençoe, Arlene. Deus abençoe.
3: Amém, padre.
2: Filhos,
3: Amém.
2: Por isso a intercessão é um dos pontos da obra evangelizar, é preciso. de Salinas, Arlene, Minas Gerais, Parabólica Digital, Rádio Alvorada Gerais FM, Dom Roberto José da Silva de Janaúba. Escute esse testemunho, escute.
4: Meu nome é Francisco Holanda, sou de Fortaleza, Ceará.
2: Pois
4: no
2: não,
4: dia
2: 31 Francisco.
4: De outubro, o padre vai estar aqui.
2: Opa.
4: E eu quero que as pessoas saibam que eu alcancei um milagre.
2: Conta.
4: Em 2024, fui diagnosticado com câncer.
2: Ah.
4: E não pude comparecer no evento de 2024, mas levaram minha foto, meus colegas, meus
2: Olha
4: familiares.
2: Aí.
4: E eu fiquei em casa orando. E em 2025, eu me submeti a tudo que precisaria fazer para a cura do câncer. E hoje eu estou ligando para dizer e agradecer a Deus e dizer a todos que estão escutando esse depoimento que não desista, porque o Deus é o Deus do impossível.
2: Amém,
4: basta você
2: Francisca.
4: Acreditar, basta você crer. Hoje eu estou curada. Pela graça de Deus, bate o sino sacristão e informe no dia 31 de outubro estarei presente para que eu possa escutar novas bênçãos em nome de Jesus. Amém.
2: Amém, Francisca. E se possível, entre em contato com a nossa equipe ou a equipe com ela, para que ela esteja no palco, dando esse belíssimo testemunho. A Francisca de Fortaleza, meu grande abraço, a TV Evangelizar 21.1, Jangadeira FM, Shalom FM, Dom Bosco, Dom Gregório Paixão, Arquidiocese de Fortaleza. E aqui, quero fazer o convite a todo o povo do Ceará, a todo o povo do Nordeste, ao Brasil inteiro, está chegando o Evangelizar é Preciso Fortaleza, dia 31 de outubro, ela mesmo citou, no aterro da Praia de Iracema, com abertura às 12 horas. Segue momento de oração, terço mariano, terço das Santas Chagas, de momento da Arquidiocese de Fortaleza, às 17 horas, Santa Missa presidida pelo Arcebispo Dom Gregório Paixão, estarei concelebrando, depois adoração ao Santíssimo, momento de evangelização pela música. E a Francisca disse muito bem, é um momento de graças e de bênçãos, é um momento de cura e de libertação. E Francisca, entre em contato com a nossa equipe, marque essa mulher para que ela testemunhe diante de Deus. 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Adquira a camiseta oficial que você estará ajudando o evento. Mas mais do que isso, organize caravanas, ônibus, lotação e você se programe dia 31 de outubro. Eu espero você para esse momento de cura, de graças e de bênçãos inabalável. Dai-me, Senhor, uma fé inabalável. Evangelizar Fortaleza. Eu vou para o intervalo, eu volto já. Volte comigo com a leitura orante.
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Eu fui para o intervalo falando do evangelizar é preciso fortaleza com o tema inabalável. 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Em Deus, minha fé inabalável. Vai dizendo sempre isso. Seja o que for, dai-me, Senhor, como Jó, uma fé inabalável. Querido povo de Deus, nós vamos para a leitura orante e eu vou contextualizar. Começamos hoje a leitura dos profetas. Preciso explicar que nós não faremos uma leitura sequencial como você já está acostumado. Como assim, padre? Nós não vamos pegar um livro do começo ao fim. Nós vamos selecionar trechos onde mostra os principais fatos da vida de um profeta. Nós vamos passar também nem por todos os profetas, os mais relevantes. Porque é importante nós entendermos um pouco da vida dos profetas no seu contexto. Vai dar mais trabalho para mim. Porque eu vou ter que sempre contextualizar, porque aí sim a gente entende o sentido do profeta naquele momento. Mas vamos lá, vamos refletir, vamos estudar, vamos aprofundar catequese. E eu começo, Bíblia aberta, cartilha de oração. Nós vamos para Deuteronômio, capítulo 18, versículo 15 a 22. Deuteronômio, capítulo 15, capítulo 18, versículo 15 a 22. Deuteronômio, vai lá, Antigo Testamento, por favor, filho. Capítulo 18, versículo 15 a 22. Escutemos o texto. Moisés disse ao povo: os povos da terra que vai ser de vocês seguem o conselho dos que adivinham o futuro e dos que tiram a sorte. Olha, ele começa denunciando. Isso é importante. Qualquer semelhança é mera coincidência nos dias de hoje. Os povos da terra, poderíamos dizer, as pessoas hoje, seguem muitas vezes os conselhos dos que adivinham o futuro e dos que tiram a sorte, leem a sorte, mas o Senhor nosso Deus não quer que vocês façam isso. Padre, então eu não posso ler sorte? Não. Tirar a sorte? Não. Não posso ir em adivinho do futuro? Não. Deus não quer isso. Então o que Deus quer? Escutemos. Padre, que texto é esse? Vou repetir porque é o começo. Deuteronômio, capítulo 18, versículo 14 seguintes. O não
Deus não quer que vocês façam isto. Versículo 15. Do meio de vocês, Deus escolherá para vocês um profeta que será parecido comigo, e vocês vão lhe obedecer. Deus escolherá um profeta. Lembrem que naquele dia em que estavam reunidos ao pé do Monte Sinai, vocês oraram ao Senhor assim: ó Deus, não nos obrigueis a ouvir de novo a tua voz, nem a ver outra vez este grande fogo, para que não morramos. Então o Senhor lhe disse: esse pedido do povo é justo. Do meio deles escolherei para eles um profeta que será parecido com você, no caso, Moisés. Atenção, atenção. Darei a este profeta a minha mensagem. Primeiro ponto. O profeta tem a mensagem de Deus. E ele dirá ao povo tudo o que o ordenar. Eu castigarei quem não obedecer às ordens que esse profeta der em meu nome. Alguns pontos. Primeiro, o profeta é escolhido por Deus. Primeiro ponto. Segundo, o profeta recebe a mensagem de Deus. Terceiro ponto. Fala ao povo tudo o que Deus manda. Aqui está o alicerce, o conceito de profeta. Versículo 20. E Moisés continuou dizendo ao povo: o Senhor disse também: se um profeta tiver o atrevimento de dar uma mensagem em meu nome, quando eu não lhe tiver dito nada, ou se falar em nome de outros deuses, deverá ser morto. Mas vocês vão ficar pensando assim: como é que vamos saber que aquilo que o profeta diz não é mensagem de Deus, o Senhor? Versículo 22. Fiquem sabendo que se um profeta falar em nome de Deus, mas se o disser não acontecer, então o que ele disse não foi mensagem de Deus. Esse profeta foi atrevido, e vocês não precisam ter medo dele. Como distinguir um profeta? Se aquilo que ele diz em nome de Deus, e se em nome de Deus o for, deve acontecer. Palavra do Senhor. Graças a Deus. Reflitam comigo esse texto. Moisés anuncia ao povo que suscitará um profeta semelhante a ele, alguém escolhido pelo Senhor que transmite sua palavra. O profeta não é alguém simplesmente que prevê o futuro. A primeira missão do profeta é escutar a Deus e comunicar fielmente aquilo que recebeu. Por isso, o profeta, duas realidades ele tem: escuta o coração de Deus e fala ao coração do povo. Esse texto tem outros elementos, mas nós vamos continuar e rezar depois do intervalo. Portanto, hoje é o início da leitura orante de alguns profetas na Bíblia. Eu vou para o intervalo, eu volto já, volte comigo.

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1: Potes e Reis, dai-me, Senhor, a vocação, a missão de profeta. E o texto que acabamos de ler coloca um critério importante. O profeta não fala em seu próprio nome, não inventa mensagem para agradar, convencer ou conquistar seguidores. Assim, eu diria que são todos aqueles que trabalham como influencers da igreja. Vou usar essa palavra. Aqueles que trabalham na pregação, no profetismo, no anúncio. É ser fiel ao que Deus revela. Deus promete que o povo não ficará abandonado. O povo não ficará sem direção. Até hoje, os profetas existem hoje. Os profetas do mundo moderno. Eu suscitarei do meio de irmãos profetas como tu. O profetismo ainda é uma missão atual. E isso nos ensina a seguir Jesus Cristo. Faça essa oração comigo. Senhor, antes de pedir a Ti que nos faça falar, queremos pedir a Ti, nos ensine a escutar. Ensina-nos, Senhor, a escutar Tua palavra. Tirai de dentro de mim as vozes que ecoam, o medo, ansiedade, necessidade de aprovação, preocupações.

0: Bom dia, padre.
1: Deus abençoe. De onde você fala, Lucy Kelly?
0: De Uricuri, Pernambuco.
1: Meu abraço, Uricuri, Pernambuco. Como é que você me acompanha ali?
0: Eu me acompanho, senhor, pela TV Evangelizar e pelo YouTube.
1: Meu abraço à TV Evangelizar e YouTube. Diga lá, Lucy Kelly.
0: Ô, padre, há 23 anos eu sofri um acidente. Aí morreram dois, né, na hora. A mais grave ficou grave. Ficou eu quebrei as duas pernas.
1: Certo.
0: Me recuperei, na honra da glória do Senhor.
1: Sim.
0: Mas há 3 anos atrás, eu fui diagnosticada com uma trombose. Aí veio 2 desligamentos. Aí agora, em abril, fui diagnosticada com uma doença crônica, um edema, quem fazia essa cirurgia, deu um derrame. Aí muitas dores, né?
1: Tá.
0: Porque a médica falou assim, que a vascular, que não aconselhava também eu fazer essa cirurgia, porque é uma perna muito sofrida.
1: Tá.
0: Pode ser até que eu possa até perder ela, mas o ortopedista quer fazer a cirurgia, né?
1: Tá.
0: Mas eu tô muito confiante em Deus, que Deus vai me dar um decidimento e vai me dizer o momento certo para mim fazer, né?
1: Tá.
0: E tô passando também um momento de financeiro desses 3 anos, né? Que fui diagnosticado, que trabalhava em um auxílio de doença, já fiz várias perícias.
1: E ainda não saiu?
0: Não. Aí vou fazer outra agora esse mês. Dia 13.
1: Tá bom.
0: E peço a Deus, né? Que Deus abençoe primeiro minha cura, né?
1: Tá.
0: E agradecer a Deus pelo Deus me dar o livramento de 23 anos, né?
1: Certo.
0: Que eu sofri esse acidente, foram 2 a óbito. E tenho certeza que Deus tem um plano na minha vida.
1: Perfeito. Filho, então veja, primeiro você colocou no final, mas é algo importante de sempre você ter como início da sua oração, sempre começar: obrigado, eu te louvo, Senhor, pelo dom da vida, por eu estar viva. Isso você tem que sempre ter nos teus lábios. Depois disso, como consequência desse acidente, vieram muitas provações. Então nós vamos colocar diante de Deus o que, primeiro, teu auxílio doença, que é um direito seu. Não é nem, não é algo que você está pedindo extraordinário, é um direito. E um ponto que você falou que é muito importante pedir, que Deus inspire o momento certo. Você está entre dois médicos e posso lhe dar um conselho, Lucy Clay?
0: Posso.
1: Você peça a opinião de uma terceira via, um terceiro médico. E depois, acredite em um. O discernimento, ele é feito assim. Você está um médico que quer cirurgia, outro médico que não quer. Então você vai pedir a terceira opinião. Só que depois você vai ter que acreditar em um. Porque senão, você pode estar protelando um problema que podia ser resolvido. Não sei se eu me faço entender. A gente reza para Deus, reza, mas depois a gente tem que confiar. Que Deus inspira, que Deus mostra, que o anjinho da guarda age, que os arcanjos ajam. Então, você entendeu o que eu falei?
0: Entendi, padre.
1: Peça uma terceira opinião, mas já vamos rezar junto. Divino Espírito Santo.
0: Divino Espírito Santo.
1: Iluminai-me.
0: Iluminai-me.
1: A tomar a decisão certa.
0: A tomar uma decisão certa.
1: Coloque-me um médico.
0: Coloque um médico.
1: Que possa resolver meu problema.
0: Que possa resolver meu problema.
1: Eu confio, Senhor.
0: Eu confio,
1: Senhor. Jesus das Santas Chagas.
0: Jesus das Santas Chagas.
1: Eu te entrego.
0: Eu te entrego.
1: Esta minha causa.
0: Esta minha causa.
1: Se devo ou não fazer a cirurgia.
0: Se devo ou não fazer minha cirurgia.
1: Amém.
0: Amém.
1: Que Deus abençoe, filho. Que Deus abençoe Lucy Clay, de Uricuri, Pernambuco. Ela falou do YouTube, TV

0: parabólica digital. Lá, rádio também nos transmite, Grande Serra FM. Dom Vicente Pinto de Alencar Silva, da Diocese de Salgueiro. Amado povo de Deus, eu quero fazer um convite para você. 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Eu volto já.
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2: 10:50, 10:50, vamos às primeiras intenções da novena de hoje. Salete, Nelson Savaris para a neta Érica Silva e para Lucas Viganoques vão se casar, desejando felicidade, que Nossa Senhora Aparecida abençoe grandemente a Nívia Savaris Lempec, o Ângelo e também para a filhada Érica e para o Lucas Viganoque, hoje vão se casar, pedindo a Sagrada Família que os abençoe sempre com muita proteção. Uma filha de Deus pedindo ao Divino Espírito Santo que ilumine a mente, o caminho das suas filhas, dando discernimento e sabedoria, pede ao Sagrado Coração de Jesus que atenda as suas súplicas, as suas necessidades, proteja a sua família de todos os males e também dos perigos. Severino Fracasso, oração de hoje para as filhas, para os netos, para a esposa, para os seus irmãos, para que Deus abençoe a vida de todos. A Rosilei Lopes Bareta, para si, para o filho Renan, para a neta Pietra, para o esposo Leucir, pedindo sempre muita proteção. O Clube de Mães, Laços da Amizade, pede oração pela recuperação da saúde da amiga Ilse Wunder, que ela volte para casa logo. Também nas intenções da novena, a Dirley Schiller para toda a família, para que Deus abençoe com saúde, paz e prosperidade. Gratidão por todas as graças alcançadas. Avó, para o neto Igor Luiz, para que Nossa Senhora Aparecida abençoe ele na hemodiálise. Agradece pelas graças alcançadas. A Juvelina, pela saúde da dona Generosa, que vai fazer outra cirurgia da catarata em Concórdia no dia 2. Que Nossa Senhora cubra com seu manto sagrado. Uma filha de Deus pede oração por uma perícia. Os avós, Osmir e Nilce Gresely, para o netinho Davi Gresely, que está completando um mês de vida, pedindo que tenha muita saúde, que o anjo da guarda sempre abençoe e proteja. Uma pessoa de fé pedindo a Nossa Senhora do Carmo que a sua filha possa se reconciliar no matrimônio, pede por seus filhos que tanto precisam, implora essa graça a Nossa Senhora. A Lúcia Martinelli pede oração para o falecido Luciano Carabolante por 19 anos do seu falecimento e pedindo também por um fim de semana muito especial. Terezinha pede oração pela recuperação de Júlio Tides e José de Melo, para afilhado Christopher, também pedindo para os seus netos Matias e Davi, pedindo que Deus sempre abençoe e proteja. Uma avó para o seu neto que se livre das drogas e das más companhias. Uma filha de Deus pedindo que seu filho se livre das coisas ruins. A filha Cláudia e toda a família para ir carreira sematonial e memória para que Deus lhe conceda o descanso eterno e que a luz perpétua sempre ilumine. Uma filha de Deus pedindo a Jesus das Santas Chagas e a São Cristóvão que abençoe e proteja o seu filho nas estradas. Dona Maria Salete pede oração para a família que Nosso Senhor Jesus das Santas Chagas e que Santa Rita abençoe e proteja sempre. Natalina Muraro pedindo oração para todos os seus familiares. Oração também. A Vanice pede oração para si, para o namorado Jaison, para as filhas Gisele e Gislaine. São 10h53, hora de novena, porque evangelizar é preciso.
0: Sário de Dom José Benedito Cardoso, da Diocese de Catanduva, São Paulo. Dom José Valdeci Santos Mendes, da Diocese de Brejó, Maranhão. Rádio Amplitude FM, Paranaíta, Mato Grosso. Grande Serra FM, Oricuri, Pernambuco. Olha, hoje atendi uma pessoa lá de Grande Serra FM, Oricuri. Meu abraço, aniversário da rádio. Líder FM, Ponto dos Volantes, Minas Gerais. Sorriso FM, Mato Grosso. Amanhã, aniversário da rádio Turvo Ativo, Turvo Paraná. Filhos queridos, contagem regressiva para a festa das Santas Chagas. Eu digo contagem regressiva porque eu vivo cada momento essa festa. Você sabe o quanto eu vibro nesta festa. E eu convido você a estar conosco. A festa das Santas Chagas começa. A programação, ela é intensa. Padre, eu quero saber todos os detalhes. Todos os detalhes. Você vai ter horário por horário, você terá no evangelizareprecisos.com.br. Organize sua caravana, venha Curitiba, região metropolitana. Diariamente nós teremos 7h30 a missa, depois às 11h a novena das Santas Chagas, às 12h missa, na grande maioria, acho que todos os dias, presidida por mim. Às 18h, também Santa Missa. Às 13h, programação cultural fora. Depois, noite de louvor. Terça-feira, encontro dos devotos das Santas Chagas. Quarta-feira, missa solene em honra de São Pio, no santuário. Isso na quarta-feira. À noite, também Santa Missa Campal. Depois, show com Padre Ezequiel Dalpozo. Quarta-feira, Rede Vida com público. Quinta-feira, adoração, passeio com o Santíssimo Sacramento. Trido em honra a Jesus das Santas Chagas. Sexta-feira, missa sempre ao meio-dia, como eu disse. Mas à noite teremos um show, Padre Reginaldo Manzotti, convidados. Sábado, louvor e pregação à noite. Não esqueça, nós temos a Via Sacra Encenada no sábado. E domingo, nós temos o domingo todo das Chagas Gloriosas. Sábado, as Chagas Dolorosas. Domingo, as Chagas Gloriosas. E encerramento à missa às 18h. Portanto, padre, eu queria mais informações. Eu vou dizendo aos poucos, mas eu digo que é de segunda a domingo. Organize sua caravana. Se possível, venha quinta, sexta, sábado, domingo. Não dá, padre. Vem um outro dia. Mas venha, participe das Santas Chagas de Nosso Senhor Jesus Cristo. Todo ano. Um ano você vem pedir, no outro ano você vem agradecer. Filhos queridos, povo amado de Deus, escute este testemunho. Veio de Japeri, Rio de Janeiro. A paz, padre. Escuto o seu programa há anos. Me chamo Tatiane Neves de Paula. 44 anos, um filho de 23. Já tinha escrito ao Senhor há 3 anos para contar a libertação do meu pai do vício das drogas. Foi de novena em novena que Jesus das Santas Chagas o libertou. Mas continuo agora lutando pelo meu filho. Meu filho é um homem do bem, não tem vícios, é muito estudioso, terminando a faculdade de letras. Mas tentou o suicídio 3 vezes, com corda, remédio e fogo. Eu nunca desisti dele. Sou mãe solteira, luto cada dia da minha vida. Faço oração, leio a Bíblia todos os dias e rezo todos os dias o meu terço das Santas Chagas. Padre, no meio das dificuldades, eu creio no Deus do impossível. O meu filho me pede ajuda, ele me fala: mãe, eu preciso de um psicólogo, um neuropsiquiatra. Eu sou faxineira e passadeira. Fiz curso de cuidadora, cuidei de idosos, mas no movimento não está aparecendo nada. Eu pago a faculdade dele com as diárias. Padre, eu sei que novena em novena eu venço batalhas. A cada momento eu luto. Sou de missa dominical e durante a semana participo quando posso. Hoje eu quero pedir: rezem pelos meus filhos, pelo meu filho. Ele diz os nomes, eu prefiro não dizer. Equipe, eu peço que entre em contato, mas ela não deixou contato. Filha, também não vou dizer teu nome. Tatiane, você recebeu uma graça do teu pai. Entre em contato conosco. Tatiana, vou dizer só o primeiro nome, de Japeri, Rio de Janeiro. A nossa equipe pode tentar ajudar com acompanhamento online. Nós temos profissionais, e isso é uma benção, que às vezes cedem um gratuitamente. Atendimento, acompanhamento, seja na área da psicologia, da psiquiatria, direito, assistentes sociais, etc. Entre em contato conosco, mas por hora. Coloquemos assim: a Tatiane, o filho cujo nome está aqui, mas não vou dizer, que Deus ajude a tirar o que lhe pede, que o que está instigando esse desejo de morte. Amém. Vamos à novena, nono dia da novena da exaltação da Santa Cruz. Pelo sinal da Santa Cruz, livrai-nos, Senhor nosso Deus, dos nossos inimigos. Senhor Jesus, por tuas chagas fomos curados, por tua cruz fomos libertados. Jesus, que no seu próprio corpo levou nossos pecados ao madeiro, a fim de que morrêssemos para o pecado e vivêssemos para a graça. Ó Jesus, em cujos ombros foram abertas feridas por causa do peso da cruz, feridas causadas pelo madeiro e pelos nossos pecados, se a cruz pesar, seja nosso sirineu. Se a cruz pesar e eu cair, ajude-me a levantar. Que a tua cruz seja a minha salvação. Ó Santa Cruz bendita, onde a humanidade foi redimida e o Filho do Homem teve suas mãos transpassadas e seu peito aberto, de onde jorrou água e sangue. Ó Santa Cruz, instrumento de morte e de castigo, mas que pelo sangue redentor tornou-se sinal de nossa salvação. Jesus, na tua cruz eu coloco a minha cruz. O Senhor esteja convosco, Ele está no meio de nós. Abençoai a água, a roupa dos enfermos, as fotos de família, em nome do Pai, do Filho e do Espírito Santo. Amém. Um bom final de semana. Deus abençoe. Termino com o clipe Templo Vivo. YouTube Padre Manzotti, evangelizar é preciso.
2: 11 horas com mais um minuto, 11:01, experiência de Deus, Padre Reginaldo Manzotti, mais um dia da novena da exaltação da Santa Cruz. Vamos às intenções complementares, os pais Suzana e Admilson Silva, mais o Mano Ebert, para Érica Silva e para Lucas Viganó, que hoje vão se casar, pedindo a Sagrada Família e a Nossa Senhora Aparecida que os abençoe grandemente. Uma filha de Deus pedindo oração para a sua família, para si, por saúde e proteção, também para todos os familiares e para todos os doentes. Nadir Lopes, a oração para sua filha Kathleen, para a sobrinha Sofia, que estão de aniversário hoje, para toda a família, por saúde, proteção e por graças. O João Maria da Silva pede oração para a sua família, Hilda Ferreira, para si, para sua família, pela saúde física, espiritual e financeira, pede intercessão de São José, providenciai por tudo que mais precisa. Maria Gerci pedindo oração para si, para os filhos, para as noras, para os netos, genros, bisnetos, pede também também pela saúde do Cauã Costa. A Marta da Luz pedindo oração pela alma do pai, Moacir Ribeiro, hoje completa 7 anos do seu falecimento. A família Rec pede oração de hoje pelos 7 anos de falecimento de Hilário Rec, pedindo que Deus conceda o descanso eterno. A dona Cleusa pede oração para toda a sua família. Ainda a Marta Melo para os filhos Antônio Miguel, Cauê, Cauane, para o esposo Valdecir, pedindo sempre por saúde e muita proteção. A Sidneia Savariz e o Sirlei, e mais o João Vitor e a Heloísa, para a Érica e para o Lucas, que hoje vão se casar, pedindo muitas bênçãos. Intenções deixadas através do site da 102.3. Uma mulher de fé pedindo oração para que Deus abençoe eles, que cuide da saúde deles, dos negócios, da família, dos animais, da sua propriedade. Ainda, para complementar, o Cleiton pede a novena da exaltação da Santa Cruz na saúde da sua mãe, da sua filha, da esposa, e também pelos seus pedidos pessoais, pede paz na sua família. São estas as intenções de hoje do Experiência de Deus. 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
2: 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Bora, meu povo, sejam bem-vindos a ZYR 989, canal 272, 102.3.
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2: Vamos juntos, gente, é sábado com o Bailão 102 e a comunicação amiga de Marlo Matiello. Eu tô...

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3: Junto, gente, para mais um Bailão 102 até 15 para o meio-dia, no oferecimento sempre dos mercados Savarizo 1 e 2 no Parque Jardim Ouro, com muitas promoções para o seu final de semana. 3555-2647, Antargo, corretora de seguros, na Felipe Schmidt, no centro de Ouro, 999-79-1015. 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Recordamos os atuais.

0: Vamos a capinzar os atuais Rosto Desmaquiado, uma das grandes músicas desse repertório vasto de quase 60 anos de estrada, Os Atuais, no Bailão da 102.3.
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0: Conexão com Alexson Luiz, direto de Santa Bárbara. Mais informações da 24ª Festa do Leitão. Como está o movimento por aí, Alexson?
3: Bastante acentuado, Marlo. O pessoal realmente chegando. A gente sabe que o comércio trabalha hoje até meio-dia e a previsão é que este movimento se acentue a partir do meio-dia. Mas já muita gente por aqui, é exemplo do chefe do Executivo Ourense, Claudir Duarte, fazendo uma saudação e destacando sua impressão desta edição da festa, uma festa bem tradicional aqui do nosso município. Bom dia.
4: Bom dia, Alexson, bom dia, Marlo, que está lá nos estúdios.
0: Bom dia.
4: Bom dia ao nosso vereador Robson, que está comigo. É uma honra para nós estar participando da 24ª Festa do Leitão aqui na comunidade de Santa Bárbara, comunidade que une os dois municípios, Ouro e Lacerdópolis, e que tem um tradicionalismo muito grande. Talvez no Oeste ou no Estado de Santa Catarina não tenha uma carne de leitão tão bem preparada como tem a capacidade a nossa comunidade de Santa Bárbara, no município de Ouro. Então, nós estamos sempre à disposição dessa comunidade, comunidade trabalhadora, batalhadora, que tem esse tradicionalismo na questão da carne do leitão. Então, estamos muito felizes aqui com o nosso vice, com toda a nossa equipe da administração municipal, podendo prestigiar mais essa festa. E dizer que você que está em casa ainda, que não se resolveu na questão do almoço, venha para a festa do leitão, que vai ser uma maravilha, como sempre foi. Grande sucesso, né, Alexson? Pessoal participando, e agora a gente já percebe que o público começa já a chegar. Mais pessoas, como você falou, o comércio trabalha até as 11, 11 e meia, meio-dia por aí, e depois o pessoal vem pra cá. Parabéns à comunidade e que continue, né? Com esse tradicionalismo no leitão, se desenvolvendo, ajudando o município a desenvolver, ajudando o Lacerdópolis a desenvolver, porque a nossa região tem que crescer junto e nós só temos a parabenizar esses guerreiros que mantêm as nossas comunidades de pé, como é o caso aqui da comunidade Santa Bárbara.
3: Obrigado, prefeito. Conosco também o Robson Masson, presidente da Câmara de Vereadores, também deixando o seu recado, destacando a importância desta pujança, desta iniciativa da comunidade, Robson. Bom dia.
5: Bom dia, Alex. Bom dia, Marlo. Bom dia a todos os ouvintes da Capinzal FM.
0: Bom dia.
5: Então, primeiramente, parabenizar para você estar sempre acompanhando as festas da nossa comunidade, principalmente essa 24ª edição da festa aqui do Santa Bárbara, né? Edição da carne de suíno, que o suíno hoje ele é uma das grandes atividades, principalmente aqui do meio-oeste de Santa Catarina. E principalmente parabenizar a comunidade aqui da Santa Bárbara, que eles sabem acolher muito bem o público e preparar também, né, esse delicioso almoço. Por isso que essa festa é uma das maiores aqui da nossa região. E também dizer para o pessoal que está em casa ainda, que queira vir para cá, fica o convite. Dizer para quem vem do centro para Santa Bárbara que não deixe para a última hora, porque eles estão fazendo aí alguns ajustes no asfalto que liga aí ao parque, ao Caravaggio. Nós passamos lá, orientamos o pessoal da empresa a deixar um fluxo maior de carros para quem vem para não atrapalhar a festa. Mas não deixe para a última hora, porque senão vai ficar um pouquinho parado, lá de repente atrasa. Então faça a sua saída um pouquinho mais rápido de casa e venha prestigiar esse grande evento aqui, que a comunidade está recebendo todo mundo de braços abertos.
3: Obrigado, Robson. Estamos esperando a comunidade de toda a nossa região. Bem lembrado pelo Robson, a empresa Viga está realizando o trabalho de manutenção, recuperação da via na SC-150, ali próximo ao Tio Patinhas, saída do parque aqui para a comunidade de Santa Bárbara. Mas como também destacou o Robson, o pessoal está agilizando bastante, fica no máximo 10, 15 minutos parado agora no sistema Pare e Siga. Quando chegarem aqui no trevo do oratório, que isso deve acontecer até o meio-dia, início da tarde, aí sim o trânsito será interrompido, mas interrompido para quem volta, que deverá ser orientado a usar o acesso ali do anel viário, acessando a área central de Capinzal pela José Zorté, aqui pela ponte alternativa. Para quem vem da cidade para aqui, vai ser normal. Então, convite, venham para cá, comunidade de Santa Bárbara, uma das comunidades mais receptivas da nossa região, de braços abertos, esperando você na 24ª Festa do Leitão.
0: Valeu, Alex, um grande abraço a toda a equipe, toda a comissão organizadora e os nossos profissionais que estão trabalhando na cobertura desse importante evento. É a Festa do Leitão em Santa Bárbara, 24ª edição. Márcio Pedro Martinazzo, Alexson e também o Jardel Martinazzo, que estão lá levando as informações pelo rádio e também pelas redes sociais. 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
0: 11 horas com mais 17 minutos. 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
0: Os familiares de Félix Bonamigo, ainda consternados com o seu falecimento, agradecem à comunidade de Novo Porto Alegre, ao conselho, aos amigos, aos familiares, por todo o carinho, por todo o apoio, pelas orações, pelos gestos de solidariedade, neste momento de dor e de despedida. Cada palavra, cada abraço e a demonstração de afeto trouxeram conforto e força aos nossos corações. A nossa sincera e eterna gratidão a todos, e convidam para o culto de sétimo dia, hoje a partir das 19h30, na capela de Novo Porto Alegre, Ouro. As irmãs Suri e Catarina vêm por meio desta agradecer as pessoas que estiveram envolvidas no falecimento do irmão Roque Rodrigues da Rosa, familiares, amigos, vizinhos, médicos, enfermeiros, motoristas, agentes do posto de saúde, aos anjos da vida, que muito se empenharam nessas horas tão difíceis. Agradecem por cada mensagem, abraço e palavras de conforto recebida. Expressam profundo agradecimento ao Corpo de Bombeiros e a toda a equipe da Funerária Gasser, pelo amparo, pela dedicação nesses momentos delicados. O profissionalismo e o respeito e o carinho com que cuidaram de tudo nos trouxeram muito conforto. Para que Deus abençoe a todos pelo apoio imensurável. Família convida para a missa de sétimo dia, que será no dia 17, às 19h, na Igreja Matriz, São Paulo Apóstolo.
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0: Hora do almoço, né, gente? 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
0: 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Bora de música, Galdéria? Ó, os quatro Galdérios.

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1: É o Bailão 102 aos agrados aí dos quatro gautérios na muvuca da neguinha. Bom dia, gente. Utilidade pública. Foi encontrado próximo a Pitol, aqui em Capinzal, um cartão empresarial do Sicredi, tá? É um cartão do Sicredi empresarial em nome de Oliveira Industrial. Oliveira Industrial, então, esse cartão do Sicredi empresarial está aqui na recepção da Capinzal FM. Também foi encontrado na Caixa Econômica Federal um cartão em nome de Karina Aparecida de Matos. Está aqui na recepção da 102. Foi encontrado na Caixa um cartão em nome de Karina Aparecida de Matos. Está aqui na recepção da Capinzal, bem como esse cartão do Sicredi empresarial da empresa Oliveira Industrial. Abraço para o seu Leopoldo e a dona Dorothy Orteia, o Mazinho em Jaborá, bom dia para Josi Maricôs, bom dia para dona Laurete e todos que estão acompanhando a nossa programação da 102.3, a Marilsa Xavier da Silva e aos demais. 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
2: Eu amo a Capinzal, são 11 horas com mais 29 minutos. 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Um grande abraço aí pro Walter e também pro Adilton Boff, que estão acompanhando a gente. A dona Nilda Rostirola, bom dia pra Rosângela, bom dia pra Eliane, pra Jane Pacheco dos Santos e a todos que nos acompanham em Pira. Um grande abraço a Marise Lopes Duarte, a Marisa Farias da Silva. Marisa, bom dia. Bom dia pra Sandra de Almeida Ribas, no Nova Capinzão, e todos que estão ligados aqui no Bailão da 102, para Mercado e Savariz 1 e 2, no Parque Jardim Ouro, com muitas ofertas pro seu fim de semana. 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Bom dia também para Marlene Pereira, acompanhando a nossa programação da 102.3. Agenda de eventos. O grupo Nossa Senhora da Saúde, da linha Carmelinda Ouro, convida para o matinê daqui a pouco, a partir das 14h, no Salão da Comunidade, animado pela banda Viracopos. Ingressos a R$ 20, confirmações pelo 999-6597-92 e 998-1530-05. Apoio Agropecuária da Alpivo, lojas Mioli e Rovini. Hoje à tarde, o matinê da terceira idade da linha Carmelinda, na linha Carmelinda, com a banda Viracopos. E a comunidade da Vila União, em Capinzal, convida para a festa em honra ao Sagrado Coração de Jesus, amanhã, dia 13, 10 horas, Santa Missa, Liturgia de Vida ao Ramos, 12 horas, o tradicional almoço, e às 14, matinê animado pela banda Arco-Íris. Quem almoçar na festa não paga ingresso para o matinê. Fichas antecipadas para o churrasco no Mercado Freitas da Vila União e na Barbearia Tio Boris. O apoio, lojas Mioli, Rovini, Boff Materiais de Construção, Capinzal, Aço e Ferro, e também frigorífico Picosso. Vem aí a festa em honra Nossa Senhora das Dores, na Barra Fria, Erval Velho, amanhã, dia 13, às 10 horas, Santa Missa, ao meio-dia, churrascada, e à tarde, jogos e diversões, incluindo o jogo do cavalinho. Amanhã, dia 13, festa na comunidade da Barra Fria, Erval Velho. Estão todos no convite.
3: Vem aí a 24ª Festa do Leitão em Santa Bárbara, Ouro, dia 12 de setembro. Pela manhã, animação Emily Emanuele. 11:30, almoço especial à base de leitão. Ingressos antecipados na sorveteria da Ivete, Colasser e com os membros da comunidade. 14:30, matinê com a banda Belly. Entrada gratuita. 22 horas, baile com nave, som e destaque nacional. Apoio Pigosso Tintas, Jean Pedreiro, Rações Saletense e Muneron Mini Escavadeiras.
2: 11:33, e vem aí o Camp Fest em Lajeado Marino, Piratuba, amanhã, dia 13, às 10 horas, culto. Ao meio-dia, almoço típico, e às 14, tem matinê com a banda Munique. Quem almoçar na festa não paga o ingresso para o matinê. Reservas pelo 999-74-48-43 e 998-15-3403. Apoio Oral Unique Capinzal. Amanhã tem Camp Fest animado pela banda Munique em Lajeado Marino, Piratuba. Vem aí o matinê matinê no Sítio dos Lagos, em Lacerdópolis, amanhã, domingo, dia 13, 14h, animado por Rony e banda. Ingressos a R$25. Participe. Sítio dos Lagos se espera amanhã para mais um matinezão.
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2: 11 horas com 34 minutos. Participe do rodízio de pizza sábado próximo, dia 19, no Pesque Pague Menegate, em Pinheiro Baixo Ouro, a partir das 8 da noite, somente com reservas, tá? Além de pizzas, vai ter batatinha frita, polenta, frango a passarinho, tilápia, saladas, risoles, mini coxinhas e também música ao vivo com Peterson Show. Ingressos a R$60 por pessoas. Crianças até 8 anos não pagam. Faça a sua reserva pelo 999-40-6447 e 999-78-2309. Dia 19, sábado que vem, tem rodízio de pizza no Pesque Pague Menegate, na comunidade do Pinheiro Baixo, em Ouro. E a comunidade dos loteamentos João Lanha e Nova Capinzal convidam para a festa em honra à padroeira Nossa Senhora da Salete, no próximo sábado, dia 19, às 9 horas, a Santa Missa na Nova Capela, liturgia por conta do loteamento Universitário, 12 horas almoço no salão da Vila 7 de Julho. As fichas antecipadas estão com o conselho: R$120 para o churrasco bovino e R$50 para o churrasco suíno. 14 horas tem matinê animado por Fábio e Zé Luiz. A entrada é franca. Convite para você em nome dos loteamentos João Lan e Nova Capinzal. E a comunidade de São Pedro, a comunidade de São Paulo, Pato Roxo, Lacerdópolis, convida para a festa em honra à Nossa Senhora das Mercês. No próximo domingo, dia 20, 10 horas, Santa Missa, com o padre Davi Finger, 12 horas, almoço, com churrasco bovino e suíno, saladas, pães e cocas, sobremesas, vai ter torta italiana e também bolos. Reservas para o almoço pelo 998-36-8825 e 999-73-1999. É a festa na comunidade de São Paulo, Pato Roxo, Lacerdópolis, no próximo domingo, dia 20, estão todos no convite.
3: Sindicato Rural de Capinzal convida para o 61º Leilão de Gado Geral de Capinzal, dia 24 de setembro, a partir das 19 horas, no Centro Cultural Domingos Pelissaro. 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
2: 11:37, a comunidade de Linha Maratá, Piratuba, convida para a festa de Nossa Senhora da Salete no próximo domingo, dia 20 de setembro. 9:30, procissão, às 10:30, Santa Missa, ao meio-dia, almoço com buffet. Reservas de fichas pelo 999-23-1031 e pelo 988-50-5408. 13:30, matinê com a banda Geração, a entrada é gratuita. 16 horas, o sorteio da ação entre amigos é dia 20 de setembro, domingo próximo, a festa em Linha Maratá, Piratuba. Festa em honra à padroeira Santa Líbera, em Linha Campinas, Campos Novos, no dia 27 de setembro, às 10 horas, Santa Missa, liturgia da Barra do Leão, meio-dia, tradicional almoço. Haverá jogo do cavalinho durante todo o dia. Faça a sua reserva de churrasco pelo 999-55-2780 e pelo 998-09-4146. Reservas de mesas pelo 988-5705-60. Apoio Farmácia Cristal Vida e também Savariz Materiais Elétricos. Dia 27 tem festa em Linha Campinas, Campos Novos. Você é convidado especial. Festa em honra à Nossa Senhora Aparecida no loteamento Lar Imóveis, em Capinzal, no dia 11 de outubro. Haverá trito nos dias 26 de setembro, 3 e 10 de outubro. No dia 11, dia da festa, às 9:30, procissão saindo em frente ao Senai. 12 horas, missa com o grupo de liturgia de Santa Bárbara, Campos Novos. 12 horas, almoço, churrasco antecipado. Na verdade, é ficha do churrasco antecipado, né? Bovino a 120 e suíno a R$55. 14 horas, tem matinê com o musical JLE. A entrada é livre, apoio Carmen Contábil, Lojas Mio Mioli Rovini, loja Bortoli, Ora Única e também da IE Telecom.
3: Pinheiro Baixo convida para a festa em honra a Nossa Senhora do Rosário, dia 27 de setembro. 10 horas, Santa Missa. 12 horas, churrascada. 14 horas, matinezão com Xeloquedo. 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
2: Eu amo a Capinzão, são 11 horas com mais 39 minutos. 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
2: 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Atenção para os avisos de retirada de aves para o dia 13, para amanhã domingo, período da noite. Alexandre Marcon, 1,20 km, Joaçabas, 22 horas. Ainda Roseli Salete, Águer Marcon, Roça Grande, Luzerna, Aviário 3, às 22 horas e Aviário 4, às 21 horas. Avisos para o dia 13. Agora os avisos para o dia 14, para a próxima segunda-feira. Antônia Jurema Lovatel, linha Leãozinho Ouro, Aviário 2, às 6, Aviário 3, às 8 horas. Claudinei Rec, 1, Cristo Rei Campos Novos, às 4 horas. Daniel David Oliveira, Paiô Frio, Água Doce, Aviário 1, às 3, Aviário 2, às 4 horas. Everaldo José Seco, linha Patronato Catanduvas, aviários 1 e 2 às 15 horas. Izeu Viganó, linha Bonita Ouro, aviário 5 às 9 horas, aviário 3 à meia-noite, aviário 4 às 2 da manhã. Márcia Regina Boneto Esquena, Barra Fria Erval Velho, aviário 4 às 9, aviário 5 às 10 horas. Pedrinho Manes, linha Triângulo e Bicaré, aviário 3 às 11 horas, aviário 4 às 16 horas. E Zeni Terezinha Seco, linha Patronato Catanduvas, aviário 1 às 10, aviário 2 às 12 horas. Avisos de retirada de aves para o dia 14 para a próxima segunda-feira. E assim nós vamos tirando o time de campo, agradecendo ao carinho de cada um de vocês, amigos e amigas do rádio. Muito obrigado pela companhia em mais esta semana. Muito obrigado ao Mauro, a Fernanda e todos os demais profissionais que trabalharam conosco, todos eles liderados por Luiz Pedro Scarton, a cada patrocinador e a cada amigo ouvinte. Muito obrigado. Mauro que volta às 5 com o Bem Brasil aqui na programação da 102 para você. Fechamos a programação de hoje com Tchê Barbaridade e segue toda a programação especial do seu sábado aqui na Capinza. Ó, Tchê Barbaridade, um grande abraço, bom almoço, bom fim de semana. Tchau, tchau. Fui!

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8: Paz e bem, caríssimos ouvintes, irmãos e irmãs que nos acompanham pela Rádio Capinzal, nosso bom dia, nossa acolhida e saudação fraterna e franciscana.
9: Vamos iniciar nosso caminhando com a comunidade, com a oração da São Francisco no seu ano jubilará.
10: Senhor Jesus, que chamaste Francisco a seguir as tuas pegadas, doando-lhe o coração capaz de misericórdia e olhos para ver o teu rosto nos pobres e no crucificado, abre também o nosso coração para a palavra. Envia o teu Espírito Santo para que possamos compreender a preciosa herança que Francisco nos deixou e viver também nós segundo a forma do Santo Evangelho. Amém.
8: Vamos iniciar com as celebrações, missas que teremos nos próximos dias. Hoje, sábado, dia 12, às 15 horas, celebrações, fazendo Santo Antônio e Oratório Caravaggio. 19 horas, Matriz, São Luís, Navegantes, Trairambi. Amanhã, domingo, dia 13, 8h30, Matriz. 9 horas, Recanto dos Passos de Vila Sete. 10 horas, reunião, festa e volta grande. 18 horas, lá em Móveis. 19 horas, Matriz, Universitário, Soltea, Colina. E às 8h30,

0: para amanhã, verde vale. Terça-feira, dia 15, 7 horas, matriz dos idosos, hospital, 15 horas, linha São Cristóvão. Quarta-feira, 16, 19 horas, Lindenberg, 19h30, linha Amado, linha Leãozinho. Quinta-feira, dia 17, 19h30, matriz, linha Macieiro, linha Vitória. E sexta-feira, 7 horas, matriz, 19h30, Alto Alegre, Pipinho Alto. E temos vários convites, comunicações importantes. Hoje à tarde, neste sábado, dia 12, às 13 horas, haverá uma tempo de formação para novos líderes e queiram participar da pastoral de sua idosa. Será na Vila 7, no Salão Igreja, Salão da KKKQS, lá na Vila 7. Você que sempre é chamado, e esse carinho, essa questão da unidade, e essa carinhosa, e as pessoas mais maiores, procure entrar nessa pastoral. É um grande serviço que pode estar a tantos irmãos nossos e bem necessitados. As liturgias diárias estão sendo renovadas, mas temos pouco, dia 18 de setembro. Quem costuma comprar, ter tantas trapelas como as pessoas, venha logo os dias aqui na cidade fazer a sua assinatura. Dos dias 17 de setembro, 3 de outubro, será a nossa semana. Pelas orações, pelas vocações. Teremos um kit muito especial, de novo, diferente, que é uma vela, um cartão semente e orações da semana. Estão disponíveis esses kits aqui na Secretaria Paroquial, com os agentes dos sábados e finais de semana. É custo de cada um, R$15. Convidamos também para o próximo final de semana, os dias. É 19, sábado, e dia 20, que é dia domingo, às 2 da tarde, às 14 horas, dois dias. Então, sábado, lá no Centro Social São Francisco de Assis, haverá uma tarde muito importante, muito especial de formação sobre Bíblia, com o professor Dr. Frei Isidoro Amazonas e Garibaldi, foi professor por muitos anos na Porto Alegre, na PUC do Rio de Janeiro, formado em Roma, bem qualificado. Dona Sábio, especialmente convidando as catequistas, mas todas as pessoas que queiram conhecer melhor a Bíblia. No domingo, também às 14 horas, no Centro Social, novamente, Frei Isidoro, sobre a formação dos evangelhos, especialmente para o ministro da Eucaristia, que precisa muito conhecer bastante a Bíblia para fazer as liturgias, também para os catequistas, a importância da formação bíblica, porque hoje a catequese é sempre baseada na Sagrada Escritura. Então, eu venho muito disponível, não perca essa oportunidade, é muito difícil pessoas qualificadas com ele, vir aqui numa paróquia dar a nós. Esse é só para você, essa grande informação que ele vai fazer aqui. E as rifas para a festa de São Paulo Apóstolo, no ano que vem, também estão disponíveis aqui na Secretaria Paroquial. Pedimos às comunidades que venham buscar o seu número bloquinho, começar já a distribuir nas respectivas comunidades, preparando bem também a festa de São Paulo Apóstolo. Dos dias 13 a 19 de setembro, teremos a segunda semana de espiritualidade franciscana na Capela Santa Catarina de Xaxaria, na Arásia. Então, no dia 13, portanto, amanhã, às 19 horas, haverá a abertura da Semana Franciscana com o Padre Emerson. Para a partir, agora está em Concórdia. A segunda-feira será o Frei Cátedra, lá de São Lourenço Oeste. Na terça-feira, Frei Rondinelli, da nossa paróquia. Na quarta-feira, Padre Adriano Jossaba. Na quinta-feira, Padre Tiago Concórdia. Na sexta-feira, Frei João Paulo da Londrina estará aqui. E no sábado, de acampamento, com Dom, Mário, Marquês, nossos bispos, precisando virar especialmente para encerrar esta grande importante semana de oração. Sempre essa semana franciscana celebrará na comunidade de Nação Terra. Assessores muito competentes, bispos, avaliam-se muito. Uma semana muito especial, cada noite um tema diferente. Vou se informar bastante, vou integrar-se sobre muitos aspectos da vida da oração São Francisco de Assis. Aniversário de hoje, Sirlei Ângeli, Diego Aldo, Edinelli, Tício Lineschi, Elvira Ramos, Jane, Patrícia Campione, Grazina dos Santos Bernardo, Jair Silva, Valmor da Drossa. Amanhã, Miguel Borges Nora. Por nossas saudações, nossos cumprimentos, nossos irmãos que estão de aniversário hoje, né? Que Deus abençoe abundantemente. E agora,
1: esse mesmo pregado, pois começou a cobrar do seu colega, prendeu, mandou para a prisão, o patrão o chamou de volta, cobrou de novo a dívida e mandou prender. Então, o perdão é um ato divino, é próprio de Deus perdoar, sempre, não 7 vezes. Para Deus não existe contabilidade, não existe matemática. O perdão se caracteriza pela qualidade, não pela quantidade. Não importa quantos números perdoei ou não perdoei. Se eu perdoo de coração, como Jesus mesmo fala no final desse evangelho, é um verdadeiro perdão. Tirar do coração aquele sentimento mau, ruim, que eu tenho contra as pessoas, que faz muito mal para mim, inclusive. Então é importante esse sentimento divino. Humanamente não somos capazes, não é próprio da natureza humana. O nosso instinto é vingança, é condenação, é reprovação, é julgamento das pessoas. Deus é o contrário. Sempre prontamente perdoa. Nós devemos perdoar, principalmente porque temos constantemente a certeza do perdão que nos vem de Deus Pai. Ele é total, perdão incondicional. Perdão infinito, jamais se esgota. Deus nunca se cansa de perdoar, de nos acolher. E nós, com facilidade, negamos o perdão a alguma pessoa que tem direito, levamos para frente certas atitudes que nós guardamos. Claro que isso não é de Deus. Como posso pedir ao Pai que me perdoe, que tenha misericórdia de mim, se eu não tenho com meu irmão? A compaixão, padecer, ter paixão pela situação do irmão, colocar-me em seu lugar, sentir em mim a dor que ele sente. Se ele me ofendeu, ele tem alguma carência, algum condicionamento, seu histórico talvez, não podemos livianamente julgar, condenar e desprezar as pessoas. Não temos nenhum direito de negar o perdão. Jesus nunca abençoou o pecado, mas sempre acolheu o pecador. Com aquele amor infinito, aquela misericórdia sem tamanho do pastor que vai ao encontro da ovelha perdida. Se nós nos extraviamos, ele nos vai procurar. Nós temos que ter forte nosso coração esse sentimento de compaixão, misericórdia, de um perdão total. Perdoai-nos assim como nós perdoamos, dizemos sempre no Pai Nosso. O Senhor vos abençoe e vos guarde. O Senhor vos mostre a sua face e se compadeça de vós. O Senhor volva seu olhar para vós e vos dê a paz. O Senhor vos abençoe, Pai, Filho e Espírito Santo. Todos tenham um ótimo final de semana. Fiquem com Deus, paz e bem, e até segunda-feira, se Deus quiser.
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24: A paz de Jesus e o amor de Maria a todos. Hoje é dia 12 de setembro, estamos vivendo o mês da Bíblia. Bíblia, manual do cristão. Tudo que precisamos está na Bíblia. Segundo dia, segunda-feira, é dia da exaltação da Santa Cruz. Daqui a pouco, às 15 horas, começa a pastelada no paroquial. Daqui a pouco, missa em zona alta, às 14h30. 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É uma experiência única e emocionante que leva os passageiros em uma viagem no tempo e no espaço. São 50 quilômetros de um passeio cultural que proporciona momentos de nostalgia e alegria. Ao longo da viagem, os passeios podem reviver uma época que permanece viva em suas memórias e corações. Ontem, então, dia 11, dia de São Gabriel Perbori, sacerdote e professor. Hoje, dia 12, dia de São Nilo. Amanhã, dia 13, dia de São João Crisólogo, bispo e doutor da igreja. Segunda-feira, dia 14, dia da exaltação da Santa Cruz, o amor de Deus que se manifesta. Esta festa nasceu em Jerusalém. Após uma guerra em Jerusalém, o rei da Pérsia, vitorioso, levou consigo, entre os diversos tesouros, também a cruz de Jesus. Depois, o Império Romano venceu este rei da Pérsia e restituiu a cruz em Jerusalém. Pela cruz de Jesus é construída uma relação de amor com cada um de nós. Ele se oferece em salvação pela cruz. A cruz significa a árvore da vida, o trono, o altar da aliança. Cristo, o novo Adão, que nos salva pela cruz. Daqui a pouco, então, missa em Zona Alta, às 14h30, amanhã, na verdade, terça-feira, dia 15, às 14h30, tem missa em Linha Floresta. Uruguai, quarta-feira, dia 16, às 19h. Mambuca, quinta-feira, dia 17, às 14h. Missa em Linha Capelinha, sábado, dia 19, às 14h. Missa no Maratá, dia 20, às 10h30. E nesse dia 20, é um domingo, vai ter festa no Maratá. Missa em Santana, quarta-feira, dia 23, às 14h30. Missa em Linha Gramado, quinta-feira, dia 24, às 14h. Missa em Linha dos Pintos, quinta-feira, dia 24, às 16h. Missa em Alto São Pedro, sábado, dia 26, às 14h30. Haverá primeira Eucaristia lá em Alto São Pedro, no dia 26. Missa em Lajeado Mariano, domingo, dia 27, às 10h15. Vai ter festa no dia 27, festa no Mariano. A missa é às 10h15. Missa em Linha Lambedor, dia 30, às 14h. Missa em Linha São Luís, na quarta-feira, dia 30, às 19h30. Então, daqui a pouquinho, está começando a pastelada no paroquial. 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
5: Louvado seja nosso Senhor Jesus Cristo, para sempre seja louvado. Para este segundo domingo do mês de setembro, mês da Bíblia, temos para reflexão passagem de Mateus 18, 21, seguintes. Esse trecho nos diz: naquele tempo, Pedro aproximou-se de Jesus e perguntou: Senhor, quantas vezes devo perdoar se meu irmão pecar contra mim? Até 7 vezes? E Jesus respondeu: não te digo até 7 vezes, mas até 70 vezes 7. Porque o reino dos céus é como um rei que resolveu acertar as contas com seus empregados. Quando começou o acerto, levaram-lhe um que lhe devia uma enorme fortuna. Como o empregado não tivesse com que pagar, o patrão mandou que fosse vendido como escravo, junto com a mulher e os filhos e tudo que possuía, para que pagasse a dívida. O empregado, porém, caiu aos pés do patrão e prostrou-se, suplicando: dá-me um prazo e eu te pagarei tudo. Diante disso, o patrão teve compaixão, soltou o empregado e perdoou-lhe a dívida. Ao sair dali, aquele empregado encontrou um dos seus companheiros que lhe devia apenas 100 moedas. Ele o agarrou e começou a sufocá-lo, dizendo: paga o que me deves. O companheiro, caindo aos seus pés, suplicava: dá-me um prazo e eu te pagarei. Mas o empregado não quis saber disso. Saiu e mandou jogá-lo na prisão até que pagasse o que devia. Vendo o que havia acontecido, os outros empregados ficaram muito tristes. Procuraram o patrão e lhe contaram tudo. Então o patrão mandou chamá-lo e lhe disse: empregado perverso, eu te perdoei toda a tua dívida porque tu me suplicaste. Não devias tu também ter compaixão do teu companheiro, como eu tive compaixão de ti? O patrão indignou-se e mandou entregar aquele empregado aos torturadores até que pagasse toda a sua dívida. É assim que o meu Pai, que está nos céus, fará convosco se cada um de vós não perdoar de coração o seu irmão. Esse trecho, muito significativo, quer nos mostrar sobre, ou nos falar sobre o perdão. O perdão não tem limites, não são 7 vezes, mas sempre. É assim que Jesus pede que nós tenhamos uma atitude de compreensão para com o outro e nos perdoemos sempre mutuamente. Vivemos numa sociedade hoje muito competitiva e muito na busca de querer sempre ter razão. E Jesus diz: aquele que não gosta do seu irmão também não pode gostar de Deus. Então, que cada um, olhando para dentro de si, no perdoar, no querer bem ao seu semelhante, veja que Deus nos ama, né, indistintivamente. Que nós possamos agir dessa forma, fazendo com que a comunidade de fé cresça sempre na graça de Deus.
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6: Olá, cooperado, produtor rural e ouvinte da Capinzal FM. Sejam todos bem-vindos ao informativo da Cooperativa Agropecuária de Lacerdópolis, a Colace. E os principais destaques de hoje são: presidente avalia cenário difícil para produção de suínos. Presidente da Colacer confirma avanços na obra do posto de resfriamento de leite. Cooperativa confirma sexta edição do Campo Tecnológico em 2027. E ainda, diretor executivo da FECOAGRO fala sobre o cooperativismo em período eleitoral. Tudo isso em instantes no Informativo Colacer.
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6: Olá, muito boa tarde, sejam todos bem-vindos ao nosso informativo Colacer, neste sábado, dia 12 de setembro de 2026. E nós iniciamos a edição de hoje trazendo uma avaliação do presidente da Colacer, Ademir Proner, sobre o difícil cenário que está sendo enfrentado pelos produtores de suínos.
8: É um período assim de bastante de instabilidade, né? Principalmente hoje a área da suinocultura, estamos vivendo talvez o pior momento dos últimos anos, né? É, aquilo que nós passamos no leite final lá de 2025, início de 2026, agora foi passado a bandeira, vamos dizer assim, infelizmente, né, para a sinocultura. Então, a sinocultura tem uma demanda muito baixa, difícil de colocar.

0: voltar a ter o resultado que foram muito bons nos últimos 2 anos, né? Mas pelo menos venha para dar uma estabilidade entre receita e custo dessa atividade, que é a principal atividade nossa da Colassa.
1: Era algo que, presidente, a que se deve essa situação? Era algo já previsto ou é algo que pegou, de modo geral, em surpresa o sistema Aurora?
0: A situação hoje da sinocultura, né? Ela demanda muito, né, do consumo interno, embora tenha uma grande exportação e tem crescido também, ainda bem que tem crescido muito a exportação dos suínos, mas o que acontece hoje, a nossa população está muito endividada, né, em virtude de algumas políticas do governo que fez com que a população se endividasse, né? Então, primeiramente, temos muitas pessoas perdidas em jogos, né? Essas bets aí que o governo liberou fez com que muitas pessoas aí sonhasse que o jogo fosse, vamos dizer assim, uma forma de sobressair, né, as dificuldades financeiras, e muito pelo contrário, veio para piorar. E além disso, né, os consignados também hoje tá uma forma muito, muito aguda dentro das empresas, né? Muitos bancos virtual liberando financiamento com taxa de juro abusiva, né? Nós temos aí casos aí de funcionário que acessaram esse consignado pagando juro de 50% a 60% ao ano, né? E isso faz com que a população fica endividada, né? Diminui o poder aquisitivo, ele come menos, né? Ou come mal, né? E com isso sobra produto no mercado. E isso preocupa bastante porque é uma situação que não se resolve de uma hora para outra, né? Então por isso que a gente tem um pouco pé atrás, né? A respeito dessa crise, que não é só da sinocultura, não é só de um setor. Quando a crise é só setorial é mais fácil, né? Quando você ajusta a demanda com a procura, logo entra numa normalidade. O que a gente percebe que são vários setores da agricultura, né, em crise, empresas fechando, empresas mudando de país, né, outras pedindo concordata. Então, assim, a gente vive um momento muito difícil da economia do nosso Brasil.
1: Presidente Ademir também fala sobre os avanços na obra do posto de resfriamento de leite localizado na SC 150 em Lacerdópolis.
0: Praticamente agora a gente acredita que está nos pontos finais, né? Só está faltando, já foi feito, né, a vistoria, só falta a gente receber a licença ambiental, e fizeram alguma exigência aí adicionais agora, né, na vistoria, mas a gente acredita aí nos próximos dias a gente vai conseguir concluir, né, essas exigências que eles fizeram, e a partir daí a gente estaria apto aí para começar funcionar esse posto de leite aí.
1: O que isso traz de benefício para a cooperativa?
0: Primeiramente é você estar numa logística mais favorável, né? Então, hoje, todo o leite que a gente coleta é levado até Vargem, uma distância até bastante grande, né? Qualquer probleminha que dá durante a coleta ou lá no posto, no recebimento, né? Isso acarreta um atraso, né? Para os caminhões voltarem e fazer as coletas. E a gente sabe que o nosso produtor de leite, ele tem os horários específicos, certo? Para coletar, e nesse horário tem que estar, né, o resfriador vazio para poder armazenar a nova coleta de leite. Então, acho que a gente estando mais próximo do produtor vai facilitar e também diminui o custo de logística. Aí a gente acha que consegue aí, né, ter no mínimo uma economia de 2 a 3 centavos, né, na questão do frete, e que esse valor ele possa ser repassado para o produtor, até para valorizar mais o nosso produtor.
1: Expectativa, presidente, é que ao longo agora desse ano, efetivamente, esse projeto saia do papel.
0: Sim, eu acredito até nos próximos meses já, né? Bem antes do final do ano, a gente inicia aí o resfriamento aqui na nossa unidade.
2: Momento Fecoagro. Acompanhe agora o comentário do diretor executivo da Federação das Cooperativas Agropecuárias de Santa Catarina, Ivan Ramos.
1: E na edição de hoje, vamos ouvir o comentário do diretor executivo da Fecoagro, Ivan Ramos, que detalha a situação do cooperativismo catarinense em período eleitoral.
3: Estamos em período eleitoral. Com isso, as discussões sobre os nossos problemas são ligadas automaticamente à política.

0: em qualquer lugar, com qualquer público, independentemente de gostar ou não da política, os problemas afloram e aumentam as expectativas de que este seja o momento para resolver pendências do país, dos estados e determinados setores, até o problema particular. Os eleitores muitas vezes pensam primeiro no próprio interesse e acreditam que a política, os governantes e os poderes públicos precisam olhar para suas necessidades individuais e não para o conjunto do estado ou do país. É aquela velha expressão: se a farinha é pouca, meu pirão primeiro. Quando o candidato eleito não consegue resolver determinado problema por meio da política, começam as críticas a todos os políticos. Pouco se pensa no conjunto e no amanhã. O foco fica no agora. E é por isso que muitos problemas permanecem. Governos entram e saem, pouco se avança coletivamente. Os interesses individuais acabam prevalecendo e muitos candidatos também alimentam esse comportamento. O setor agropecuário já tem fama de ter pouca força na esfera política. O agro e o cooperativismo são importantes motores da nossa economia, mas muitas vezes ficam em segundo plano porque nossas próprias lideranças se omitem da política. Não querem assumir posições para ficar de bem com todos. Com isso, nossa representatividade fica fragilizada. Em Santa Catarina, neste ano, parece que essa realidade começa a mudar, pelo menos em parte. Embora ainda existam lideranças em cima do muro, as principais entidades do agro e do cooperativismo estão se mobilizando para recomendar candidatos, principalmente para a Assembleia Legislativa e a Câmara Federal, que dispensem maior atenção ao setor. Em recente reunião, lideranças cooperativistas e entidades do agro definiram estratégias para participar do processo eleitoral. Não em caráter partidário ou ideológico, mas em defesa dos interesses do setor, assim como fazem outros segmentos da sociedade. Não está sendo vetado nenhum candidato. A proposta é dar prioridade àqueles que já demonstraram interesse pelo agro e pelo cooperativismo ou que possam contribuir para o desenvolvimento do setor. A recomendação está baseada em dois objetivos principais: contemplar representantes de diferentes regiões do estado e candidatos de diferentes partidos políticos. Com isso, busca-se afastar a interpretação de que exista preferência partidária ou regional. Os 6 candidatos considerados preferenciais para a Câmara Federal e os 8 para a Assembleia Legislativa representam diferentes correntes. Agora é necessário que as lideranças repliquem essas indicações nas regiões e contribuam para que os candidatos tenham apoio suficiente para conquistar as vagas pretendidas. Em um cálculo primário, considerando o coeficiente eleitoral, esses candidatos recomendados precisariam somar juntos pelo menos 800 mil votos para que todos conquistassem as vagas pretendidas. É um número relativamente modesto diante de um contingente eleitoral catarinense de aproximadamente 5 milhões e 700 mil eleitores. Os demais candidatos continuam disputando milhões de votos. Portanto, não se trata de inviabilizar a eleição de ninguém. Cabe a cada candidato fazer a sua parte, mostrar o que já fez e aprender ou apresentar o que pretende fazer no exercício da função. Na política, é preciso conquistar apoio e não apenas criticar. A decisão das entidades do agro, neste ano, é bastante diferente do procedimento adotado em eleições anteriores. Mas, como em qualquer atividade, sem empenho e trabalho, ninguém chega a lugar algum. O agro e o cooperativismo estão, como se diz popularmente, colocando as mangas de fora. Resta saber se os mobilizadores líderes e formadores de opinião realmente vão se empenhar para pedir votos para quem efetivamente representa o setor, sem qualquer demérito aos demais candidatos. Será que desta vez vai? Nas últimas eleições, ficamos frustrados com o desempenho dos nossos candidatos, porque pouca gente se empenhou.
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2: Estamos voltando com o nosso informativo Colácer neste sábado, dia 12 de setembro de 2026. E na edição de hoje, vamos ouvir também a entrevista com o coordenador da sexta edição do Campo Tecnológico da Colácer, Cícero Marcos Vicenzi, que detalha o início dos trabalhos para mais uma edição do evento.
3: Então, a gente segue com os trabalhos já, né, preparando o campo lá para o ano de 2027. Que será essa edição, a sexta edição, será então numa terça e quarta-feira, 26 e 27 de janeiro. Estamos assim já numa fase que a gente já entrou em contato, já fez toda a parte de sorteio dos campos do pessoal dos milhas, né? Já foi dessecada a área também para preparação, né? E claro, o tempo ele vem nos judiando aí, não dando a condição ideal para a gente estar entrando lá fazer, mas ainda estamos com tempo, né? Então a gente espera que qualquer brecha que tiver a gente vai conseguir, né, fazer os riscos lá para o pessoal estar implantando então as culturas.
2: A partir de agora, Cícero, nos próximos meses a cooperativa também inicia a sua aproximação com as empresas interessadas em participar.
3: Isso mesmo, seja as empresas, né, que a gente já trabalha os outros anos, né, que são empresas parceiras, e também a gente deixa aberto o convite para mais empresas parceiras que ainda não estão participando, né? Porque a gente vai trabalhar só na linha de empresas parceiras mesmo, né? Então, a partir da semana que vem eu já vou estar entrando em contato com cada uma dessas que a gente já tinha fechado no ano passado, nesse ano, né? Para fechar pro próximo ano aí, e já ir alocando, né, cada um nos seus espaços lá, para organizar, né, o campo e que ele fique bom aí para o ano de 2027.
2: Investimentos lá na estrutura, Cícero, conforme a necessidade, sempre estão sendo feitos pela cooperativa, né?
3: Ah, sim, os investimentos eles não param, né? A gente investiu mais em mesas e bancos também, né? Então vai ter uma condição maior de o pessoal se sentir mais leve, mais tranquilo na hora do almoço, né?
2: Perfeito. Além disso, Cícero, esse ano o evento ele foi adiantado para terça e quarta. Então, também é importante que o nosso produtor, que o nosso convidado, tenha certeza dessa data, que será numa terça e numa quarta, não numa quarta e numa quinta, como foi nos outros anos.
3: Isso mesmo. Isso a gente tem que deixar bem salientado aí, tanto para os produtores, os clientes, né, que vão estar passando lá no nosso campo tecnológico. E também é um desafio para nós, né, e para o pessoal parceiro, mas eu creio que sai tudo bem tranquilo, pelo fato de que geralmente já o pessoal já é organizado, já conhece a área também, né? Então isso daí fica bem mais tranquilo para fazer.
2: Expectativa em torno de umas 70 empresas, como foi em 2026?
3: Isso mesmo, a expectativa segue nesse número de empresas aí, né? Mantendo as parceiras e também se surgir mais alguma empresa parceira, também estamos adeptos a tá inserindo lá no campo.
2: E assim encerramos a edição deste sábado do nosso informativo Colácer. Um abraço a todos e um excelente final de semana.
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2: Muito boa tarde, está no ar mais uma edição do programa Sintonia Eclesial, a fé contada em miúdos. Hoje, dia 12 de setembro de 2026, um sábado gostoso, um sábado que abriu um solzinho, né, para secar tudo. Essa chuva que foi um chuvarel, né, que bom, né? Importante é que a chuva veio, deixou sim seus problemas, mas o importante é que estamos aqui todos, né, e torcendo, rezando por aquelas pessoas em que a chuva deixou algo de ruim, né? Então, contem com o nosso apoio e com nossas orações. Eu sou a Cleciane e vou ficar junto contigo até as 14 horas, levando aquela palavra de fé, aquela palavra amiga a todos os nossos paroquianos, porque junto comigo também está...
3: Alô, povo de Deus, eu sou o Roque, eu quero ser o seu amigo de fé!
2: Isso aí, nos botões da Capinzal, levando a nossa voz, a nossa música até a sua casa.
3: Deixa comigo que agora vai.
2: E o diretor desta emissora, Capinzal FM 102.3, feita pra você.
3: Luiz Pedro Escarton, o nosso ouvinte.
2: E o nosso guia espiritual do programa,
3: o Frei Justino, pároco da paróquia São Paulo Apóstolo.
2: Junto com o Frei Justino, queremos mandar um abraço bem especial para os nossos queridos freis, Frei José Carlos.
3: Também um abraço para o Frei Lazaroto.
2: E para o Frei Rondinelli. Também nossos diáconos, Adão.
3: O Jaiminho da Vila Sete.
2: E o Arnoldo, né?
3: Isso.
2: E também todos os ministros, agentes de pastorais, serviços, movimentos, ministérios que evangelizam conosco. Aquele abraço e permaneça ligadinho até as 14 horas.
3: Com certeza.
2: Queremos falar também dele, ele que é nosso santo protetor do programa. Ele que faz você, faz com que nós chegamos até a sua casa, São João Batista.

0: Sempre, sempre, João.
1: Se você quiser a presença de São João Batista na sua casa ou na sua comunidade, é só mandar um recadinho para nós que nós iremos com certeza, né? Também queremos falar dos nossos parceiros missionários, eles que permitem que a gente adentre a sua casa, Gráfica Orograf, impressos e comunicação visual.
2: Geni Modas.
1: Também Vila Picolés e Sorvetes no Universitário.
2: Pesque Pague Pasquale na Barra do Leão, que é tão pertinho.
1: Bombas injetoras Capinzal.
2: Bof Materiais de Construção.
1: Chique Automóveis.
2: Também precisamos falar dos nossos parceiros missionários. Eu falo do Pesque Pague Menegatti.
1: 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Nossos Isso. parceiros missionários do programa. E se você quiser ser um parceiro missionário, é só mandar um recadinho para nós. Vai ser um prazer falar de ti.
2: Com certeza.
1: E para mandar recadinho, liga 3555-1333,
2: o telefone da Capinzal FM.
1: Ou manda um WhatsApp no
2: 9-8815-6435.
1: Faça que nem a Marta da Luz, que já mandou o seu recadinho para nós, desejando uma boa tarde, paz e bem. Deus abençoe, Marta, você com muita luz, muita paz, sucesso na sua vida. É uma pessoa de muita fé, uma pessoa que merece aí tudo de bom, né, Marta? Aquele abraço para você, Isso. saudade de ti. E quem também está hoje aqui conosco?
2: Quem que está aqui com a gente?
1: O João Francisco. Vai dar um alô pro povo aí, João Francisco.
2: O João não vai falar nada hoje?
1: Hein, João?
2: Oi, João, tudo bem? Alô, João Francisco, tudo bem? Cadê o João? Alô, João Francisco, tudo bem?
3: Alô, galera de Capinzal. Ouvintes, tá bom o dia aí, tem que... É boa, tá? Boa dia pra todo mundo.
2: Isso, um bom dia pra todo mundo. Isso. Sábado é o dia inteiro.
1: Isso, Marta da Luz, com certeza hoje estaremos em oração pelo seu paizinho. 7 anos que ela perdeu o pai hoje, né?
2: Com certeza.
1: Estaremos colocando em nossas orações. Deus te abençoe. Pra começar bem nossa tarde, nada melhor que música. E nós trazemos pra começar...
2: Padre Antônio Maria...
1: Perdão. Boa tarde.
2: Paz e bem.
1: Paz e bem.
4: Se perdoardes aos irmãos as suas ofensas, vosso Pai Celeste também vos perdoará. Mas se não perdoardes, tampouco vosso Pai vos perdoará.

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16: Horas e 18 minutos, Forró do Povo de Deus, linda música, né? Pra você aí em casa aproveitar e se divertir. Que bom. Rock, hoje vamos falar de qual santo hoje?
17: Pois é, hoje é importante que nós lembremos do que a igreja celebra no dia de hoje. A igreja celebra hoje o Santíssimo Nome de Maria, né? O culto ao Santíssimo Nome de Maria, ele recorda o amor da Mãe de Deus pelo seu filho e por cada um dos filhos do próprio Jesus, que o próprio Jesus confiou antes de morrer. Quando Jesus diz assim: mulher, eis aí o teu filho e eis aí a tua mãe. Está no Evangelho de São João, capítulo 19, versículo 27. Então, o culto, ele difundiu-se ao longo dos séculos por toda a igreja e os papas. Eles enriqueceram esta devoção com as indulgências que já se faziam presentes lá no século 12, para fortalecer o culto ligado à mãe do nosso Senhor Jesus Cristo. No ano de 1513, o Papa Júlio II concedeu apenas à diocese de Cuenca, na Espanha, uma festa em homenagem ao nome de Maria, realizada no dia 15 de setembro. São Pio V suprimiu essa festa. E o Papa Sisto V, ele restaurou a festa, trazendo para o dia 17 de setembro. E somente o Papa Clemente X, no ano de 1671, ele estendeu a festa para toda a Espanha. Depois da vitória conquistada em nome de Maria contra os turcos por João Sobieski, que era o rei da Polônia naquela época, no ano de 1683, o beato Papa Inocêncio XI, ele estendeu a festa para toda a igreja e marcou essa festa para o dia 12 de setembro. Isso aconteceu lá no ano de 1683. Então, a igreja hoje, ele celebra um culto ao Santíssimo Nome de Maria, recordando o amor da Mãe de Deus pelo seu filho e por cada um de nós que somos filhos de Deus, através daquele recado lindo que Jesus Cristo deixou na cruz, quando ele disse assim: mulher, eis aí o teu filho. Nesse momento, Jesus diz a Maria, mãe que todos os apóstolos, todos nós somos filhos de Deus, todos nós somos filhos de Maria também. E ele olha para o discípulo amado e diz assim: Maria será tua mãe. Então, esse culto cresceu gradativamente dentro da igreja. A sucessão apostólica manteve viva essa tradição, veio os ensinamentos até nós hoje, e a igreja continua ainda cultuando, valorizando o nome de Nossa Senhora. E nesse sábado, dia 12 de setembro, a igreja festeja o Santíssimo Nome de Maria.
16: Rogai por nós, né?
17: Exatamente.
16: 13 horas e 22 minutos, vamos para o quadro Vivendo a Fé?
17: Isso, vamos lá, um quadro lindo para você sentar e refletir com a gente.
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16: No quadro Vivendo a Fé, a gente reflete um pouquinho sobre o evangelho do final de semana. E o evangelho de amanhã, domingo, ele toca uma das maiores dificuldades da nossa vida, e eu posso dizer que é minha, que é a tua, que é a de todos nós. É o perdão. Pedro aproxima-se de Jesus com uma pergunta que talvez também seja a pergunta que a gente faça: Senhor, quantas vezes eu devo perdoar? Naquele tempo, perdoar 7 vezes já era considerado um gesto extraordinário. Mas Jesus surpreende quando responde: não te digo até 7 vezes, mas até 70 vezes 7. Jesus não está propondo uma conta matemática. Ele só está querendo dizer que o perdão, ele não pode ter um número, ele não tem limite. Quem escolhe viver o evangelho faz do perdão um estilo de vida.
17: Pois é. Em seguida, depois que Jesus fala de quantas vezes nós devemos perdoar, Jesus ele conta uma parábola. Ele conta a parábola de um empregado que devia uma fortuna impagável. Diante do seu desespero, o patrão se enche de compaixão e cancela toda a dívida. No entanto, esse mesmo empregado, ao encontrar um companheiro que lhe devia muito pouco, age com dureza, recusa-se a perder e o manda para a prisão. E também se recusa a perdoar a dívida. Essa parábola, ela nos faz olhar primeiro para Deus. E daí, nós nos perguntarmos: quantas vezes Deus nos perdoou? Quantas vezes recomeçamos depois dos nossos erros? Quantas oportunidades nós, eu e você, amigo ouvinte, recebemos de Deus sem merecer? Deus nunca nos trata apenas olhando as nossas falhas. A misericórdia de Deus é sempre maior do que todos os nossos pecados.
16: O problema começa quando nós esquecemos a misericórdia que a gente recebe. O empregado da parábola tinha a memória da dívida, mas ele perdeu a memória da compaixão. E esse risco também existe em nós. É comum que a gente peça que as pessoas compreendam os nossos erros, mas nós somos extremamente severos com os erros dos outros. Nós pedimos que as pessoas tenham paciência quando a gente falha, mas nós temos dificuldade em oferecer essa mesma paciência para a pessoa que nos decepcionou. Vivemos em um tempo em que os relacionamentos se rompem com facilidade. Famílias que, por uma coisa pequenininha, deixam de se falar por anos. Amizades que terminam por orgulho. Casamentos que são destruídos porque nenhum dos dois quer dar o braço a torcer. Nenhum dos dois quer dar o primeiro passo. Nas redes sociais, vemos pessoas sendo julgadas, condenadas, sem espaço para um arrependimento ou para um recomeço.
17: Pois é, o Evangelho deste domingo, ele nos lembra que o perdão, ele não significa dizer que o mal foi pequeno ou que a injustiça não existiu. Há, existem feridas profundas que deixam marcas e exigem tempo para cicatrizar. Em algumas situações, perdoar também significa estabelecer limites saudáveis para que o mal não se repita. Mas perdoar é decidir não permitir que a mágoa governe a nossa vida. É libertar o coração do peso do ressentimento. Quem não perdoa continua preso ao passado. O perdão, antes de libertar o outro, liberta quem perdoa.
16: E Jesus conclui dizendo: se cada um não perdoar de coração ao seu irmão, e aqui está a grande diferença. O perdão cristão não é apenas uma palavra dita por obrigação, é um caminho interior. É pedir a Deus que Ele transforme lentamente aquilo que sozinho muitas vezes não conseguimos transformar. Talvez hoje existam pessoas que carregam dentro de si nomes, rostos, histórias que ainda provocam dor. Talvez hoje haja alguém que precise do meu e do seu perdão. Talvez sejamos nós que precisemos pedir perdão.
17: Perdoar não é esquecer imediatamente. Não é fingir que nada aconteceu também. Perdoar é escolher todos os dias não alimentar o ódio, não desejar vingança e confiar a Deus a justiça que pertence a Ele. Quando nós perdoamos, nós nos tornamos parecidos com Deus Pai, que nunca se cansa de nos oferecer novas oportunidades. E quando ainda não conseguimos perdoar, podemos ao menos fazer uma oração sincera e dizer: Senhor, eu quero perdoar, mas o meu coração ainda está ferido. Dá-me a graça de caminhar na direção do perdão. Cura minhas feridas. Me ensina a amar como tu me amas.
16: Que Deus nos conceda um coração misericordioso, capaz de recordar todos os dias que fomos profundamente perdoados. E por isso, somos chamados a levar essa mesma misericórdia ao mundo. Perdoar é uma das maiores dificuldades nossas. Guardar mágoas parece que é mais fácil do que perdoar. Mas Jesus rompe com qualquer limite. Ele diz: 70 vezes 7. Isso não significa ignorar o mal, mas não permitir que esse mal nos domine. Hoje, as relações quebradas, as famílias divididas, as pessoas presas ao passado. O perdão não é um gesto para o outro, é uma libertação para mim mesmo. Quem não perdoa, permanece preso. A misericórdia que recebemos de Deus precisa ser misericórdia oferecida. Continuamos refletindo com Comunidade Católica Shalom. Perdoa-me.

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6: Horas e 36 minutos, programa Sintonia Eclesial, a fé contada em miúdos, todos os sábados das 13 às 14 horas aqui pela Capinzal FM. Quero mandar um abraço para Flávia e Rudenei Menegatti, que estão lá no Pesque Pague Menegatti escutando o programa, e logo nós vamos fazer um convite especial da Flávia, do Rudenei e toda a equipe do Pesque Pague Menegatti. Também quero mandar um abraço para Cleusa, para o Silvano, e eles abraço especialmente a Dani Mar, que nessa semana estava de aniversário, né? Quinta-feira. Que Deus abençoe vocês, que dê muita luz, muita paz, muito sucesso e que Deus proteja em todos os momentos. São 13 horas e 36 minutos. Eu quero falar, Roque, dos nossos parceiros missionários.
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7: Exatamente. 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
1: 13:45, eu quero mandar um abraço bem especial pro Carlito Nora, que tá na escuta do programa. Ele, a esposa Sueli, e estão lá muito felizes porque são avós novamente. Opa, é tão bom ser vovô e
0: que
1: vovó,
0: bacana,
1: né, Carlito?
0: Parabéns.
1: Tá com a boca lá na orelha, né? Que bom, Deus abençoe essa criança para que ele cresça saudável, que ele cresça abençoado por Deus, e nós desejamos os parabéns para vocês também, o vovô e a vovó Fresca, e o Carlito e a Sueli. Também hoje, quem tá de aniversário, sabe quem que é?
0: Quem?
1: O Rudinei Menegatti, lá do Pesque Pague Menegatti.
0: Aquele abraço, parabéns!
1: Os filhos dele, o Juan Carlos e o Luiz Otávio, e também a esposa Flávia, desejam os parabéns para ele e diz que ele merece todo o sucesso do mundo. Que Deus abençoe, Rudinei, e nós, o programa, também desejamos muitas felicidades e muitos anos de vida para você. São 13:46.
0: Isso.
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1: 13:48. Marlene Lopes Duarte está na escuta do programa Na Subida da Serra. Aquele abraço para você. E agora vamos com essa linda música para todos os nossos ouvintes, especialmente quem estava de aniversário, Carlito e a Sueli, que são vovós frescos, para o Rudinei, para Dani Mar e também para Marlene, que estão na escuta do programa. Gabriela Trovo, Perdão, Senhor.

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1: Horas e 53 minutos, programa Sintonia Eclesial, a fé contada em miúdos. Chama você que está em casa para vir.
2: Para vir mais para perto do rádio, mas antes, porém, eu preciso dizer a você que sábado que vem, dia 19, e também domingo que vem, dia 20, estará aqui na nossa paróquia o grande Frei Isidoro Mazzarolo, ele que é escritor, tem mais de 45 livros escritos. Ele que também é palestrante, ele que é professor, ele já estudou em Roma, na Itália, estudou na Universidade de Jerusalém, ele que foi professor da Universidade de Porto Alegre, foi professor na Universidade do Rio de Janeiro, enfim, ele que é um grande biblista e ele vai estar na nossa paróquia sábado que vem, a partir das 14h, aqui no Centro Social São Francisco de Assis, com os catequistas e com toda a comunidade. E no domingo, dia 20, também às 14h, ele vai estar com os ministros da Eucaristia e Palavra, né? E com toda a comunidade. Uma formação bíblica, uma palestra muito boa, uma palestra muito, além de motivacional, mas muito educativa para nós, todos nós. Então, venha, anote na sua agenda, marque 19 e 20 de setembro, sábado e domingo que vem, Frei Isidoro Mazzarolo, um grande escritor, grande sacerdote também, mas um grande biblista. O melhor do Brasil, podemos dizer assim, estará aqui na nossa paróquia.
1: 13 horas e 55 minutos, venha para perto do rádio, traga as fotos de família, as roupas dos enfermos, o copo de água. Hoje nós vamos fazer uma oração especial, que é a oração do perdão no quadro Fica Comigo, Senhor.

0: Acompanhe agora. Fica comigo, Senhor.
1: O Senhor esteja conosco.
2: Ele está no meio de nós.
1: Senhor Jesus, peço-vos hoje a graça de perdoar. Eu vos perdoo pelas vezes em que a morte, a enfermidade e as dificuldades financeiras abateram minha família e por aquilo que me pareceu um castigo e que, segundo diziam, era vontade de Deus e eu tornei-me amargo e rebelde. Purifica hoje meu coração e minha mente, Senhor Jesus. Senhor, me perdoa a mim próprio por ter me envolvido com o ocultismo. Rejeita em minha vida todo e qualquer envolvimento com as coisas e práticas que não vêm de Ti, e vos aceito como meu Senhor e Salvador. Senhor, perdoa a minha mãe pelas vezes que me magoou, que ficou ressentida e zangada comigo. Me puniu, preferiu meus irmãos e irmãs a mim. Me chamou de tola, feia, estúpida, a pior das filhas. Eu lhe perdoo por ela ter dito que eu dava muita despesa. Era mal visto, era um acidente, um erro, que não era o que ela esperava. Perdoo também ao meu pai pela falta de apoio, de amor, de afeição, de atenção e de companhia. Dou-lhe meu perdão por suas brigas, discussões, abandonos, ausências de casa, por haver se divorciado da minha mãe, por suas bebedeiras, pelas suas ásperas críticas. Senhor, perdoa também aos meus irmãos e minhas irmãs, aqueles que me rejeitaram, me caluniaram, me odiaram, me detestaram, disputaram o amor dos meus pais, me agrediram, foram severos demais comigo e tornaram minha vida desagradável. Senhor, perdoa também a minha esposa, também o meu esposo, pela falta de amor, de atenção e de comunicação, por seus defeitos, suas debilidades, suas falhas e outros atos de palavras que me prejudicaram e me perturbaram. Senhor, perdoa também os meus filhos, pela falta de respeito, pela desobediência, pelo pouco amor, pela cordialidade e compreensão, pelos seus vícios e afastamento da igreja. Senhor, perdoa também os meus parentes, especialmente minha sogra, meu sogro, meus cunhados e cunhadas, além das pessoas que se tornaram meus parentes em virtude do meu casamento e que de alguma forma me ofenderam. Senhor, perdoa também os meus colegas de trabalho, que muitas vezes são desagradáveis e tornam minha vida insuportável. Impuro-me trabalho que não me compete, falam mal de mim, não cooperam comigo e tentam tirar meu emprego. Senhor, perdoa também meus vizinhos, por eles serem barulhentos, ter cães que latem o tempo todo, dão festas à noite, não me deixam dormir, eles que me importunam com suas brigas e mexericos. Senhor, perdoa também a todos os freis, as freiras, os bispos, a minha paróquia, as paróquias do mundo inteiro, aos conselhos das igrejas e todas as conferências, por todas as suas mudanças, falta de apoio, maus sermãos, falta de cordialidade, por não me apoiarem como deve, não me inspirarem, não me utilizarem e também por qualquer aborrecimento que haja infligido a mim ou a minha família. Perdoa também a todos os profissionais que me prejudicaram de algum modo, médicos, enfermeiros, advogados, juízes, políticos, funcionários públicos. Perdoa também ao meu empregador, que não me paga suficientemente, não aprecia meu trabalho, é descortês e pouco razoável, ranzinza, implicante e, além de tudo, não me promove. Perdoa, Senhor, também a todos os professores da escola e a todos os instrutores do passado e do presente. Também aqueles que me insultaram, me humilharam, zombaram de mim, me chamaram de tolo e me prenderam depois da aula. Senhor, perdoa também aos amigos que me decepcionaram, perderam contato comigo, não se prontificaram quando precisei de ajuda, pediram-me dinheiro emprestado e não pagaram. E hoje, Senhor, rezo especialmente pela graça de perdoar aquela pessoa que mais me prejudicou na vida. E rezo em especial para que eu possa perdoar a mim mesmo por haver magoado meus pais, por ter me embebedado, por ter usado drogas, pelos pecados contra a pureza, pelos maus livros e filmes que assisti e li, pela fornicação, adultério, aborto, furto, mentira, tapiações e fraudes. Suplico teu perdão, Senhor, especialmente meu pai, minha mãe, meu cônjuge e meus filhos. Isso vos pedimos em nome do Pai, do Filho e do Espírito Santo.
2: Amém.

0: 13h59, programa Sintonia Eclesial está chegando ao final, mas continue aí com a programação da Capinzal. Vem aí Paulo Forquesato.
1: Show do sábado.
0: Depois Mauro Ribeiro.
1: Bem Brasil.
0: Depois Santa Missa.
1: E continue na programação da Capinzal FM.
0: Desejamos que todos permaneçam na paz de Deus e fique conosco, e no próximo sábado estaremos de volta. João,
1: exatamente. João, vamos dar tchau, tchau pro povo.
2: Tchau, povo de Capinzal.
0: Diga, Deus abençoe.
2: Que Deus abençoe e até a próxima.
0: Paz e bem e até sábado que vem.
1: Paz e bem até sábado que vem.
0: Última música da tarde.
1: Eliana Ribeiro, Renova-me.

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Bem, amigos da Capiozão FM de Comunicações. Alô, meus amigos, alô, minhas amigas, muito boa tarde, tudo bem, tudo certinho? Nós já estamos chegando aqui para vocês e mais uma super tarde da Super Rádio Capiozão FM, na 102.3, a rádio feita para você. Muito prazer, eu sou Paulo Forquesato e a partir de agora estou com vocês nos comandos e na apresentação de mais um programa Show do Sábado, um programa que tem raiz tradição do rádio catarinense. São 2:09, 2:09, sabadão, hoje é dia 12 de setembro de 2026. Tempo parcialmente dobrado aqui na grande região, temperatura da casa dos 16 graus. Depois de muita chuva, na quinta, na sexta-feira, ontem, dentro aí da previsão de nossos meteorologistas, tivemos muita chuva em toda a nossa região, prejuízos, estragos, preocupações, danos, mas são coisas da natureza que, infelizmente, nós, seres humanos, não podemos fazer absolutamente nada, a não ser corrigir, correr atrás, trabalhar, consertar, lutar e a vida prossegue. Claro, grandes prejuízos, nós tivemos aí muitas preocupações, estradas, pontes, bueiros, comércios danificados em diversos municípios da região, lá no Paraná, Joaçaba, aqui em Capinzão e Uru também, bastante transtorno, mas graças a Deus estamos aí, são salvos e vivos, com pensamento positivo, uma energia positiva. Nada melhor do que um dia melhor do que outro. Depois dos dias piores, volta os dias melhores. 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Sorria para a vida, busque e acredite, tenha cada dia um novo dia. Depois das dificuldades, tudo passa, tudo volta ao seu normal. Com energia positiva, sempre pensamos, depois dos males vem o bem, depois do bem a gente entra para novas fases da vida, mas sempre bem as coisas não vai. Mas com energia contagiante, no ritmo de muita alegria, muita paz, e pedindo a nossa proteção divina, eu chego por aqui, onde quer que vocês estejam, a gente manda para você uma energia positiva, uma energia contagiante e uma energia divina. Boa tarde, está no ar pela Rádio da Alegria, o seu, o meu, o nosso programa Show do Sábado. Estou com você.

0: Legal, meus amigos, estamos de volta. Acontece nesse final de semana, em linha Santa Bárbara Ouro, né, gente? A 24ª Festa do Leitão Assado, né? Da comunidade, mais uma com a cobertura da Capinzal FM. Neste momento, temos aí no palco, musical Belim. À noite, teremos aí, portanto, o Super Bailão, gente, né? Com a presença da banda Nave São, né? Pessoal de linha Santa Bárbara, aquele abraço para todos vocês, né? Pessoal aí com a gente, obrigado pela companhia. Mais uma aí com a cobertura da Capinzal FM. Dia 12 de outubro, a tradicional festa de Nossa Senhora Aparecida em linha Sul Ouro. Às 9 horas da manhã, saída da procissão. Às 10 horas, Santa Missa. Às 12 horas, aquele delicioso churrasco, né, gente? O almoço meio-dia. E às 14 horas, super baterização com Cosmos Express. Linha Sul, dia 12 de outubro. Um convite aí, portanto, né? É do supermercado R. Abassal. Festa em linha Mambuca e Pira. Dia 18 de outubro, 10 horas missa, 12 horas almoço, 14 horas matinezão, com Ágia e Grupo Chamamento, também com sorteio da rifa, hein? Pessoal, e portanto, da comunidade Linha Mambuca e Pira, grande festa do dia 18 de outubro. O grupo de idosos sempre unidos de Linha Pinheiro Baixo Ouro convida todos para o matinezão no dia 18 de outubro, no Centro de Eventos do Caravaggio, início às 14 horas, animação do toque musical, ingressos a R$20. A comunidade do bairro Vista Alegre Capinzal convida todos para a festa em honra da Nossa Senhora Aparecida no dia 11 de outubro. Dia 8, 9 e 10 de outubro, o tradicional tredo, e no dia 11 de outubro a festa. Às 9h15, recepção, às 10 horas Santa Missa, 12 horas tradicional matinezão, às 14 horas matinezão com Rony e Banda. Às 16 horas também o sorteio da rifa. Tá, então, gente, no dia 11 de outubro, a tradicional festa do bairro Vista Alegre, Capinzal. Boa tarde para Ivete Bolsói Spirodello, né? Ivete Bolsói Spirodello, que já está com a gente. Boa tarde aqui também para o seu família Cervelin, né? Tatiane Cervelin, o seu Máximo, o Heitor Augusto Cervelin, lá de Santa Lúcia. Tatiane, seu Máximo, seu Heitor, boa tarde para vocês. Seu Anselmo, boa tarde, seu Anselmo, tudo bem? Boa tarde, Paulo, estamos aí na escuta do programa. O Gabi, boa tarde, Gabi. Um abraço para todos vocês, um forte abraço, que Deus abençoe. Agora são 14 horas 19 minutos.
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Muito bem, meus amigos, já estamos de volta. Minha amiga Xana Cris está com a gente, o Murilo. Alô, pessoal do Piro Alto, a Xana Cris, o Murilo também com a gente. Um forte abraço para todos vocês. Meus queridos amigos, para as 50 primeiras participações a partir deste momento, atenção você que está chegando agora no programa, para as 50 primeiras participações que chegaram agora aqui no programa, através do WhatsApp 98815-6435 ou através do WhatsApp 999-151095, tanto por texto como por mensagem por áudio, você estará concorrendo a um brinde surpresa. Dos 50, estarei sorteando um e vale até às 4 da tarde, né? Valendo-se essa promoção aqui até às 4 da tarde. Depois eu abro aqui espaço para mais brindes no programa, tá bom? Hoje vamos fazer diferente então. Eu tenho um brinde surpresa aqui no programa. Para as 50 primeiras participações, dos 50 estarei sorteando um. Um será o contemplado e vai levar um brinde surpresa até às 4 da tarde. Depois vou abrir outro brinde então para vocês. Valeu? Pode ser assim? Então tá fechado. Também você pode mandar seu WhatsApp através do WhatsApp 99-814-1333. Aqui você vai se cadastrando automaticamente para concorrer o ranchão da Capinzal FM, certo? 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A comunidade da Cabeceira Dois Irmãos convida todos para a festa em honra Nossa Senhora do Monte Ibérico, que acontece amanhã domingo, 10 horas missa, meio-dia almoço, às 14 horas matinê. Desde já, a comunidade agradece a presença de todos. A família Facinho em Santa Lúcia, Tatiana, seu Heitor, seu Augusto, boa tarde para vocês. A Derlei Base Família, a Lidinha São Roque, tudo bem, Derlei? Um abração para você, boa tarde, obrigado pela companhia. Está com a gente o seu João Maria, como é que tá, João? Um abraço para você, João, tudo de bom. A Débora Jaqueline, Débora, tudo bem contigo? Quanto tempo, como é que passou a semana? A Débora Jaqueline, o Bernardo, o Daniel, boa tarde para vocês, Débora, vai pro sorteio também. Valeu, Débora, tamo junto, muito obrigado pela audiência, meu amigo Márcio, família Facim, pessoal de Piro Alto, ouro, obrigado pelo carrinho, valeu, Márcio. Estamos juntos, muito obrigado. 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E está chegando a Josi Labarca e a presença dos atuais cantando pra gente Pássaro Livre,
aqui na nossa programação. Alô, Gilvan, boa tarde, Gilvan Márcio, boa tarde para você também, boa tarde para a Débora, tamo juntos.

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0: Capinzalha FM, aqui é o Márcio Fascini, pro Arturo. Tô escutando você hoje de tarde na rádio Capinzalha FM. Queria escutar uma música hoje de tarde ali.
1: Márcio, boa tarde, Flamengo. Seja bem-vindo aí, Márcio Fascini. Muito boa tarde, Márcio. Boa tarde para a Débora, pro seu Daniel, né, o Bernardo, também que tá com a gente, do bairro São Luís.
2: Boa tarde, Paulo, porque já tudo certo, meu amigo. É o Roma aí do São Luís. Paulo, roda pra nós, a música com o Serrano, pra nós, Serrano cantor. Torcei pro Tchac, meu mano velho, o tio Ito da Serdópolis, o Santinho lá da Pelentinha da Badureu, o Marcão da Luz, o Rick Burinho, aniversariante dessa semana também, o Nadir de Almeida e mais do 20 da 102.3, e minha esposa também. E minha...
1: Valeu, seu João. Um abraço aí, boa tarde, João Barria. Boa tarde pro Everaldo Morim. Como é que tá, Everaldo? Boa tarde, Everaldo. Um abraço para você, Everaldo Morim e toda a família. Boa tarde para a Xana Cris. O Murilo Bação também está com a gente. Murilo Bação, boa tarde, Murilo. Quem está com a gente também aqui da nossa programação é o Alcione de Abreu da Vila 7. Alô, Alcione, boa tarde para vocês. Pessoal do Posto Canhoto me acompanhando aí. Pessoal do Posto Canhoto, boa tarde. É, boa tarde pela audiência, boa tarde pelo carrinho, pela participação, a Carmen Trevisan de Abreu, o Alcione de Abreu e também o Gabriel Trevisan, aí da Vila 7 me acompanhando, valeu André, um abraço pra você, meu amigo Jazz, o primão de Jaborá, né, um abração Jazz. Noite

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Boa tarde, meu amigo Daniel. Estava olhando aqui o boletim do Bernardo, né? Você apostou umas fotos aí. Nossa, meus parabéns, viu? Teu filho extremamente inteligente, tudo 9, 10 aí no boletim. Muito bem, parabéns Bernardo, hein? Muito estudioso, realmente, merece o nosso carinho todo especial, viu? Parabéns mesmo. Boa tarde aí, tá certo? Pedindo uma música aqui, oferecendo para a esposa, que sexta-feira estará de aniversário. Vai estar de aniversário, é isso? A Débora, tá certo, né? Vai estar de aniversário então, na próxima sexta-feira estará de aniversário. Muito bem, Débora. Desde já, antecipando aqui nossos parabéns, nosso carinho todo especial aí para a aniversariante Débora, que na próxima sexta-feira estará de aniversário. Nós estamos desejando para você aí muita paz, muita alegria, muita saúde e muitas transformações. E muitos anos de vida, sobretudo, também, né, Débora? Continue sendo essa pessoa fantástica que você é, uma pessoa trabalhadeira, lutadora e realmente uma pessoa realmente com uma fé muito grande. E a gente tem uma admiração muito grande pelo seu carinho e pelo seu respeito também. 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Paulo San, como é que tá aí, Paulo? Tudo bem contigo? Ivonete Spironello, tudo bem, Ivonete? Um abraço, Ivonete. Tamo juntos, hein? Obrigado pela audiência. 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Paulo San, como é que passou a semana, meu amigo? Tudo bem? Dia 18, né? Isso aí, Daniel. Dia 18, aniversário então da Débora. Vai ser na sexta-feira, dia 18 de setembro, então, que a Débora vai estar de aniversário. Que maravilha! 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Genesi Cabral, tudo bem com você? Alencar Cervirim. E a família Spirodello, família Bolsoi, a Helena também está com a gente, família Angeli, boa tarde para vocês, obrigado pela companhia. Olha, para as 50 primeiras participações, já chegou muita gente por aqui, né? Para as 50 primeiras participações, vou sortear um brinde, promoção válida até as 4 da tarde de hoje. Depois eu vou abrir outra sessão para outros brindes. Hoje vou fazer diferente aqui então, né? Vai ser por sessões de brinde. Então até às 4 da tarde, as 50 primeiras participações e por mensagem, né, ou por áudio, vai faturar um brinde aqui no programa, tá bom? Manda o seu, que eu estou aguardando. Enquanto isso, às 2:44, meu amigo Luciano e os amigos da banda Passarela
chega por aqui com as melhores do Poupourri do Passarela. Nada que a pensar.

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5: Boa tarde, Paulo, tudo bem? Nós aqui tudo certo. Gostaria de participar do sorteio dos prêmios. Se não for incômodo, coloque no sorteio o Valdir Morosini, que é o meu genro, que está de aniversário hoje. E a Cecília D'Ambros, que está de aniversário amanhã, que é minha bisneta. Beleza? Muito obrigado. A Cecília está completando 3 aninhos amanhã.
6: Ô, oh, beleza, né? Biobira da Brossa, boa tarde, Biobira, né? A Cecília, então, completando aí 3 aninhos, legal. Tito da Brossa, família Vargas, família da Brossa, da Vila Sete Capizão. Neudi Casagrande, como é que tá, Neudi? Tudo bem contigo? Como é que passou a semana? Muita chuva por aí também, Neudi? Beleza, Neudi? Boa tarde para Barli e Minca da Silva, do bairro Parisoto. Barli, tá certo? Como é que tá, Barli? Tudo bem contigo? Barli e Minca Parisoto. Boa tarde, seja bem-vinda. Nosso alô especial aqui para Carmen, né? Alcione de Abreu, também o Gabriel, aí da Vila 7, nossos grandes ouvintes, o Paulo San, Marli Alves. Como é que tá, Barli? Um abraço para vocês. A Xana Bação, Murilo. Um abração para vocês aí, tudo de bom. Meu amigo Ivanir, fala aí, Ivanir.
7: Boa tarde, Paulo Forquesato, aqui é o Ivanir da Silva, eu queria participar dos brindes aí, viu? E manda uma música bem boa pra quem tá ouvindo o programa, viu? Uma boa tarde e tudo que é de bom.
6: Muito bem, meu amigo Ivanir da Silva e família, obrigado pelo áudio, boa tarde, um bom sabadão aí pra vocês. Depois da sexta, chegou o sabadão e nós estamos aqui com vocês. Meus queridos amigos da Grande Bela Capinzão, são 2:53, 2:53, a Luciana lá de Concórdia, valeu Luciana. As 50 primeiras participações vão ganhar um brinde surpresa hoje, depois das 16h, eu tenho mais brindes, e tá certo, mas para você participar aqui, é através do WhatsApp 988156435, manda sua mensagem, manda seu áudio, e também através do WhatsApp 999151095 e também através do WhatsApp 99-814-1333. Nesse aqui, o último, né, que eu passei para vocês, automaticamente você vai concorrendo aqui todo mês o ranchão de R$ 800, uma parceria da Capinzão FM, Rede Proner Supermercados e também Rede de Farmácias Medifarma. 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Luciana, boa tarde, Luciana, tudo bem contigo? Boa tarde para a Suzana, que também está com a gente. Valeu, Suzana, boa tarde, muito obrigado pela audiência. Boa tarde também aqui para nossa amiga Débora, né? Débora Jaqueline, que no próximo sexta-feira, dia 18, vai estar de aniversário. Daniel, Bernardo, toda a família aí já prestando homenagem à aniversariante. Ângela, do Novo Horizonte, como é que está, Ângela? Tudo bem contigo? Como é que passou a semana? Ângela Supi, bem-vinda aí da nossa programação. Vai para o sorteio também, né, Ângela? E que realmente você tenha uma tarde abençoada, um sábado com paz, com alegria, com transformações. Muito bem-vinda, Ângela Supi, também, aqui da nossa programação da tarde. E que Deus abençoe você e toda a sua família. E está chegando os Meninos de Ouro. Luana, boa tarde para o Nilson e os Meninos de Ouro do Cosmos Express. Eu teve um amor.

0: Boa tarde, seu Paulo Frisato. Tudo certo? Manda um musicão aqui pra nós, aqui em Minha Vitória, desce do poço. Estamos aqui, trabalhando na viária, empilhando uma lenha pra esquentar os piu-piu quando chega. E cadastra eu aí no ranchão.
1: Legal, né? Aldete do Poço, né? Beleza, em casa acompanhando o programa, ajeitando o aviário aí, que bom. Mônica Luz, como é que tá, Mônica? Tudo bem contigo? Mônica Luz, boa tarde, Paulo, sou Mônica Luz. É, eu e a minha mãe, a Gessi, é isso? Estamos ligadinhos na Capinzão, em Alto Alegre. Alô, pessoal de Alto Alegre, Capinzão, do interior, obrigado pela audiência. Mônica Luz. Mônica, bem-vinda aí, minha amiga, tá? Um abraço aí pra sua mãe também, pra toda a família. Marli Alves, de Casagrande. Como é que tá aí? Família Abreu, obrigado pela audiência. Ângela, tudo bem contigo, Ângela? Como é que passou a semana? Muita chuva por aí também. É assustador, né? Mas é dentro aí da previsão, realmente, né? Que ia ter muita chuva aí na quinta, na sexta-feira. Hoje o tempo já vai dando uma melhoradinha, né? E vai melhorando um pouquinho, já banha menos, né? Pra chuva menos aí. Vai continuar mais com tempo bom pro final de semana. 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Obrigado às empresas parceiras de nossa programação.
2: Boa tarde, Paulo Forquijato. Manda uma música para Daiane, que ela estava de aniversário. Que manda aí o Silvano.
1: Muito bem, Creuza. Creuza, Silvano, né? Ficadinhos com a gente aí. Boa tarde.
2: Qualquer uma da Amado Batista.
1: Pedido Amado Batista. Valeu, Creuza. Obrigado. Um abraço pra você. E daí, Mônica, como é que passou a semana? Tudo bem? Como é que está a família aí em Alto Alegre? Família Luz. Muito boa tarde. Prazer muito grande estarmos chegando por aí em Alto Alegre, no interior de Capinzal. Mônica Luz, a Gessi da Luz, ligadinhos em nossa programação. Um forte abraço, tudo de bom para vocês aí. A Dirley Base, a Ketlin, o seu Eliseu, também está com a gente. Um forte abraço. Meu amigo Casagrande, tudo bem, Casagrande? O Paulo San, o Daniel Overaldo também com a gente, o Márcio Facim, a Débora, né? Débora Jaqueline, na próxima sexta-feira de aniversário. Olha, vai ter festa, vai ter bolo, né, Débora? Isso aí, aniversariante tem que pagar conta sempre, não é verdade? E então, tamo juntos aí, feliz aniversário.
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Bem, amigos da Capizão FM, de volta no seu rádio, nosso show do sábado. Agora são 3:07, 3:07. 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Festa Elia Santa Bárbara Ouro desse final de semana, Musical Beri, agora está no palco neste momento, ingresso livre, às 23 horas, banda Navezão, mais uma aí com cobertura total da Capinzão FM. 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Mônica, boa tarde, Mônica. Um abração para você, para toda a família. A Angélica, a Creuza também com a gente, a sua esposa e família. A família também aí, portanto, né? A família Facim com a gente. Boa tarde, Paulo. Estamos na escuta do programa. Manda uma música bem bonita para nós. A Cineia dos Santos, do Verde Vale. Como é que tá, Cineia? Tudo bem contigo? Ótimo, boa tarde, seja bem-vinda, Cineia dos Santos do Verde Vale. Obrigado pela companhia, pela participação. Olha, gente, vem aí no dia 12 de outubro a festa em Nossa Senhora Aparecida, em Linha Sul Ouro, a festa tradicional. À tarde tem matinezão com Cosmos Express e também teremos aí, né, a procissão que acontece todos os anos. Eu sou de Linha Sul, um abraço aí pra vocês. Ana Paula Chavarin, manda uma música aqui pra nós, pra minha mãe Ivete Terezinha Inácio, que completou seus 70 anos no dia 10, é isso? Que maravilha, né? Parabéns então aí para Ivete Terezinha Inácio, que completou 70 anos aí no último dia 10 aí desse mês. Maravilha, parabéns, parabéns, valeu. Ana Paula Chemra, seja bem-vinda aí na tarde, seja bem-vinda, parabéns. Tudo de bom para você. Festa em Mambuca e Pirro no dia 18 de outubro, em honra da Nossa Senhora Aparecida. 10 horas missa, 12 horas aquele tradicional churrascão. Às 14 horas, matinezão com Ágia e Grupo Chamamento. Todo mundo convidado. Paulo, um abraço para o pessoal de linha Carmeninda Ouro, família Antaurus. Hoje tem festa aí também, da melhor idade, da linha Carmeninda. São Antaurus, valeu, meu amigo. Um abraço para você, tudo de bom. Para as 50 primeiras participações, já chegou quase, né? Já passou? Tudo bem então, mas para as 50 primeiras participações, o que passou no tempo problema dos primeiros 50, estarei sorteando um apenas para faturar um brinde surpresa até as 4 da tarde. Depois das 4 da tarde, vai ter outros brindes então. Então vai participando, 98815-6435 pelo WhatsApp, 999-151095 também pelo WhatsApp, vai deixando seu nome para concorrer, 99-814-1333, aqui também você vai concorrendo aqui também, né? Vai concorrendo aqui também, o Ranchão da Capinzal. Marli e Minca, do bairro Parisoto, família Silva, Alírio Chumba, lá de Presidente Castelo Branco, família Chumba, seu Alírio. Boa tarde, meu amigo Alírio. Como é que passou a semana? Tudo bem contigo? Fátima. Oh, minha amiga Fátima. A Fátima Bacres, aqui do centro da cidade, de Isola Paulo, gostaria de participar do show de prêmios. É, muito bem, pedindo a música com Creito Borges, ela gosta dessa música, né? Que maravilha, oferecendo aí pro Valério, Valério Prando, que maravilha, Fátima, muito bem, seja bem-vinda, minha amiga, então, né? A Fátima, o Valério, pedindo Creito Borges, boa tarde para Marlene Lopes Duarte, como é que tá, Marlene? Tudo bem contigo? Passou bem a semana? Valeu, Marlene, tamo juntos, muito obrigado pela audiência. E você vai ouvir com a gente Jean Giovanni, Olhe Amor, a música sertaneja.

0: É, tá aí o Creito Borges, uma sola J pra Fátima Bax, aqui do centro, né? Pro Valério, que tá nos acompanhando. Fala aí, o Prando, boa tarde.
1: Boa tarde, Paulo, tudo bem? Me coloca no sorteio ali, eu e o Adilton também. É o Walter Boff do Centro de Ouro.
0: Adilton e o Walter, boa tarde do Centro de Ouro, família Boffer, boa tarde, Ângela Figueiredo, a Caiara Lalasca, o Adão Jusema, né? O Adão Jusema da Silva, também a Jurema de Figueiredo, a Kaique da Silva, copiando a gente aí, família Figueiredo, Ângela Caiara, Adão Jusamar da Silva, a Jurema Figueiredo, Caiara, boa tarde para vocês. Débora, tomando chimarrão em casa. Hoje é bom demais, hein? Chimarrão legal, né? Com esse tempo aí, o mate é bom demais.
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0: Muito bem, agora são 3 horas mais 22 minutos, 3:22, no próximo dia 19, né? No próximo sábado, meu amigo Tito da Bronze também vai estar de aniversário, né, Tito? Aí na Vila 7, valeu, Tito, desde já nossos parabéns, né, pra você, muitas felicidades, que Deus abençoe. Alair da Silva e família, sempre nos acompanhando, a Marlene Lopes também com a gente, valeu, Marlene. Boa tarde aqui pra Jurema Figueiredo, a Kaique da Silva, o Adão Jusebar da Silva, a Caiara, né, também, e a Ângela Figueiredo. Boa tarde para vocês, o Adilton Walter, família Boffer, boa tarde, tudo bem? Para Rosana, como é que tá minha amiga Rosana? Boa tarde, Rosana, seja bem-vindo aí, um abraço especial para você e para toda a família. 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Falou, Belmira, tudo bem? Um abraço especial para você. O grupo de idosos Unidos Venceremos de Pinheiro Baixo Ouro convida todos para o matiné no dia 17 de outubro no Centro de Eventos do Caravaggio, início às 14 horas, animação do toque musical, ingressos a R$20. Festa no bairro Vista Alegre Capinzão, dia 11 de outubro. Dia 8, 9 e 10, teremos o tradicional tredo. No dia 11 de outubro, a festa, 9 e 15, a recepção, 10 horas missa, 12 horas tradicional almoço, às 14 horas matinê com Rony e banda, 16 horas sorteio da rifa também. Alair da Silva, um abraço. Meu amigo Alirio Chumba, de Presidente Castelo Branco. Valendo por aqui para as 50 primeiras participações, já passou. Um brinde surpresa, daqui um pouquinho o sorteio, daqui um pouquinho o sorteio, depois vai ter mais brindes. Se você não participou, deixa o seu nome e a gente vai, né, trazer você aí para ser nosso contemplado de brindes na nossa programação. Alô, Rosana, alô, Ângela, família Figueiredo, pessoal do Novo Horizonte, também do Recanto dos Pássaros, boa tarde para vocês, Indústria Musical.

Isaldina Dorrigão, do bairro São Luís e Família. Isaldina Dorrigão, boa tarde, bem-vinda. Ivonete Morosini, o Valdir, o Arthur, de Ouro, na escuta do programa. Boa tarde, Ivonete Morosini. Abração para você, para toda a família. 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
1: 15 horas mais 32 minutos e a comunidade lá da linha Imigra, município de Presidente Castelo Branco, agradecendo a todos que estiveram presentes no último final de semana na festa da padroeira Nossa Senhora da Salete. Pensa numa festa, foi 700 almoços no sábado, no domingo mais de 1.200 quilos de carne, mais de 115 mil reais limpo de lucro. Foi um festão inédito, né? Marcante. Comunidade de Alinha e Bigre, então agradecendo a todos pela presença. 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

Bem, amigos do programa Show do Sábado, agora são 3 horas 37 minutos, 3:37. Estamos de volta, 16 graus a temperatura. Hoje tem a festa do Leitão e Dinha Santa Bárbara, ouro, cobertura da Capinzão FM. Teremos aí daqui a pouquinho mais, às 23 horas, banda Nave São no palco e também destaque nacional. Nossa, vai ser bom demais, né, gente? Daqui a pouquinho o sorteio de um brinde surpresa, se você ainda não participou, dá tempo para você participar, já já é o sorteião, né, gente, aqui no programa, é só você participar, deixando seu nome. Ivonete Morosini, como é que tá, Ivonete? O Arthur, o Valdir, passar o bem a semana aí. Ângela, família Figueiredo, família Boffer, Ana Paula, boa tarde, Ana Paula, tudo bem com vocês aí? Um forte abraço. E a Solange aí pediu uma música de banda, né, Solange? Opa!

Ó, que maravilha, né? Seu Alcione, o que você achou aí, Alcione? Ô, meu amigo, né? Foi bom, né? Então tá certo, isso aqui é os Montanari também, ó.

É o programa que toca todo tipo de música para todo tipo de gosto, então vem com a gente, o programa Show do Sábado, eu, Paulo Franquesato, te fazendo companhia até as 17 horas. Boa tarde, Paulo, aqui é Clarice Toledo de Abreu. Isso, do loteamento MR Capinzão, estou ligadinho no seu programa, Clarice. Boa tarde, Clarice. Tudo bem contigo, Clarice? Como é que passou a semana aí? Muita chuva por aí também, minha amiga. É, chove bastante, né? Cineia, tudo bem, Cineia dos Santos e família? Valeu, Cineia, muito boa tarde, bom final de semana para você, para toda a família aí, no Verde Vale, bom demais ter vocês aí também, é nossa companhia, tá bom? Que Deus abençoe. E a Patrícia pediu, vamos lá então, Luana Prado, me leve para casa, tá na Rádio da Alegria, tá no Show do Sábado, alô, Rosana.

0: Muito bem, meus amigos, estamos de volta. Sorteio realizado agora há pouquinho aqui nos estúdios. A ganhadora, ganhadora do brinde surpresa aqui do programa, saiu para Capinzão, Sirley da Silva. Sirley da Silva fatura aqui um brinde surpresa do nosso programa nesta tarde. Muito bem, daqui a pouquinho eu vou passar aí autorização para você, tá bom, minha amiga? Valeu! Bom, gente, hoje o sorteio aqui é um pouquinho diferente, né? Hoje nós vamos fazer aqui um sorteio diferente, né? Com participações. Na primeira parte aqui nós vamos fazer o sorteio de um grande surpresa que já foi. E a partir de agora, atenção, atenção, para as primeiras 60 participações, né? A partir de agora até as 5 da tarde, para as primeiras 60 participações, dos 60 eu estarei sorteando um. Certo? Então, valendo para as primeiras 60 participações, dos 60 participações, eu vou complementar e vou sortear um. Para faturar dois pacotes de erva mate tertúria. Dois pacotes de erva mate tertúria para você tomar o mate, um chimarrão aí com a família, com os amigos, com os vizinhos, nesse final de semana, né? Tempo dobrado, com chuva, um chimarrão cai bem demais. Então, vai mandando sua mensagem pra gente, vai mandando seu áudio através do WhatsApp 98815-6435 ou através do segundo contato do WhatsApp, que é esse aqui, 999-151095, ou então através do terceiro WhatsApp do programa. Quantos WhatsApp, né? 99-814-1333. Aqui também você vai se cadastrando para concorrer automaticamente o ranchão de R$800 todo mês da Capinzão FM, Rede de Farmácias Medifarma e Rede Proner de Supermercados. Então, valendo aqui para as 60 primeiras participações do programa, dois pacotes da famosíssima erva mate tertúria. Dos 60 estarei sorteando aqui, né? Ou um, né? Um será o contemplado então, certo? Eu conto com sua participação. Isaldina Dorrigão, aí do bairro São Luís, da Isaldina, em peso com a gente. A Clarice, família Toledo de Abreu, também está com a gente. Everaldo Burrim, boa tarde, Everaldo. Boa tarde para você. O Márcio Facinho também com a gente. Márcio Facinho, família Facinho aí do Pinheiro Alto. Muito obrigado pela audiência. Boa tarde, Paula de Leibase. E o pessoal de Linha São Roque com a gente, São Eliseu, a Ketri. Muito boa tarde, Ivonete, Valdir, Rosine, Rosana. Uma tarde legal para vocês e eu conto com sua participação. Nesta segunda hora, neste segundo bloco do programa de hoje, valendo por aqui dois pacotes de erva mate tertúria para as 60 primeiras participações. Vem comigo!
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Legal, então, se volta aqui, meu amigo Adão. Como é que tá, Dom Ferreira? Boa tarde, Adão Ferreira da Vila Sete, também participando do sorteio. Só, Adão, um abraço pra você, tudo de bom. 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Cristina Madruga, como é que tá, Cristina Madruga? Bem-vinda aí, minha amiga, bom sábado, Cristina Madruga, de Capizão, Cristina Madruga, Prácido, como é que tá, meu amigo Prácido? Prácido Schmidt, ô Prácido Schmidt, boa tarde, meu amigo. Para as 60 primeiras participações, valendo 2 pacotes de erva mate e tertúria, estarei contemplando aqui, portanto, um, né, para seu ganhador. Rodeio nesse final de semana no centro de eventos em Jaburá, tiro de laço, xereteada, tem cavalgada. Vai ser bom demais, né? Esse final de semana aí, nos 63 anos de emancipação político e administrativo do aniversário do município de Jaburá. Final de semana aí tem rodeio no centro de eventos de Jaburá. Hoje, amanhã, todo mundo é convidado então. Pessoal de Jaburá, um abraço aí, município, 63 anos também, de emancipação político e administrativo.

0: Boa tarde, Paulo Forquezato. Aqui é a Celonida Silva de Barra do Pinheiro. Queria participar do sorteio dos 2 quilos de erva. Tudo de bom para você. Boa tarde.
1: Muito bem, Celonia da Silva, de Barra do Pinheiro. Boa tarde, Celonia. Bem-vinda, viu? Obrigado pelo áudio. Que Deus abençoe, Celonia. Rosana, seu prazo da Cristina que pediu o Barco do Amor com os atuais.

Isso aí, Celone. Boa tarde, Celone. Dom Ferreira, Praça do Crem, Cristina Madruga, né? Pedido os atuais, Barco do Amor, Cristina, Cristiane, né? Cristiane Madruga. Boa tarde para Rosana de Fátima, Vinícius da Silva, Darla Nunes, Anderson da Silva, a Gessi Rosa Friso, que estão aí trabalhando, curtindo o programa. Um abração para você, seu Adão. Boa tarde para o Márcio. 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João Maria e família, boa tarde, seu João.

0: Valeu, João Barril, um abraço aí pra você, pedindo banda Carisma, boa tarde. Elida Tonhello Castelo Branco, família Tonhello, Elida, muito boa tarde. 16:04.
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Bem, amigos da Capinzão FM, já estamos de volta. Olha, meus amigos, agora são 4:06. Vai mandando sua mensagem pra gente, vai mandando seu áudio através do WhatsApp 98815-6435, ou através do WhatsApp 999-151095, ou através do WhatsApp 99-814-1333. Para as primeiras 60 primeiras participações aqui no programa, estarei sorteando um. E esse será o contemplado e vai faturar 2 pacotes de erva mate e tertúlia para você tomar um chimarrão aí com a família, com os amigos, nesse final de semana, né? Enquanto você cozinha aquela carne amanhã, domingão aí, né? Ao redor da churrasqueira, já aproveita para tomar um chimarrão também. Também, se você quiser ligar pra gente, 3555-1333, também temos aqui o telefone fixo para você ligar e participar aqui com a gente, tá bom? Hoje tem destaque nacional, tem banda nova versão na festa de linha Santa Bárbara, a festa do leitão assado, cobertura da Capinzal FM, a Fátima Bacher, né? Valeu, Fátima. Boa tarde, Fátima. O Valério, o Adão também com a gente, a família Brando. Meu amigo Daniel, essa aqui é pra você, ó. Sei que você gosta, hein? Banda Carisma.

0: Por que tá me evitando? Quero ver vocês cantar com o São Francisco Beato no refrão, viu?
1: Alô, alô, presidente Castelo Branco, meu amigo Valbarri Biduscri, seu Héctor, né, e dona Inês, me acompanhando lá em Castelo Branco, obrigado pela audiência, Valbarri Biduscri, o Héctor e também, né, o Héctor que é o pai do Valbarri e também a dona Inês, pessoal da farmácia São João aqui em Capinzal também nos acompanhando, a Leda Marra de Ouro, alô Leda Marra, família Paza, Leda, uma pessoa fantástica, maravilhosa, a gente conhece há muito tempo. Valeu, Leda. Obrigado, viu? Tudo de bom pra você. Obrigado pela audiência. Participando também aqui no programa. Tem mais gente chegando aqui de aniversário, né, Belmira? Mais gente, muita gente de aniversário aqui nesta semana. Então fala com a gente aí.
2: Então, assim, gostaria de colocar tudo eles no sorteio. Daí hoje é o Morosini, amanhã a Cecília. Dia 15, o Denilson D'Ambros. Dia 16, a Marinês D'Ambros. Dia 19, o Tito. Beleza? Obrigado. Coloque no sorteio.
1: Tá bom, doutor Belmira, né? Belmira D'Ambros é bom, inteligente, aniversário, né, Belmira? Tito também vai estar de diversão no dia 19, né? Beleza, então, valeu, parabéns. Valeu, Bidonscuri, valeu, Valbarri. Tamo junto, um abraço aí, o Renan Anderson da Silva, a Gersi Rosa Freso, o Vinícius da Silva, a Rosane de Fátima e o pessoal que tá na Vila Anchieta com a gente. Boa tarde, dia lindo pra vocês, um sabadão abençoado.
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É, amigos da Capinzão FM, estamos de volta, agora são 16 horas mais 22 minutos, é sabadão, dia 12 de setembro. E a gente está aí com vocês da Rádio da Alegria, com o nosso show do sábado, para ficar com você até às 5 da tarde. 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Erva mate Tertúlia, falou em chimarrão, falou em erva mate de qualidade. Eu tenho aqui dois pacotes da famosíssima erva mate Tertúlia da tarde, vai deixando o seu nome para concorrer, daqui a pouquinho o sorteio. 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Vitória Barreta, boa tarde, Vitória. Tudo bem contigo, Vitória? Como é que tá o sabadão aí, tudo bem? Tito D'Ambros, nosso grande aniversariante, no próximo sábado, dia 19, né, Tito? Parabéns para você já antecipadamente, que Deus abençoe. E essa música aqui pro Tito, pra Vitória e pra toda a família, banda Silversão, né?

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1: Legal, legal, meu amigo Tito. Valeu, Tito. Com a gente também a Vitória, família Escancela, família Barreto. Obrigado pela audiência. Pessoal de Linha Divisa, pessoal de Lindenberg também com a gente aqui na tarde. Tudo de bom para vocês. Olha, do dia 12 de outubro, vem aí a tradicional festa em Linha Sul Ouro. A gente, a festa da Senhora Aparecida, teremos a procissão à tarde. Vamos ter aí Cosmos Express a partir das 14 horas. Eu sou de Linha Sul, obrigado pela audiência. Daqui a pouquinho o sorteio, gente, né? Já passou aqui 60 participações, que faz tempo, tá? Mas assim, ainda a gente atende as suas participações, valendo por aqui dois pacotes da famosíssima Erva Mate Tertúlia. Ainda, se você não ligou, a gente vai atender mais participações aqui. Manda seu recadinho no 98815-6435, 999-151095 e a gente atende você aqui através do nosso WhatsApp.

Seu Hétero Bidonsco, Delval Barria, Dolinense, lá de Castelo Branco, Náutia, Nair, o meu amigo Kiko, beleza, Kiko? Um abraço pra você aí, Kiko Tonhello também, a Leda Poger, ou Leda Marra. Boa tarde, Leda de Ouro, obrigado pela companhia.

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Legal, legal, gente. Um abraço especial pro meu amigo Bibi. Como é que tá, Ivonei Trem? Ladeirinha tá com a Raul Castelo Branco, família Trem. Meu amigo Bibi, já disse que tava sem internet. Agora a internet voltou e tá acompanhando o programa. Maravilha, né, Bibi? Obrigado, né? Eu sou nosso grande amigo Ivonei, o Bibi. Sempre com a gente aí. A Sueirinha da Silva também. A Leda Barra. Valeu, Leda Barra. Boa tarde, minha amiga. Boa tarde para Salete Primeiro, o Valdecir também de Ouro, que estão com a gente. Valeu, um forte abraço para vocês, a família Primeiro. Satisfação ter vocês aqui na nossa companhia, tá, gente? Um forte abraço aí, um bom sabadão. Valeu, Salete. Valeu, Valdecir. Tamo junto aí, que Deus abençoe vocês. Muito obrigado por lembrar aí de nosso programa, né? Tito, dia 19 vai ter bolo aí, vai ter festa, né? Isso. Meu amigo Nego, como é que tá aí? Abração pra você. E pro meu amigo Trem, essa aqui é pra você. Lembra dessa, ó? Castelhanos Serranos.

0: Boa tarde, Paulo. Quero participar do sorteio. A Zelida Oliveira.
1: Zelida Oliveira. Família Oliveira. Valeu, Zelida. Alô, Leda. Família Poger. Falta o quê?

Vitor Escancela, pessoal de Linha Ativista, pessoal de Piratupa, meu amigo Ivonei, boa tarde, Ivonei. Alair da Silva e família, valeu Alair, obrigado pela companhia. Alcione de Abreu, valeu Alcione, tamo junto. A Leda também com a gente. Dia 11 de outubro, a festa no Vista Alegre Capinzão, todo mundo convidado. E aí o Samarino, Eva Gimi. Eva Gimi de Acerredo Silva, essa aqui é pra você também. Valeu, dona Eva, boa tarde, bem-vinda. Tá.

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7: Muito bem, meus amigos, em ritmo de festa, já estamos de volta, Leda sempre com a gente, excelente, o seu Valdecir de Ouro, Tito D'Ambronze, valeu Tito, aniversário sexta-feira, Eva da Silva, valeu Eva, boa tarde para você. Olha, o sorteio realizado agora há pouquinho aqui, quem faturou os dois pacotes de erva mate e tertúria agora neste momento foi a Sueli da Silva de Capinzal. Olha aí, Sueli da Silva de Capinzal, mais uma ganhadora aqui de brindes do nosso programa. Meus parabéns. Olha quanta gente, né? Ganhou brindes aqui no nosso programa, né? Foi muita, muita gente aí, né? Todos os programas, a gente sempre tem brindes e prêmios, às vezes com mais valor, menos valor, mas o que vale realmente é a participação maciça de nosso público, cada vez mais, cada vez melhor. Muito obrigado, sempre tem um ganhador. E hoje são então aí mais duas ganhadoras. E ela chega para cantar, para matar a saudade, lembra delas? As Mineirinhas, só quero te dizer, boa tarde, esse é o show do sábado do seu rádio.

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Daqui a pouco eu tenho o Bem Brasil com o Mauro, gente, né? O bom da música sertaneja clássica. Logo depois teremos aí a Santa Missa, diretamente da Igreja Matriz São Paulo Apóstolo, com transmissão aqui pela Capinzão. Chegamos às 16h56 e a gente chega por aqui, né? O término final de mais um programa, gente, né? Nesta tarde de sabadão, aqui na Rádio da Alegria, da 102.3, a rádio feita para você. O tempo passa, né, gente? Tudo passa, o horário passa e a gente chega ao final de mais um programa também.

0: Meu Deus, meu Senhor, eu te agradeço pelo dom da vida, pela oportunidade de estar contigo e mais esta tarde. Muito obrigado, meu Deus, meu Senhor, por mais esta grande jornada de trabalho. Daqui onde eu estou, eu te agradeço imensamente. Quando cheguei, pedi a tua proteção. Quando cheguei, pedi a tua bênção. Quando cheguei por aqui, pedi a sua ajuda. E agora chego ao final e estou aqui para te agradecer, porque tudo que eu pedi, eu consegui. Por isso, obrigado, meu Deus, por mais este trabalho. Obrigado, meu Deus, por mais esta grande jornada de trabalho. Obrigado, meu Senhor, por tudo que tu me destes. Muito obrigado de coração. Eu tenho um Deus que realmente me ilumina, todo dia, toda hora. Obrigado, meu Senhor. Estou tão feliz, tão contente por ter concluído mais um grande trabalho nesta emissora. Eu te agradeço. Obrigado. Obrigado por tudo. Estivemos juntos. Sem ti, eu não estava aqui. Esse é meu Senhor. Esse é meu Deus.
1: Esse é o meu Deus.
0: Esse é meu Deus. Tudo devo de ti. Obrigado, meu Pai. E até semana que vem. A gente volta, se Deus quiser. Fui, tchau. Na bênção divina dele, eu estou me despedindo por aqui, desejando para todos vocês uma ótima tarde. E assim a gente vai, né? E a gente volta na próxima semana, se Deus quiser, aqui na Rádio da Alegria, no nosso show do sábado.

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8: 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Capinzal FM são 17:04.
9: Muito boa tarde pra você. Tô chegando com o melhor da música sertaneja classe A. E você juntinho, vem que tem.

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1: E aí, tudo bem com vocês? Como é que vocês estão? Tudo bem? Estamos iniciando a partir de agora na Capinzão FM, uma rádio feita para você. O programa Bem Brasil, e aqui vai rolar o melhor do sertanejo classe A para você. Aquelas modas ótimas, boas dos anos 80, dos anos 90, a partir de agora, aqui na Capinzão FM. E é claro que eu conto com a sua participação. 988-1564-35, 988-1564-35. E olha só, gente, começou de novo a promoção do rádio, hein? Temos mais um rádio AM FM completaço pra você. Participe, hein? Mas espera que é no momento das brincadeiras musicais. Daqui a pouquinho tem brincadeiras musicais, tem histórias, tem música boa, tem a participação do ouvinte. Tudo de bom nessa tarde aqui no Bem Brasil. Não me deixe ficar sozinho, hein? Não me deixe fazer o programa sozinho. 988-15-6435. É um programaço completo pra você. Tem informação, tem tudo de bom pra você. Até música boa. Assim, ó. Vai lá. Começando bem. 17:06. Edson e Hudson, galera, coração. 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

0: Tá aí a sonzeira de João Mineiro e Marciano, Se Eu Não Puder Te Esquecer. E também tocou Gilberto Gilmar com participação de Guilherme Santiago, Música da Saudade. E a primeirona foi Edson e Hudson, Galera Coração. É o Mauro Ribeiro, eu vou e volto. Daqui a pouquinho temos dentro da participação do ouvinte no 98815-6435. Boa tarde pra você.
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0: Estamos de volta, gente linda do meu Brasil, varonil, nil, nil. E começando mandando o nosso alôzinho, pessoal que está com a gente já na sintonia. E você, está fazendo o que você não está participando ainda, hein? Não me deixe sozinho, gente. 98815-6435, o melhor do sertanejo está aqui, hein? Nosso boa tarde para dona Rosane de Fátima, que está na sintonia com a gente. Também o Renan, o Darlan. Deus abençoe a senhora também. E também a Vitória, que está comendo uma goiabita. Obrigado aí pelo carinho da companhia, dona Rosane de Fátima. O que que vai colher hoje, dona Rosane? Que flor bonita que é essa daí, dona Rosane? Me conte aí. Bonita mesmo essa flor, hein? Minha esposa gosta muito de flores também. E ela cultiva muitas flores bonitas. Bonita essa flor, dona Rosane. Dona Vitória Barreta, boa tarde pra senhora, seu Chicão, tomando chimarrão e curtindo a Capinzão FM. Obrigado pelo carinho da companhia, dona Jurema. Como é que tá, dona Jurema? Boa tarde, meu amigo Mauro Ribeiro. Gostaria de ouvir a música das Marcianas, Volto Amanhã, e também participar do sorteio do Ranchão. Obrigado, Jurema Caricime de Lacerdópolis. Bom final de semana pra senhora. Quem mais com a gente, meu amigo? Tilo. Será que ele vai rimar ou será que ele não vai rimar? Fala que eu te escuto.
3: Vou armar meus canteiros ouvindo o programa de Mauro Ribeiro. Boa tarde, Tiago. Como é que tá?
0: Estamos aqui de pena, patrona.
3: Hoje vamos, se possível, uma das Marcenas bem antigas aí. Que elas deram muito sucesso na década de 80, 90, né, Tia? Uhum. Eu sou muito fã dessa. E oferecer pra turma que estiver vindo aí. Valeu, Mauro. Um abençoado sábado, abençoado fim de semana. E vamos que vamos.
0: Vamos ver se nós achamos aqui o Volta Amanhã. Eu tenho só com João Mineiro e Marciano, com as Marcianas eu não tenho, então vou tocar aqui pra dona Jurema com João Mineiro e Marciano, Volta Amanhã, com as Marcianas eu não tenho. Daqui a pouco toco as Marcianas também para o nosso Tilo. Tilo assustava as criancinhas quando era pequeno, falava que os bugres passavam ali na estrada de ferro. Ui, a Tilo, velho. Vamos lá, quem mais com a gente? Dona Ivanir dos Santos. Como é que a senhora tá, dona Ivanir? Tudo bem com a senhora? Obrigado pelo carinho da sua companhia. Vamos cadastrar o Felipe Miller Perim, seu neto. E a senhora também já tá cadastrada aqui, ó. João Mineiro e Marciano, eu volto amanhã, que vai lá pra dona Jurema, Caricime, Lacerdópolis. 5h23. Eu cheguei.

0: aí, Daniel, cantando Adoro Amar Você, que foi pra dona Ivalir, curtindo a Capinza FM. Obrigado aí pelo carinho da sua companhia. Gente linda do meu Brasil, varonil, não sai daí, que eu volto já já num pulinho de Saci.
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0: É isso aí, Mauro Ribeiro. Sou eu desde pequenininho, né? Agora tô crescidinho, bem crescidinho, né? Tô mandando beijo e abraço. Deixa eu mandar um abraço, um beijo especial pra minha esposa Karen. Também pro nosso filho Igor, que está ouvindo a gente lá na nossa linha oficina, nossa querida linda oficina. Linha oficina. Tá enrolando aqui a língua. Nossa querida linha oficina, tomando chimarrão já, meu amor? Ainda não? Tá bom, tomando cafezinho, então. Curtindo a natureza, coisa boa demais, hein? Beijo pra vocês, que Deus abençoe sempre. Meu amigo Tito D'Ambrós, como é que você tá, Tito? Tito, campeão, medalhista, troféu, Azatito, velho. Dona Eva Geni, boa tarde para a senhora. Como é que estão as coisas por aí, Dona Eva Geni? Deixa eu abrir aqui também o... Nosso boa tarde também para o seu Teodoro. Teodoro, que não é o da Fonseca, mas é o seu Teodoro lá de Ponte Serrada, na sintonia com a gente, pedindo música Pare do Zezé de Camargo e Luciano. Vamos tocar na sequência para o senhor aí, tá bom? Vamos lá, quem mais com a gente? O nosso boa tarde para Franciele Santos, na sintonia com a gente. Quem mais? Dona Elisete Bortoli. Boa tarde, Dona Elisete Bortoli. Quem mais com a gente? Deixa eu ver aqui, o nosso boa tarde vai pro seu João. Nenezinho, como é que tá, seu João? Tranquilinho? A Rosane Pereira também. Mauro, me cadastre no Ranchão da Capinzal. Vamos lá, o nosso boa tarde pro Adenilson dos Santos. Quem mais com a gente? Boa tarde pra Clarice Toledo de Abreu. Nosso boa tarde também vai pra quem? Pra Dona Ivete Terezinha Inácio. Boa tarde, Dona Ivete. Tudo bem com a senhora? Nosso boa tarde também vai pra Cristiane Madruga, sempre na sintonia com a gente. Cadê o... Vamos aqui, rodando aqui o zap zap pra ver onde que tá. Agora sim. Dona Nailir Balbinotti na sintonia com a gente. Boa tarde. Quem mais? Quero participar do Ranchão da Capinzal. É a Maria Zanol. Gente, quer participar da programação 988-15-6435? Meu amigo Carlito Runs to Nora com a gente. Vamos lá então, gente. Ó, vamos brincar. Hoje começa a nova promoção do Rádio AM FM, que a Clarice levou o rádio na semana passada, né? Então, como é que funciona o sorteio? São quatro semanas. E na quarta semana eu sorteio o Rádio AM FM, coisa mais linda. Gente, lindo demais o rádio, tá bom? Mas eu quero que você participe me ajudando a descobrir quem é o cantor de hoje. E eu quero dizer pra você que todo final de semana, todo sábado, eu quero pegar o cantor mais difícil que eu encontrar, como esse de hoje. Então, avisa todo mundo que a partir de agora, primeiro abre, claro, abre a janela, as portas aí, grita pros vizinhos, que a partir de agora está no ar as brincadeiras musicais.
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0: Eu duvido que você descubra quem que é o cantor hoje, mas duvido.

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1: Vai lá, mais um pouquinho só. Vai lá, ó. Chega! E aí, você sabe quem que tá cantando esta saudosa música? Eu acho que ninguém vai descobrir, portanto não vou ter participações de ninguém, porque hoje eu peguei muito pesado com vocês e ninguém vai saber quem que está cantando. Mas se caso você sabe quem está cantando e quer participar do sorteio de um rádio AM FM, manda pra mim aí, 988-1564-35. Quem é o cantor de hoje? Zezé de Camargo e Luciano, vem cantar pro seu Teodoro.

0: Aí, René Ronaldo, se eu quero te amar. Quase que eu errei o nome do cantor. Quer que eu vou dizer lá em casa, hein? Vamos atendendo a participação do ouvinte. Vamos lá, fala que eu te escuto.
1: Boa noite, boa tarde, bom dia, Mauro Ribeiro. Tamo tudo bem aqui? Você ali tá bem? Tá chovendo aí? Aqui não tá mais chovendo.
0: Então tá bom.
1: Tem mais algo? Quando te senhanca falar em italiano e te vou falar, assim que falo mi qua que mi capisce só tutto.
0: Capisci tutti, eu capisci niente, nan, niente, niente, italiani. Valeu, meu amigo Carlito Amnora, que deve estar preparando um cafezinho da tarde já, né? Ou a janta já, a polentinha. Tá preparando, formai, Zaguri, valeu. Quem mais com a gente? Ivonei. Como é que tá, Ivonei? Ivonei, como é que se pronuncia o teu sobrenome, cara? Eu acho que eu não saberia dizer. É Fruhauf, é isso? Lá da Nova Beleza, manda aí pra nós. E me cadastra no São Bruno e Marrone, canta esta música. Vou mandar pra você na sequência. Deixa eu ver quem mais com a gente. Fala, Dona Marta da Luz. Boa tarde, Mauro Ribeiro. Quem está cantando essa música é o Donizete. Dona Marta, eu não acredito que a senhora falou isso. Não pode ser o Donizete, sabe por quê? Porque o Donizete não canta mais. E eu acho que tá parecido, sabe com quem? Com o Alain Aladim. Eu acho que é o Alain Aladim. Só pode, pelo jeito deles cantar. Ó, mas daqui a pouquinho a gente vai descobrir junto. 988-15-6435. Vamos lá, seu Teodoro da Silveira. Quem está cantando, Mauro Ribeiro, é o... Aí, ó, o que que eu falei? Alain Aladim. Seu Teodoro também concorda comigo que é o Alain Aladim. E aí, você quer levar um rádio... Um rádio portátil AM, FM, Bluetooth, mais pendrive pra casa? Então participe e me ajude a descobrir quem é o cantor deste sabadão aqui no Bem Brasil. Não sai daí.
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2: Esse é o Bem Brasil, a música sertaneja classe A em destaque. 988-15-6435. Simbora, gente, vamos que vamos. A participação do ouvinte, quem está com a gente agora, nosso boa tarde pro Everaldo. Boa tarde, amor, aqui é o Everaldo Morim. Como é que você tá, seu Everaldo? Tudo bem com você? Alô, seu João Maria,

0: Sem bigode, boa tarde.
1: Boa tarde, seu Mauro. Como é que tá, rapaz?
0: Estamos aqui de pena, patrola.
1: Tá guruzinho, ó.
0: Bom. E o senhor, como é que tá aí?
1: Mauro Matiello. Falta pra nós, viu? Liga lá em casa. Com Leonardo. Sabe o que fala? Com bigode.
0: Com bigode? Não, o senhor tá sem bigode nesse daqui. É o outro que o senhor tá de bigode. Vamos lá, boa tarde pra quem tem mais gente pra falar com a gente. Fala que eu te escuto.
2: Mauro, boa tarde.
0: Tarde.
2: Você tá ligando essas músicas aqui, é muito fácil. Pra mim é muito fácil.
0: Quem que é,
2: sabe
0: então?
2: Sabe quem é cantor?
0: Ah.
2: Donizete.
0: Não é?
2: Donizete, da minha época ainda.
0: Não.
2: Tá muito fácil essas músicas lá. Você
0: não,
2: falou
0: não
2: que
0: é da tua época.
2: Agora mas... é muito difícil. Pra mim não tem nada difícil.
0: Ah,
2: Donizete. Donizete.
0: É.
2: Beleza?
0: Beleza, se você diz que é, quem sou eu pra duvidar? Vamos lá, nosso boa tarde pra quem? Nosso boa tarde pra dona Salete Primieri, lá do bairro Navegantes, com a gente. Pessoal lá no Poente do Sol, na sintonia, meus amigos, obrigado aí pelo carinho. Pessoal da Vila 7, alô, seu João, como é que tá as coisas aí, seu João? Seu João na Vila 7, sempre da sintonia da Capinzão FM. Lá na linha Imigra, também o pessoal com a gente. Boa tarde pra vocês, ou boa noite, não, boa tarde ainda, não é 6 horas ainda. Só dou boa noite depois das 6. Lacerdópolis na sintonia com a gente. Alô, Índio, como é que tá as coisas por aí, Índio? Seu Ito Fernandes sempre na sintonia. E Leandro e Leonardo pra cantar. Liga lá em casa, se não cortaram o telefone, pode ligar, hein? Eita, nós, hein?

0: Aí, Chitãozinho Chororó, 60 dias apaixonado, matando saudade junto com você. Vamos atendendo a participação do ouvinte. Deixa eu ver quem que tá conosco. Fala que eu te escuto.
1: E Mauro, Terezinha Ribeiro, Dervaldo Oeste, tudo bem?
0: Tudo bom, e a senhora?
1: Como
0: é que tá?
1: Eu não escutei a música. Toca de novo pra mim depois, pra me ouvir.
0: Vamos tocar então pra senhora aqui. Quem é o cantor de hoje? Eu peguei o cantor mais difícil dos últimos dias. Me responda, quem é o cantor? Ó, ouça aí, ó. Pessoal também que não ouviu ainda, levante o volume do rádio. Vai lá.

0: Chega, chega. Quem será que tá cantando aí, ó? 988-1564-35, seu nome vai no sorteio de um rádio AM, FM. Rádio portátil, que legal, hein? Sai daí não, que eu volto já já.
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0: Simbora, gente linda, vamos que vamos, são 6:02 ou 18:02, como você preferir, né? Seu finalzinho de tarde chegou, né? Uma ótima noite pra você, obrigado sempre pelo carinho da sua companhia, o pessoal em Nova Beleza, curtindo a Capinzal FM, Capital Santo Antônio. Alô, Lindenberg, como é que tá as coisas por aí? E meu amigo Fábio, lá em Linha Divisa, como é que tá as coisas por aí, Fábio? Tá chovendo aí? Aqui parou de chover, hein? Tomara que não chova mais, né? Tem participação do ouvinte, quem tá com a gente? Dona Zeli, como é que a senhora tá? Me conte tudo e não me esconda nada. Boa tarde.
4: Boa tarde, Mauro. É a Zeli de Oliveira. Quem tá cantando é o Donizete.
0: Não é, Dona Zeli? Eu acho que não é. Eu acho que a senhora errou. Quem mais com a gente? Seu Moraci Denis, participando também do Ranchão da Capinzal FM. Vamos de música, né? Quem pediu música aqui foi o Ivonei. Ivonei lá de Nova Beleza, Bruno e Marrone, ó, não encontrei a música que você pediu.
5: Essa música.
0: Mas nós vamos tocar uma bem bacana aqui pra você, ó. Bijuteria.
5: 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Espero que vocês gostem, ok?

0: aí, música de Bruno e Marrone, Bijuteria. E você tá fazendo o que que você ainda não pediu a sua música? Pede que a gente toque pra você, pra matar a saudade, aquela música sertaneja, aquela música dos anos 80, 90 pra você. Vamos lá, atendendo a participação do ouvinte. Boa noite, Mauro Ribeiro aqui, Elisete Bortoli, quero participar do sorteio aí, ó. É o Donizete que tá cantando, Dona Elisete. Não vá junto com os outros, Elisete, eu acho que não é. Eu acho que é o Chico Rei Paraná que tá cantando, eu acho. Isso aí pode ser. Vamos lá, tem mais participação do ouvinte. Fala que eu te escuto.
1: Boa tarde, Mauro. Terezinha Ribeiro. Quem tá cantando é Donizete.
0: Ó, ó, outra que vai falar errado.
1: Uma música bonita aí pra nós.
0: Deixa pra nós. Quem mais com a gente? Lá de Ponte Serrada. Alô, Betão, como é que tá as coisas por aí, guri?
2: Boa tarde, Mauro. Aqui é o Roberto, Ponte Serrada. Gostaria de ouvir uma música sertaneja aí.
0: Opa, tamo na ponta da agulha aqui.
2: Pra toda minha família e pra tua família. Deus abençoe.
0: Até valeu, amém, Betão.
2: A nota 10.
0: E o cantor, quem que é, você sabe?
2: E o cantor é Donizete.
0: Ah, Zaber, vai rebasar nada, velho. Como é que você sabe, rapaz? Você tá indo junto com os outros, né? Meu amigo Everaldo Borim, Mauro Ribeiro, é o Donizete, rapaz. Donizete Camargo, é Camargo o nome do... Eu acho que é o Zé, eu acho que é o Zezé de Camargo. É o Zezé T. Zezé. De Camargo. Seu Neldi, Casagrande, como é que tá as filas certas por aí, seu Neldi? Tudo bem com o senhor? Obrigado aí, é o Donizete Camargo, quem canta. O senhor também sabe o sobrenome dele, mas como é que o senhor sabe? Me conte tudo e não me esconda nada. Vamos de música, chegando música lá pro meu amigo Betão, também pra Terezinha de Jesus e Miller e pro Pelézinho, que foi... Deu uma frita ali, mais ou menos, né? Depende, né, tio Pelé? Ah, zaguri, velho. Ele viu uma tilápia lá no meio dos peixes ali, da foto que o senhor mandou. Aquela tilápia dá mais ou menos 4 quilos. Leandro. Leandro e Leonardo, amigo locutor, 6:10, boa tarde pra você. Essa é a Rádio Alegria, essa é a rádio do seu coração.

0: Aí o som do milionário José Henrique, que foi pra toda a família Silva. Obrigado aí pela companhia de vocês. Gente, eu vou correndo e volto já, ó. Lembrando que agora são as últimas participações das brincadeiras musicais. Aproveite, quer levar um rádio portátil AM FM pra casa? 988-15-6435. Me ajude a descobrir quem que é o cantor deste sabadão. Oi, Vort, sai daí não.
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0: Uma batidão de volta, gente linda do meu Brasil, Varonil, e agora atendendo a participação, são as últimas participações de hoje, aqui das brincadeiras musicais. Quem está com a gente é o seu Ito. Boa noite, patrão, velho. Primeiro, você falou bom dia, que eu vi ali, hein? Ô, seu Ito, como é que tá as coisas por aí, tchê? Aí lá, Serdópolis. Tá chovendo aí? Aqui parou de chover, graças a Deus. É, o cantor de hoje é o Tchuli da Gaita. Quer que eu vou dizer? Quer que eu vou dizer lá em casa? Será que é o Tchuli da Gaita mesmo, rapaz? Uia, tio Ito veio. Dona Jurema, como é que a senhora está? Boa noite.
12: Boa noite, Mauro Ribeiro. Quem tá cantando é a Donizete.
0: Será Jurema? Que é? Dona Jurema, caríssima, não é o Donizete, Dona Jurema. Eu acho que é o Pedro Binto e Zé da Estrada. Quer que eu vou dizer lá em casa? Meu Deus do céu. Dona Salete Premieri, como é que a senhora tá? Boa noite pra senhora. O cantor Mauro Ribeiro, é o Donizete. Seu João Maria, de novo. Seu João Maria, sem bigode, fala que eu te escuto, ó.
13: Boa tarde, Mauro. Estamos de novo, hein? Te incomodando, velho.
0: Fala então.
13: Eu acho que pra mim quem canta é homem, o Donizete.
0: Errou.
13: Quem é o cantor? Donizete.
0: Não é, errou. Errou. Vamos lá, quem mais com a gente? Dona Creuza, como é que a senhora tá? Dona Creuza, me conte tudo e não me esconda nada.
14: Boa tarde, Mauro Ribeiro.
0: Boa tarde, Dona Creuza.
14: Uma música pra mim, pra Daiane Machado.
0: Aham, pra Daiane Machado.
14: Tava de aniversário quinta-feira.
0: Aham.
14: E mando pro Silvano.
0: Pro Silvano.
14: Uma música de aniversário.
0: Eu
14: digo que é o Donizete que tá cantando.
0: Será que é?
14: Acho que é João Pedro Zé da Estrada.
0: Eu também acho. É, pode ser mesmo. Aham. Uhum. Eu também acho que é. Eu também acho que é. Eu também. Ô, Dona Creuza, a senhora foi muito inteligente nesse momento. Obrigado aí pelo carinho da senhora. Quem mais com a gente? É, boa noite, Mauro Ribeiro. Quem está cantando é o Donizete. Quero participar do sorteio. É o Elisir Moraes. Vamos de Elisir para Alicir. Fala, seu Alicir. Fala que eu te escuto.
15: Boa tarde, boa noite.
0: Boa noite, Mauro. Assim, como é que tá?
15: E manda para nós aí. Temos o Cogordo, o Frete aí.
0: Tomando uma coca.
15: Tem uns amigos aí, meu sobrinho, minha sobrinha.
0: Estão
15: tudo junto, reunido.
0: Eita,
15: aí.
0: Coisa boa, hein?
15: Manda um. Se você mandar, puder mandar uma gaúcha, o gordo quer.
0: Não consigo, é só sertanejo hoje. Não consigo, só sertanejo agora nesse horário, tá bom? Eu compro esgualepado, é uma música muito fia, rapaz. Vamos lá, quem mais com a gente? Pessoal da Zona Urbana com a gente, o pessoal também aonde? Lá da Nova Capinzal, Auto Residência. Alô, Jardim da Serra, alô, São Luís. Pessoal lá do Parque São João, do Parisoto, Santa Maria, Santa Terezinha, o pessoal da Colina. Alô, Verde Vale. Alô, Lindenberg, Capitel Santo Antônio. Alô, Jacob Durini, Novo Horizonte. Meus amigos lá do Barro Branco, Barro Preto, Barra do Pinheiro, alô Chapada Verde, alô Capitel, alô São Roque, Alto São Roque, alô Colina, todo mundo curtindo a Capinzal FM, uma rádio feita pra você. Eduardo Costa, será que foi saudade? 6h25, gente, boa tarde pra você. Conosco não tem tristeza, conosco é só alegria.

Aí, Chico Rei Paraná, lá pro seu Aliciro Gordo, seu sobrinho, sua irmã, que estão curtindo a Capinzal FM. Tranque a porta, me beije. 6:28, boa tarde pra você.

0: Tá aí o som de Chico Rei para lá, tranque a porta, me beije. Alô, Ouro, como é que tá as coisas aí, Ouro, gente? Pessoal da Santa Lúcia. Alô, você no centro de Ouro, lá em Nossa Senhora dos Navegantes, Alvorada. Alô, Parque Jardim Ouro. Alô, bairro Clyno Bing. Pessoal do interior de Ouro. Alô, Linha Andrés, Linha Bonita, Linha Caçador, na sintonia sempre com a gente. Pessoal lá na Linha Carmelinda, lá no Caravaggio. Alô, Linha D'Ambros, Linha Leãozinho. Pessoal na linha, ali no Pinheiro Alto, Pinheiro do Meio, Pinheiro Baixo. Alô, você, meu amigo e minha amiga. Alô, Linha São Paulo. Alô, Santa Bárbara. Todo mundo ouvindo a gente ali. Alô, Linha Sul, Linha Sagrado, Linha Novo Porto Alegre. Alô, Canhada Funda. Alô, Linha Vitória. O pessoal lá na Linha Mazieiro com a gente. Linha Serra Alta. É muita gente ouvindo a gente. Isso nos dá uma alegria imensa. Obrigado pelo carinho da sua companhia. Volto já, não sai daí.
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5: Vamos atendendo as últimas participações das brincadeiras musicais. Dona Sinclair Surdi, boa tarde, boa noite.
7: Boa noite, Mauro. Quem está cantando a música é o Donizete.
5: Será, Dona Sinclair?
7: De Lindenberg.
5: Dona Sinclair, eu acho que não é. Eu acho que ainda é o Tchuli da Gaita. Nosso boa tarde para Dona Tereza de Oliveira. Dona Tereza, como é que a senhora está? Tudo bem com a senhora? Tamo junto, amigo. Um abraço. Deus nos abençoe. Ótimo fim de semana para a senhora também, Dona Tereza de Oliveira, toda a família. Obrigado pelo carinho da sua companhia. Dona Serenita Machado, boa tarde, Mauro Ribeiro. Eu quero participar do sorteio. Dona Serenita, a senhora sabe quem está cantando? Eu espero a senhora digitar, tá bom? Agora sim. O cantor é o Donizete, mas olha que não é o Donizete, hein? Participações encerradas, obrigado a você em Concórdia, curtindo a gente. Pessoal de Castelo Branco. Pessoal de Linha Taquaral com a gente. Quem mais com a gente? Pessoal ali de Jaborá, sempre na sintonia. Boa tarde, meu amigo Mauro, aqui é o Daniel. Quem está cantando essa música é o Donizete, é o Daniel Vieira participando da programação da Capinzal FM. Vamos lá, tem mais participação do ouvinte, deixa eu ver quem está comigo. Boa tarde, Mauro, meu nome é Ezequiel, moro em Joaçaba, na Vila Pedrini. Estou ouvindo o teu programa pela primeira vez e não vou mais largar o rádio. Oh, que coisa boa, valeu Ezequiel. Continue com a gente aí, rapaz, que bom, hein? Ezequiel, lá da Vila Pedrini, lá em Joaçaba com a gente. Som de César e Paulinho chegando. Participações encerradas, hein? Dona Eva Geni tá participando também. Vamos descobrir junto daqui a pouquinho quem é o cantor. 6h37.

Aí o som de César e Paulinha, Noite do Nosso Amor. E agora vamos descobrir junto quem será o cantor de hoje. Eu não sei, tava difícil hoje, né, pessoal? Porque eu acho que todo mundo errou. Eu acho, porque todo mundo falando que é o tal de Donizete, mas eu creio que não era o Donizete. Eu acho assim que era o Pedro Bento e Zé da Estrada, que era. Eu acho, né, que eu posso dizer. Eu também tenho o direito de pensar quem que é o cantor. Vamos lá então descobrir junto quem que era o cantor de hoje. Ai, ai, ai. Coração disparado, hein? Tava com o coração disparado, hein? Quem será que é o cantor de hoje? Pra você que falou que era o Tchuli da Gaita, você errou. Seu Ito, o senhor errou. Não era o Tchuli da Gaita. Pra você que falou que era o Pedro Bento e Zé da Estrada, coração disparado. Também não era o Pedro Bento e Zé da Estrada. Agora, você que falou que era o Donizete, mais uma vez eu perdi. Mas não tem problema, que a semana que vem tem muito mais. E quando você acerta, o cantor, ele canta nas ondas da 102. Donizete, ai amor. 6h41, boa noite pra você.

0: Tá aí o som do Donizete. Hoje era o cantor misterioso nas brincadeiras musicais. Valeu, gente. Ó, eu vou para um breve intervalo comercial e já volto com a mensagem do dia. Perfeita pra você,
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0: Vamos lá, o nosso alô pra Claudete, ela que foi ganhadora do último rádio, né? A MFM, Bluetooth e pendrive. Ela tá falando aqui, ó. Já escutei música no rádio que ganhei, adorei. Obrigado, obrigado a você. Que Deus abençoe você, Claudete, e toda a sua família. Obrigado sempre pela audiência. Gente, estamos encerrando mais um Bem Brasil, agradecendo a você, meu amigo e minha amiga ouvinte. E eu gosto sempre de terminar a nossa programação com uma mensagem. Aumente o volume, prepare os seus ouvidos, mas prepare também o seu coração. Preste atenção. Talvez você não saiba, mas alguém pode estar precisando de você hoje. Não de dinheiro, não de grandes soluções, apenas da sua presença. Um abraço pode acalmar um coração cansado e devolver a segurança. Um sorriso pode iluminar o dia de quem está enfrentando uma luta, uma tempestade. Uma palavra pode despertar esperança em quem já estava pensando em desistir. Uma mensagem pode chegar exatamente no momento em que alguém mais precisa.

pode ser o motivo de alguém voltar a acreditar na vida, acreditar que a vida é bonita e vale a pena. Por isso, não economize abraços, não economize palavras bonitas, elogios, não economize carinho, não economize presença. Hoje, Deus colocou você para ser o remédio de alguém. Leve esperança, leve paz, leve amor. E lembre-se, talvez o seu simples gesto seja um milagre que Deus está proporcionando para alguém. Seja um milagre que essa pessoa que está sofrendo esteja esperando. Pense e reflita. Em nome do Pai, do Filho e do Espírito Santo. Amém. Obrigado, Jesus, por mais uma programação. Obrigado, Jesus, por mais uma palavra. Obrigado, Jesus, porque até aqui o Senhor tem nos ajudado. Obrigado pelos nossos ouvintes que fazem parte da família Capinzal FM. Estamos aqui porque o Senhor permitiu. Vamos cantar juntos. Levante as suas mãos com fé.

0: Obrigado, gente. Volto na terça-feira. Amanhã tô de folga. Amanhã com o Márcio Pedro, hein? Padre Zezinho pra encerrar. Um certo Galileu. Gente, obrigado por tudo. Que Deus abençoe sempre vocês. Hoje, amanhã e sempre. Tchau, tchau. Fui.
1: Um jovem Galileu.

0: Brasil vai ficando por aqui. Mas não esqueça, sábado que vem estaremos de volta a partir das 17 horas.
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Meu caro, minha cara ouvinte, que alegria falar com você todos os dias, neste momento breve, mas que a gente espera que seja de muito valor para todos. Possamos também comunicar a outros esta palavra, incentivar para que também escutem neste horário. Eu

0: Gostaria de falar hoje sobre a cura da decepção com Deus e com a Igreja. Muitas pessoas identificam a decepção com padres, bispos, ministros ou agentes pastorais com a decepção com Deus. Se um padre as decepciona, começam a achar difícil confiar em Deus. Mas a decepção com Deus e a decepção com os homens são coisas muito diferentes. Quando me decepciono com uma pessoa, posso abandonar essa pessoa. Estou decepcionado com esse padre, então acho difícil desenvolver confiança em outros padres. Mas muitas pessoas conseguem distinguir a decepção com um padre de todas as boas experiências que tiveram e têm com outros padres. Aí elas se distanciam desse padre, mas não param de confiar na Igreja, pois confiam em outros padres, permanecem fiéis à Igreja, pois este ou aquele padre, esta ou aquela pessoa responsável pela cura de almas está na Igreja e permanece nela. Um caminho para lidar com a decepção quanto às pessoas envolve a percepção consciente do engano. Enganei-me em relação a essa pessoa. Confiei muitas coisas boas a essa pessoa, mas ela não correspondeu ao que fiz, não fez jus à minha confiança. Aí eu posso afastar-me dessa pessoa, mas não abro mão de minha confiança em Deus. Posso distinguir entre homens e Deus, entre a Igreja e os representantes partidos, sobre todos os padres e todos os ministros, todas as lideranças de comunidade. Muitos cristãos não podem mais ir à missa quando é celebrada por aquele padre que as decepcionou, mas elas não param de ir à missa. Procuram outras paróquias nas quais se sintam em casa. O padre que decepciona uma pessoa pode roubar-lhe totalmente o seu bem-estar nessa paróquia, na qual por muito tempo essa pessoa sentiu-se em casa, mas ele não pode tirar-lhe a Igreja enquanto pátria. Ainda acho que a Igreja pode oferecer lugares nos quais posso sentir-me em casa. Entretanto, muitos cristãos desistem dessa busca quando não se sentem em casa porque aquela liderança os desgostou. Ficam feridas por aquela situação. Para alguns cristãos, as decepções com lideranças desta ou daquela paróquia acumularam de tal maneira que elas ficaram decepcionadas com a Igreja. Não confiança na palavra de Deus, que é sempre a mesma e é sempre boa. Pensemos nisso hoje. Um forte abraço. Deus te abençoe e te guarde. Em nome do Pai, do Filho e do Espírito Santo. Amém.
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0: Intenções da Santa Missa de hoje. Em ação de graça, pelos aniversariantes da nossa comunidade, pelos missionários e missa da nossa paróquia, pelos falecidos Amélia Bonato, Domingo Bonato, Ana Duarte Eisfeld, Dorvalina Sitnieski, Marciminio Salvin, Ermindo Campione, Marcos Antônio Bonato, Oníria Pilate, Thomas Pilate, Albina Lúcia Pilate, Severino Pilate, Abramo Pituco, Estefano Pituco, Daniel Bressan, Aurim Mendes da Luz, Felipe Amorim, Walter Berzag, Vinícius Cune Coelho, Loriclos Cossel. Boa noite, paz e bem.
1: Boa noite, paz e bem.
0: 24º Domingo do Tempo Comum. Irmãos e irmãs, reunidos em Assembleia Litúrgica para celebrar o Mistério Pascal, somos inseridos na dinâmica do Pai, assumir um perdão ilimitado, deixando-nos ser modelado pela misericórdia de Deus, sendo capaz de amar e perdoar e reconhecer sempre, vivenciando este mês da Bíblia, acolhemos a força transformadora da palavra que orienta, ilumina, dá sentido à nossa vida. Em pé, vamos receber o nosso presidente de celebração, Frei Ivo, cantando.

0: Paz e bem.
1: Paz e bem.
0: Em nome do Pai e do Filho e do Espírito Santo.
1: Amém.
0: Que a graça de nosso Senhor Jesus Cristo, o amor do Pai, a comunhão do Espírito Santo estejam convosco.
1: Bendito seja Deus que nos reuniu no amor de Cristo.
0: O tema central da liturgia de hoje é perdoar. Perdoar é deixar a misericórdia do Pai entrar em nosso coração e ir para o outro. Com esse propósito, cantemos pedindo perdão.

0: Deus Todo-Poderoso, tenha compaixão de nós. Perdoe os nossos pecados e nos conduza à vida eterna.
1: Amém.
0: Louvemos nosso Deus.

0: Oremos. Ó Deus, vós que criais e governais todas as coisas, volvei para nós o vosso olhar e para sentirmos a ação da vossa misericórdia. Dai-nos a graça de vos servir de todo o coração. Por nosso Senhor Jesus Cristo, vosso Filho, que é Deus, e convosco vive e reina na unidade do Espírito Santo, por todos os séculos dos séculos.
1: Amém.
0: Com o mesmo amor e carinho que acolhemos a Eucaristia, acolhemos agora a Palavra de Deus, a Bíblia Sagrada, cantando.

0: Acolhemos a palavra sentados.
1: Leitura do livro do Eclesiástico. O rancor e a raiva são coisas detestáveis. Até o pecador procura dominá-la. Quem se vingar encontrará a vingança do Senhor, que pedirá severas contas dos seus pecados. Perdoa a injustiça cometida por teu próximo. Assim, quando orares, teus pecados serão perdoados. Se alguém guarda raiva contra o outro, como poderá pedir a Deus a cura? Se não tem compaixão do seu semelhante, como poderá pedir perdão aos seus pecados? Se ele, que é um mortal, guarda rancor, quem é que vai alcançar perdão para os seus pecados? Lembra-te do teu fim e deixa de odiar. Pensa na destruição e na morte, e persevere os mandamentos. Pensa nos mandamentos e não guarde rancor ao teu próximo. Pensa na aliança do Altíssimo e não leve em conta a falta alheia. Palavra do Senhor.
2: Graças a Deus.

0: Leitura da Carta de São Paulo aos Romanos. Irmãos, ninguém dentre nós vive para si mesmo ou morre para si mesmo. Se estamos vivos, é para o Senhor que vivemos. Se morremos, é para o Senhor que morremos. Portanto, vivos ou mortos, pertencemos ao Senhor. Cristo morreu e ressuscitou exatamente para isto, para ser o Senhor dos mortos e dos vivos. Palavra do Senhor.
1: Graças a Deus.

0: O Senhor esteja convosco.
1: Ele está no meio de nós.
0: Proclamação do Evangelho de Jesus Cristo segundo Mateus.
1: Glória a vós, Senhor.
0: Naquele tempo, Pedro aproximou-se de Jesus e perguntou: Senhor, quantas vezes devo perdoar se meu irmão pecar contra mim? Até 7 vezes? Jesus respondeu: não te digo até 7 vezes, mas até 70 vezes 7. Porque o reino dos céus é como um rei que resolveu acertar as contas com seus empregados. Quando começou o acerto, levaram-lhe um que lhe devia uma enorme fortuna. Como o empregado não tivesse com que pagar, o patrão mandou que fosse vendido como escravo, junto com a mulher e os filhos e tudo o que possuía, para que pagasse a dívida. O empregado, porém, caiu aos pés do patrão e, prostrado, suplicava: dá-me um prazo e eu te pagarei tudo. Diante disso, o patrão teve compaixão, soltou o empregado e perdoou-lhe a dívida. Ao sair dali, aquele empregado encontrou um dos seus companheiros que lhe devia apenas 100 moedas. Ele o agarrou e começou a sufocá-lo, dizendo: paga o que me deves. O companheiro, caindo aos seus pés, suplicava: dá-me um prazo e eu te pagarei. Mas o empregado não quis saber disso. Saiu e mandou jogá-lo na prisão até que pagasse o que devia. Vendo o que havia acontecido, os outros empregados ficaram muito tristes. Procuraram o patrão e lhe contaram tudo. Então o patrão mandou chamá-lo e lhe disse: empregado perverso, eu te perdoei toda a tua dívida porque tu me suplicaste. Não devias tu também ter compaixão do teu companheiro, como eu tive compaixão de ti? O patrão indignou-se e mandou entregar aquele empregado aos torturadores até que pagasse toda a dívida. É assim que o meu Pai que está nos céus fará convosco, se cada um não perdoar de coração ao seu irmão. Palavra da salvação.
1: Glória a vós, Senhor.
0: Que a palavra do Santo Evangelho perdoe nossos pecados.
1: Amém.
0: Irmãos e irmãs, aqui presentes na Igreja Matriz São Paulo Apóstolo, Capinzal, Santa Catarina, irmãos que nos, e irmãs que nos acompanham através da rádio Capinzal FM. A palavra de Deus hoje nos falou de uma coisa que todos nós precisamos aprender. perdoar. O livro do Eclesiástico foi claríssimo. E o Evangelho, então, nem se fala. E o Eclesiástico, o primeiro livro lido, nos faz uma pergunta muito simples e profunda. Como pode alguém guardar rancor do outro e depois pedir a Deus misericórdia? Que hipocrisia, não é verdade? É como querer que Deus apague a nossa dívida, mas nós continuarmos cobrando a dívida do irmão. E no Evangelho, Pedro pergunta a Jesus: Senhor, quantas vezes devo perdoar? E Jesus responde: não te digo até 7 vezes, mas 70 vezes 7. Prestemos atenção nesse detalhe. Jesus não está fazendo uma conta. Está dizendo: o perdão não pode ter um contador no coração. Abriu um escritório para isso, né? E depois conta a parábola daquele homem que devia uma fortuna ao seu senhor. E o Senhor teve compaixão e perdoou tudo. Logo depois, esse mesmo homem encontrou alguém que lhe devia muito menos e não quis perdoá-lo. Todo bem para nós, nada de bom para o outro. Normalmente temos comportamentos assim. Que coisa triste. Mas bota tristeza nisso. Recebeu misericórdia, mas não aprendeu a ser misericordioso. E Jesus nos revela um segredo espetacular: que sejamos misericordiosos como o Pai. Essa manhã eu refletia duas frases ditas por Jesus. A primeira: como o Pai me ama, eu amo vocês. Percebam que o amor de Deus faz um caminho, um itinerário que passa pelo coração do Filho, vem até nós para que nós possamos, à semelhança de Jesus, oferecê-lo ao irmão. Como o Pai me ama, disse Jesus, eu amo vocês. Ponto final? Não. Amai-vos como eu vos amei. Maravilha. Eu disse no início do ato penitencial a outra frase que chamou a minha atenção. A misericórdia do Pai passa pelo coração compassivo e terno do Filho e chega a nós para que vá ao outro. Isso nos fala da importância do amor e do perdão. Como o Pai me ama, eu amo vocês. A misericórdia que vem do Pai torna-se ternura e compaixão no Filho, chega até nós para ir ao outro. Perdoai-vos mutuamente, diz a Sagrada Escritura. Porque se não fizermos isso, sofrimento será sem fim. Todos nós temos alguma dívida de amor para com alguém. Uma mágoa, uma palavra que ficou atravessada, uma ferida antiga, um desafeto que nós guardamos dentro de nós e ele se torna um peso. E o convite que Jesus nos faz hoje é libertar-nos disso. De que forma? Aqui está o segredo mais bonito que Jesus podia revelar. Se alguém machuca o freivo, é dele a responsabilidade de vir pedir perdão. Jesus não ensinou que eu devo lá e lamber o cara e dizer: ah, não foi nada, vai, tá. Não. O que Jesus nos ensinou e ensinou a mim para fazer, quando alguém me machuca, me fere, me calunia, me amaldiçoa, ele não diz que é para eu ir lá. Sim, eu devo ir lá com a oração. Rezem por ele. Parece que a oração não dá confronto, né? Ora, se eu vou lá e ele meio refuga, ah, vai quebrar o pau, né? A gente não é feito de barro. A gente é carne e osso, barriga e pescoço. A gente vai por lá e vai em cima. E ele vem também. E aí acontecem mortes. Silêncio absoluto, não se cumprimenta mais. E você quer, bebe um chimarrão gostoso junto, né? Perdoar, meu irmão, minha irmã, não é dizer que aquilo não doeu. Como dói, né? Às vezes a gente diz: eu já perdoei uma, duas, três, quatro, cinco, chega! Não quero mais nem saber dele ou dela. Por isso que o Eclesiástico nos ensina, também o Evangelho, a aprender a perdoar. Perdoar, então, não é dizer que aquilo não doeu, é decidir que a dor não prevalecerá em nosso agir. Liberte-se, disse Jesus. Reze. A oração tem esse compromisso de libertar, de destruir aquilo que é um fardo pesado, um peso que nos machuca mais do que aquela ferida de um irmão que, por vezes, a contragosto, sem saber, machucou-nos. A gente acaba se machucando mais. E com o desejo de que ele merece o desrespeito que ele teve para comigo. Não. A misericórdia vem do Pai ao coração do Filho. Do coração do Filho vem em forma de ternura e compaixão a nós, para que a gente faça o perdão acontecer pelos caminhos da oração. Quem sabe o tamanho da misericórdia que recebeu de Deus não consegue fechar o coração diante da fraqueza do irmão. Aquele empregado sabia da grandeza do perdão da dívida, que era uma grande fortuna. Porém, não conseguiu abrir o coração, fechou. E foi para cima. Fez com que pagasse toda a dívida. Recebeu, o que pediu. Então não sejamos loucos de pedir para nós a desgraça por falta de um ato generoso de amor, de misericórdia, de perdão. Perdoar é deixar Deus vencer e não eu vencer o irmão. E muito menos, amar é destruir o outro, mas libertar e salvar. Que bela mensagem hoje nos traz a palavra de Deus. E São Paulo aos Romanos, estão lembrados? Se vivemos, é para o Senhor que vivemos. Se morremos, é para o Senhor que morremos. Ora, eu não vou viver para o meu capital. Eu não vou morrer para a desgraça. Eu vou para receber do justo juiz a coroa de São Paulo, em outra passagem, que está reservada a mim por ter sido fiel, amoroso, e fiz tudo quanto eu pude fazer para o vosso bem. Está na segunda leitura de hoje. Sem preguiça, sem desanimar, sem descansar, sempre atento nas necessidades espirituais para que nós possamos chegar à libertação, à glória junto de Deus. Por isso virei buscá-los, para que estejais comigo lá onde eu estiver. Uma salva de palmas para o Evangelho de hoje e pela palavra de Deus. Creio em Deus Pai Todo-Poderoso.
1: E em Jesus Cristo, seu único Filho, nosso Senhor, que foi concebido pelo poder do Espírito Santo, nasceu da Virgem Maria, padeceu sobre Pôncio Pilatos, foi crucificado e morto, sepultado, desceu à mansão dos mortos, ressuscitou ao terceiro dia, subiu ao céu, está sentado à direita de Deus Pai Todo-Poderoso, onde há de julgar os vivos e os mortos. Creio no Espírito Santo, na Santa Igreja Católica, na comunhão dos santos, na remissão dos pecados, na ressurreição da carne, na vida eterna. Amém.
0: Vamos fazer o primeiro pedido a Jesus como resposta aos outros pedidos. Vai aparecer no telão porque eu mandei trocar. Senhor, ensinai-nos a perdoar todos.
1: Senhor, ensinai-nos a perdoar.
2: Que o Espírito Santo conduza a Igreja nos caminhos do perdão, da misericórdia, da compaixão e da conversão, fazendo dela uma comunidade viva que promove a paz e a reconciliação. Rezemos.
0: Senhor, ensinai-me a perdoar.
2: Que os cristãos possam alcançar a plena unidade, testemunhando a todo mundo a paternidade universal de Deus, rezemos.
0: Senhor, ensinai-me a perdoar.
2: Que as pessoas que estão sofrendo qualquer injustiça não assumam a vingança e a violência como opção em suas vidas, rezemos.
1: Senhor, ensinai-me a perdoar.
2: Que a nossa mente e o nosso coração sejam transformados pela misericórdia de Deus, para que, por meio desta liturgia que celebramos, aprendamos a perdoar os nossos irmãos e irmãs e a ter misericórdia para com eles, rezemos.
1: Senhor, ensinai-me a perdoar.
0: Se eu não for capaz de perdoar, não serei capaz de amar. Tudo isto vos pedimos, Pai, por Cristo nosso Senhor.
3: Amém. Amém.

0: Orai, irmãos e irmãs, irmãs, para que este meu e vosso sacrifício seja aceito por Deus Pai Todo-Poderoso.
1: Receba, Senhor, por tuas mãos esse sacrifício, para a glória do seu nome, para o nosso bem e de toda a sua santa igreja.
0: Inclinai-vos, Senhor, as nossas súplicas e acolhei benigno as oferendas dos vossos fiéis, a fim de que os dons que cada um trouxe em vossa honra sirvam à salvação de todos, por Cristo nosso Senhor.
2: Amém.
0: O Senhor esteja convosco.
2: Ele está no meio de nós.
0: Corações ao alto.
2: Nosso coração está em Deus.
0: Demos graças ao Senhor nosso Deus.
2: É nosso dever e nossa salvação.
0: Na verdade, é digno e justo, é nosso dever e salvação dar-vos graças sempre e em todo lugar, Senhor Pai Santo, por vosso amado Filho Jesus Cristo. Ele é a vossa palavra pela qual tudo criastes. Ele é o nosso Salvador e Redentor que se encarnou pelo Espírito Santo e nasceu da Virgem Maria. Ele para cumprir a vossa vontade e adquirir para vós um povo santo, estendeu os braços na hora da sua paixão, a fim de vencer a morte e manifestar a ressurreição. Por isso, com todos os anjos e santos, proclamamos vossa glória cantando a uma só voz.

0: Na verdade, ó Pai, vós sois santo e fonte de toda santidade. Santificai, pois, estes dons, derramando sobre eles o vosso Espírito, a fim de que se tornem para nós o corpo e o sangue de nosso Senhor Jesus Cristo.
1: Enviai o vosso Espírito Santo.
0: Estando para ser entregue e abraçando livremente a paixão, Jesus tomou um pão, deu graças, partiu e o deu a seus discípulos, dizendo: tomai todos e comei. Isto é o meu corpo, que será entregue por vós.

Do mesmo modo, no fim da ceia, ele tomou o cálice em suas mãos e, dando graças novamente, o entregou a seus discípulos, dizendo: Tomai todos e bebei. Este é o cálice do meu sangue, o sangue da nova e eterna aliança, que será derramado por vós e por todos para a remissão dos pecados. Fazei isto em memória de mim.

0: Mistério da fé.
1: Anunciamos, Senhor, a vossa morte e proclamamos a vossa ressurreição. Vinde, Senhor Jesus.
0: Celebrando, pois, o memorial da morte e ressurreição do vosso Filho, nós vos oferecemos ao Pai o pão da vida e o cálice da salvação e vos agradecemos, porque nos tornastes dignos de estar aqui na vossa presença e vos servir.
1: Aceitai, ó Senhor, a nossa oferta.
0: Suplicantes, vos pedimos que, participando do corpo e sangue de Cristo, sejamos reunidos pelo Espírito Santo num só corpo.
1: O Espírito nos una num só corpo.
0: Lembrai-vos, ó Pai, da vossa Igreja que se faz presente pelo mundo inteiro, que ela cresça na caridade e em comunhão com o Papa Leão, com o nosso Bispo Mário, com os bispos do mundo inteiro, os sacerdotes, os diáconos e os ministros do vosso povo.
1: Lembrai-vos, ó Pai, da vossa Igreja.
0: Lembrai-vos também na vossa misericórdia dos nossos irmãos e irmãs que adormeceram na esperança da ressurreição, especialmente os lembrados em nossas intenções, e de todos os que partiram desta vida, acolhei-os junto a vós na luz da vossa face.
1: Concedei-lhes, ó Senhor, a luz eterna.
0: Enfim, nós vos pedimos, tenha piedade de todos nós e dai-nos participar da vida eterna, com a Virgem Maria, Mãe de Deus, São José, os apóstolos e todos os santos e santas que neste mundo viveram na vossa amizade, a fim de vos louvarmos e glorificarmos por Jesus Cristo, vosso Filho. Amém. Por Cristo, com Cristo e em Cristo. A vós, Deus Pai Todo-Poderoso, na unidade do Espírito Santo, toda a honra e toda a glória, por todos os séculos dos séculos.
1: Amém.
0: Guiados pelo Espírito do Senhor e iluminados pela sabedoria da palavra de Deus, ousamos dizer: Pai nosso,
1: que estais nos céus, santificado seja o vosso nome. Venha a nós o vosso reino. Seja feita a vossa vontade, assim na terra como no céu. O pão nosso de cada dia nos dai hoje. Perdoai as nossas ofensas, assim como nós perdoamos a quem nos tem ofendido. E não os deixeis cair em tentação, mas livrai-nos do mal.
0: Livrai-nos de todos os males, ó Pai, dai-nos hoje a vossa paz. Ajudados pela vossa misericórdia, sejamos sempre livres do pecado, protegidos de todos os perigos, enquanto aguardamos a feliz esperança e a vinda do nosso Salvador Jesus Cristo.
1: Vós que é o reino, o poder e a glória para sempre.
0: Senhor Jesus Cristo, dissestes aos vossos apóstolos: eu vos deixo a paz, eu vos dou a minha paz. Não olheis os nossos pecados, mas a fé que anima a vossa Igreja. Dai-lhe, segundo o vosso desejo, a paz e a unidade. Vós que sois Deus com o Pai e o Espírito Santo.
1: Amém.
0: A paz do Senhor esteja sempre convosco.
2: O amor de Cristo nos uniu.

0: O cálice de bênção que abençoamos é a comunhão no sangue de Cristo, e o pão que partimos é a participação no corpo do Senhor. Oremos. Senhor, vosso dom celeste penetre nossas mentes e nossos corpos, para que em nós prevaleça sempre não o sentimento, mas a força deste sacramento, por Cristo nosso Senhor.
1: Amém.
0: Por gentileza, sentados um pouquinho. Como é tradicional aqui na nossa paróquia e em todas as paróquias capuchinhas, no dia 27 de setembro iniciaremos a semana de oração pelas vocações capuchinhas. Serão 7 dias, até o dia 3 de outubro, quando celebramos o passamento deste mundo para a glória do Pai de São Francisco de Assis, nos seus 800 anos. Na porta da igreja serão oferecidos os kits, uma vela de 7 dias, e mais o panfleto, o livreto, para o encaminhamento das orações. E esse ano temos uma razão muito grande para rezar por mais vocacionados, até um que o ano que vem estará aqui, indo para Céu Azul, é o nosso Joãozinho, e mais. Recebi a informação hoje, mas creio que é o Frei Justino quem deva revelar o nome. A província disponibilizou, graças a Deus, de um quarto sacerdote para trabalhar aqui conosco. O Frei José Carlos vai buscá-lo segunda-feira. Virá de Malicuia para trabalhar conosco. Porque vocês sabem, né? O Frei José Carlos é apenas, dignamente religioso. Ele não faz casamentos, não celebra a missa, não atende com a unção dos enfermos, não confessa, isso é um poder sacerdotal. E com as 70 comunidades que nós temos, os três, um é novo, mas os outros dois já estão velhinhos, né? Está muito apurado. Então, o Frei Evandro, graças, quem sabe, às nossas orações e também à nossa contribuição, esses 15 reais, pode ser até pago por Pix, é para dar sustentação a vocações mais pobres que desejam ser sacerdotes. Então, oração e um lucrinho, depois de pagar a vela e o livreto, a impressão é caríssima. Todos nós estamos convidados a celebrar esta semana de oração pelas vocações capuchinhas. Senão, amanhã ou depois teremos muito menos sacerdotes. Obrigado pela correspondência a esse chamado. O Senhor esteja convosco.
1: Ele está no meio de nós.
0: Abençoe-vos o Deus Todo-Poderoso, Pai, Filho e Espírito Santo.
1: Amém.
0: Vamos em paz, que o Senhor e Nossa Senhora sempre nos acompanhem.
2: Graças a Deus.
0: Uma boa noite a todos, bom ótimo domingo amanhã, paz e bem.
2: Paz e bem.
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1: Covardia! 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